continuação de uma boa noite para si que está na companhia da Rádio Regional de Arouca com a seleção musical do Adelino Pinho. 1:33

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Informação. Olá, um bom dia de quarta-feira. Está na hora para a transmissão do terço rezado na Igreja do Mosteiro de Santa Mafalda, pelo Sr. Padre Luís Ribeiro, acompanhado pelo grupo

0: Bom dia a todos os ouvintes da Rádio Regional da Arouca. Vamos à recitação do terço. Em nome do Pai, do Filho e do Espírito Santo. Vamos meditar os mistérios gloriosos. Primeiro mistério, a ressurreição de nosso Jesus Cristo.
1: Pai nosso que estais nos céus, santificado seja o vosso nome. Venha a nós o vosso reino, seja feita a vossa vontade, assim na terra como no céu.
2: O pão nosso cada dia nos dai hoje, perdoai-nos as nossas ofensas, assim como nós perdoamos a quem nos tem ofendido. E não nos deixeis cair em tentação, mas livrai-nos do mal.
1: Ave Maria, cheia de graça, o Senhor é convosco, bendita sois vós entre as mulheres, bendito é o fruto do vosso ventre, Jesus.
2: Santa Maria, Mãe de Deus, rogai por nós, pecadores, agora e na hora da nossa morte. Amém.
1: Ave Maria, cheia de graça, o Senhor é convosco, bendita sois vós entre as mulheres, bendito é o fruto do vosso ventre, Jesus.
2: Santa Maria, Mãe de Deus, rogai por nós, pecadores, agora e na hora da nossa morte. Amém.
1: Ave Maria, cheia de graça, o Senhor é convosco, bendita sois vós entre as mulheres, bendito é o fruto do vosso ventre, Jesus.
2: Santa Maria, Mãe de Deus, rogai por nós, pecadores, agora e na hora da nossa morte. Amém.
1: Ave Maria, cheia de graça, o Senhor é convosco, bendita sois vós entre as mulheres, bendito é o fruto do vosso ventre, Jesus.
2: Santa Maria, Mãe de Deus, rogai por nós, pecadores, agora e na hora da nossa morte. Amém.
1: Ave Maria, cheia de graça, o Senhor é convosco, bendita sois vós entre as mulheres, bendito é o fruto do vosso ventre, Jesus.
2: Santa Maria, Mãe de Deus, rogai por nós, pecadores, agora e na hora da nossa morte. Amém.
1: Ave Maria, cheia de graça, o Senhor é convosco, bendita sois vós entre as mulheres, bendito é o fruto do vosso ventre, Jesus.
2: Santa Maria, Mãe de Deus, rogai por nós, pecadores, agora e na hora da nossa morte. Amém.
1: Ave Maria, cheia de graça, o Senhor é convosco, bendita sois vós entre as mulheres, bendito é o fruto do vosso ventre, Jesus.
2: Santa Maria, Mãe de Deus, rogai por nós, pecadores, agora e na hora da nossa morte. Amém.
1: Ave Maria, cheia de graça, o Senhor é convosco, bendita sois vós entre as mulheres, bendito é o fruto do vosso ventre, Jesus.
2: Santa Maria, Mãe de Deus, rogai por nós, pecadores, agora e na hora da nossa morte. Amém.
1: Ave Maria, cheia de graça, o Senhor é convosco, bendita sois vós entre as mulheres, bendito é o fruto do vosso ventre, Jesus.
2: Santa Maria, Mãe de Deus, rogai por nós, pecadores, agora e na hora da nossa morte. Amém.
1: Ave Maria, cheia de graça, o Senhor é convosco, bendita sois vós entre as mulheres, bendito é o fruto do vosso ventre, Jesus.

0: Ó Maria concebida sem pecado,
1: rogai por nós que recorremos a vós.
0: Ó meu bom Jesus, perdoai-nos e livrai-nos do fogo do inferno.
1: Levai as almas todas para o céu, principalmente as que mais precisarem.

0: Segundo mistério, a ascensão de Jesus ao céu.
1: Pai nosso que estais nos céus, santificado seja o vosso nome. Venha a nós o vosso reino, seja feita a vossa vontade, assim na terra como no céu.
2: O pão nosso de cada dia nos dai hoje, perdoai-nos as nossas ofensas, assim como nós perdoamos a quem nos tem ofendido. E não nos deixeis cair em tentação, mas livrai-nos do mal.
1: Ave Maria, cheia de graça, o Senhor é convosco, bendita sois vós entre as mulheres, bendito é o fruto do vosso ventre, Jesus.
2: Santa Maria, Mãe de Deus, guarda por nós, pecadores, agora e na hora da nossa morte. Amém.
1: Ave Maria, cheia de graça, o Senhor é convosco, bendita sois vós entre as mulheres, bendito é o fruto do vosso ventre, Jesus.
2: Santa Maria, Mãe de Deus, guarda por nós, pecadores, agora e na hora da nossa morte. Amém.
1: Ave Maria, cheia de graça, o Senhor é convosco, bendita sois vós entre as mulheres, bendito é o fruto do vosso ventre, Jesus.
2: Santa Maria, Mãe de Deus, rogai por nós, pecadores, agora e na hora da nossa morte. Amém.
1: Ave Maria, cheia de graça, o Senhor é convosco, bendita sois vós entre as mulheres, bendito é o fruto do vosso ventre, Jesus.
2: Santa Maria, Mãe de Deus, rogai por nós, pecadores, agora e na hora da nossa morte. Amém.
1: Ave Maria, cheia de graça, o Senhor é convosco, bendita sois vós entre as mulheres, bendito é o fruto do vosso ventre, Jesus.
2: Santa Maria, Mãe de Deus, rogai por nós, pecadores, agora e na hora da nossa morte. Amém.
1: Ave Maria, cheia de graça, o Senhor é convosco, bendita sois vós entre as mulheres, bendito é o fruto do vosso ventre, Jesus.
2: Santa Maria, Mãe de Deus, rogai por nós, pecadores, agora e na hora da nossa morte. Amém.
1: Ave Maria, cheia de graça, o Senhor é convosco, bendita sois vós entre as mulheres, bendito é o fruto do vosso ventre, Jesus.
2: Santa Maria, Mãe de Deus, rogai por nós, pecadores, agora e na hora da nossa morte. Amém.
1: Ave Maria, cheia de graça, o Senhor é convosco, bendita sois vós entre as mulheres, bendito é o fruto do vosso ventre, Jesus.
2: Santa Maria, Mãe de Deus, rogai por nós, pecadores, agora e na hora da nossa morte. Amém.
1: Ave Maria, cheia de graça, o Senhor é convosco, bendita sois vós entre as mulheres, bendito é o fruto do vosso ventre, Jesus.
2: Santa Maria, Mãe de Deus, rogai por nós, pecadores, agora e na hora da nossa morte. Amém.
1: Ave Maria, cheia de graça, o Senhor é convosco, bendita sois vós entre as mulheres, bendito é o fruto do vosso ventre, Jesus.
2: Santa Maria, Mãe de Deus, rogai por nós, pecadores, agora e na hora da nossa morte. Amém.
1: Glória ao Pai, ao Filho e ao Espírito Santo.
2: Como era no princípio, agora e sempre. Amém.
1: Ó Maria, concebida sem pecado,
2: rogai por nós que recorremos a vós.
1: Ó meu bom Jesus, perdoai-nos e livrai-nos do fogo do inferno.

0: Terceiro mistério, a efusão do Espírito Santo sobre os apóstolos e Maria.
1: Pai nosso que estais nos céus, santificado seja o vosso nome. Venha a nós o vosso reino, seja feita a vossa vontade, assim na terra como no céu.
2: O pão nosso cada dia nos dai hoje, perdoai-nos as nossas ofensas, assim como nós perdoamos a quem nos tem ofendido. E não nos deixeis cair em tentação, mas livrai-nos do mal.
1: Ave Maria, cheia de graça, o Senhor é convosco, bendita sois vós entre as mulheres, bendito é o fruto do vosso ventre, Jesus.
2: Santa Maria, Mãe de Deus, rogai por nós, pecadores, agora e na hora da nossa morte. Amém.
1: Ave Maria, cheia de graça, o Senhor é convosco, bendita sois vós entre as mulheres, bendito é o fruto do vosso ventre, Jesus.
2: Santa Maria, Mãe de Deus, rogai por nós, pecadores, agora e na hora da nossa morte. Amém.
1: Ave Maria, cheia de graça, o Senhor é convosco, bendita sois vós entre as mulheres, bendito é o fruto do vosso ventre, Jesus.
2: Santa Maria, Mãe de Deus, rogai por nós, pecadores, agora e na hora da nossa morte. Amém.
1: Ave Maria, cheia de graça, o Senhor é convosco, bendita sois vós entre as mulheres, bendito é o fruto do vosso ventre, Jesus.
2: Santa Maria, Mãe de Deus, rogai por nós, pecadores, agora e na hora da nossa morte. Amém.
1: Ave Maria, cheia de graça, o Senhor é convosco, bendita sois vós entre as mulheres, bendito é o fruto do vosso ventre, Jesus.
2: Santa Maria, Mãe de Deus, rogai por nós, pecadores, agora e na hora da nossa morte. Amém.
1: Ave Maria, cheia de graça, o Senhor é convosco, bendita sois vós entre as mulheres, bendito é o fruto do vosso ventre, Jesus.
2: Santa Maria, Mãe de Deus, rogai por nós, pecadores, agora e na hora da nossa morte. Amém.
1: Ave Maria, cheia de graça, o Senhor é convosco, bendita sois vós entre as mulheres, bendito é o fruto do vosso ventre, Jesus.
2: Santa Maria, Mãe de Deus, rogai por nós, pecadores, agora e na hora da nossa morte. Amém.
1: Ave Maria, cheia de graça, o Senhor é convosco, bendita sois vós entre as mulheres, bendito é o fruto do vosso ventre, Jesus.
2: Santa Maria, Mãe de Deus, rogai por nós, pecadores, agora e na hora da nossa morte. Amém.
1: Ave Maria, cheia de graça, o Senhor é convosco, bendita sois vós entre as mulheres, bendito é o fruto do vosso ventre, Jesus.
2: Santa Maria, Mãe de Deus, rogai por nós, pecadores, agora e na hora da nossa morte. Amém.
1: Ave Maria, cheia de graça, o Senhor é convosco, bendita sois vós entre as mulheres, bendito é o fruto do vosso ventre, Jesus.

0: Quarto mistério: a Assunção de Maria.
1: Pai nosso que estais nos céus, santificado seja o vosso nome. Venha a nós o vosso reino, seja feita a vossa vontade, assim na terra como no céu.
2: O pão nosso de cada dia nos dai hoje, perdoai-nos as nossas ofensas, assim como nós perdoamos a quem nos tem ofendido. E não nos deixeis cair em tentação, mas livrai-nos do mal.
1: Ave Maria, cheia de graça, o Senhor é convosco.

0: Ave Maria, cheia de graça, o Senhor é convosco, bendita sois vós entre as mulheres, bendito é o fruto do vosso ventre, Jesus.
1: Santa Maria, Mãe de Deus, rogai por nós, pecadores, agora e na hora da nossa morte. Amém.
0: Ave Maria, cheia de graça, o Senhor é convosco, bendita sois vós entre as mulheres, bendito é o fruto do vosso ventre, Jesus.
1: Santa Maria, Mãe de Deus, rogai por nós, pecadores, agora e na hora da nossa morte. Amém.
0: Ave Maria, cheia de graça, o Senhor é convosco, bendita sois vós entre as mulheres, bendito é o fruto do vosso ventre, Jesus.
1: Santa Maria, Mãe de Deus, rogai por nós, pecadores, agora e na hora da nossa morte. Amém.
0: Ave Maria, cheia de graça, o Senhor é convosco, bendita sois vós entre as mulheres, bendito é o fruto do vosso ventre, Jesus.
1: Santa Maria, Mãe de Deus, rogai por nós, pecadores, agora e na hora da nossa morte. Amém.
0: Ave Maria, cheia de graça, o Senhor é convosco, bendita sois vós entre as mulheres, bendito é o fruto do vosso ventre, Jesus.
1: Santa Maria, Mãe de Deus, rogai por nós, pecadores, agora e na hora da nossa morte. Amém.
0: Ave Maria, cheia de graça, o Senhor é convosco, bendita sois vós entre as mulheres, bendito é o fruto do vosso ventre, Jesus.
1: Santa Maria, Mãe de Deus, rogai por nós, pecadores, agora e na hora da nossa morte. Amém.
0: Ave Maria, cheia de graça, o Senhor é convosco, bendita sois vós entre as mulheres, bendito é o fruto do vosso ventre, Jesus.
1: Santa Maria, Mãe de Deus, rogai por nós, pecadores, agora e na hora da nossa morte. Amém.
0: Ave Maria, cheia de graça, o Senhor é convosco, bendita sois vós entre as mulheres, bendito é o fruto do vosso ventre, Jesus.
1: Santa Maria, Mãe de Deus, rogai por nós, pecadores, agora e na hora da nossa morte. Amém.
0: Glória ao Pai, e ao Filho e ao Espírito Santo.
1: Como era no princípio, agora e sempre. Amém.
0: Ó Maria, concebida sem pecado,
1: rogai por nós que recorremos a vós.
0: Ó meu bom Jesus, perdoai-nos e livrai-nos do fogo do inferno.

0: quinto mistério, a coroação de Maria como Rainha do Céu e da Terra.
1: Pai nosso que estais nos céus, santificado seja o vosso nome. Venha a nós o vosso reino, seja feita a vossa vontade, assim na terra como no céu.
2: O pão nosso cada dia nos dai hoje, perdoai-nos as nossas ofensas, assim como nós perdoamos a quem nos tem ofendido, e não nos deixeis cair em tentação, mas livrai-nos do mal.
1: Ave Maria, cheia de graça, o Senhor é convosco, bendita sois vós entre as mulheres, bendito é o fruto do vosso ventre, Jesus.
2: Santa Maria, Mãe de Deus, rogai por nós, pecadores, agora e na hora da nossa morte. Amém.
1: Ave Maria, cheia de graça, o Senhor é convosco, bendita sois vós entre as mulheres, bendito é o fruto do vosso ventre, Jesus.
2: Santa Maria, Mãe de Deus, rogai por nós, pecadores, agora e na hora da nossa morte. Amém.
1: Ave Maria, cheia de graça, o Senhor é convosco, bendita sois vós entre as mulheres, bendito é o fruto do vosso ventre, Jesus.
2: Santa Maria, Mãe de Deus, rogai por nós, pecadores, agora e na hora da nossa morte. Amém.
1: Ave Maria, cheia de graça, o Senhor é convosco, bendita sois vós entre as mulheres, bendito é o fruto do vosso ventre, Jesus.

0: Ave Maria, cheia de graça, o Senhor é convosco. Bendita sois vós entre as mulheres. Bendito é o fruto do vosso ventre, Jesus.
1: Santa Maria, Mãe de Deus, rogai por nós, pecadores, agora e na hora da nossa morte. Amém.
0: Ave Maria, cheia de graça, o Senhor é convosco. Bendita sois vós entre as mulheres. Bendito é o fruto do vosso ventre, Jesus.
1: Santa Maria, Mãe de Deus, rogai por nós, pecadores, agora e na hora da nossa morte. Amém.
0: Ave Maria, cheia de graça, o Senhor é convosco. Bendita sois vós entre as mulheres. Bendito é o fruto do vosso ventre, Jesus.
1: Santa Maria, Mãe de Deus, rogai por nós, pecadores, agora e na hora da nossa morte. Amém.
0: Ave Maria, cheia de graça, o Senhor é convosco. Bendita sois vós entre as mulheres. Bendito é o fruto do vosso ventre, Jesus.
1: Santa Maria, Mãe de Deus, rogai por nós, pecadores, agora e na hora da nossa morte. Amém.
0: Ave Maria, cheia de graça, o Senhor é convosco. Bendita sois vós entre as mulheres. Bendito é o fruto do vosso ventre, Jesus.
1: Santa Maria, Mãe de Deus, rogai por nós, pecadores, agora e na hora da nossa morte. Amém.
0: Ave Maria, cheia de graça, o Senhor é convosco. Bendita sois vós entre as mulheres. Bendito é o fruto do vosso ventre, Jesus.
1: Amém.

0: Ó Maria, concebida sem pecado,
1: rogai por nós que recorremos a vós.
0: Ó meu bom Jesus, perdoai-nos e livrai-nos do fogo do inferno.
1: Levai as almas todas para o céu, principalmente as que mais precisarem.
0: Vamos recitar três Ave Marias pela intenção do Santo Padre. Ave Maria, cheia de graça, o Senhor é convosco, bendita sois vós entre as mulheres, bendito é o fruto do vosso ventre, Jesus.
1: Santa Maria, Mãe de Deus, rogai por nós, pecadores, agora e na hora da nossa morte. Amém.
0: Ave Maria, cheia de graça, o Senhor é convosco, bendita sois vós entre as mulheres, bendito é o fruto do vosso ventre, Jesus.
1: Santa Maria, Mãe de Deus, rogai por nós, pecadores, agora e na hora da nossa morte. Amém.
0: Ave Maria, cheia de graça, o Senhor é convosco, bendita sois vós entre as mulheres, bendito é o fruto do vosso ventre, Jesus.
1: Santa Maria, Mãe de Deus, rogai por nós, pecadores, agora e na hora da nossa morte. Amém.
0: Salve, Rainha, Mãe Misericórdia, vida, doçura, esperança é nossa, salve. A vós bradamos, os gradados filhos de Eva. A vós suspiramos, gementos chorando, neste vale de lágrimas. Eia, pois, advogada nossa, e esses vossos olhos misericordiosos a nós volvei. E depois deste erro, nos mostrais Jesus. Bendito o fruto do vosso ventre. Ó clemente, ó piedosa, ó doce Virgem Maria, rogai por nós, Santa Mãe de Deus, para que sejamos dignos das promessas de Cristo. Amém. Bom dia a todos os ouvintes da Rádio Regional da Arouca. Desejo a todos a continuação de um santo dia. O Senhor esteja convosco. Abençoe-vos, Deus Todo-Poderoso, Pai, Filho e Espírito Santo. Bendigamos ao Senhor.
2: Olá, bom dia de quarta-feira, mais uma vez. Ouviu-se o terço rezado na Igreja do Mosteiro de Santa Mafalda pelo Sr. Padre Luís Ribeiro e acompanhado pelo Grupo Coral. Voltaremos amanhã.

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0: Olá, bom dia. São 7 horas da manhã. 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
0: Olá, um bom dia de quarta-feira para si que está na sintonia da rádio que gostamos de ouvir. 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
3: Ora, continuando com o programa e recordando o passado, vamos ouvir a Real Tuna Universitária de Bragança.

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0: E nada melhor do que ouvirmos Emmanuel.

Olá, bom dia. Mais uma vez consigo está a companhia do Adelino Pinho até às 9. São 7 horas e 11 minutos. Uma boa quarta-feira na nossa companhia.

0: 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Entre as 7 e as 9, Adelino Pinho deseja-lhe um bom dia na nossa companhia.
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0: E agora dá para ouvir Lenjinha.

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0: Ora, aí está o nosso amigo Canário para mais uma.

informação. Bom dia para si que nos acompanha. Agora vamos ouvir a música dos 40 anos de vida da Rádio Regional de Arouca.

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quarta-feira na nossa companhia. Continuamos com o programa As Nossas Músicas e as Nossas Tradições com Adelino Pinho. 7 horas e 39.

0: 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Olá, espero que esteja a gostar da seleção musical que fiz para hoje no programa Recordar é Viver. Entre as 7 e as 9, Adelino Pinho deseja-lhe um bom dia na nossa companhia.
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1: Olá, bom dia. Ouvimos o sinal horário das 8 horas da manhã.
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0: Olá, bom dia mais uma vez. Vamos ouvir Vitorino.

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2: Os lobos levam as vacas?
3: Levo e fumo.
2: Mas olha, diga-me uma coisa agora, ainda há lobos aqui?
3: Aqui não há, eles comem as vacas, deixe me.
2: Os lobos comem as vacas, como é que eles fazem para comer as vacas?
3: Estão a entrar, eles matam-nos e comem-nos ao fundo.
2: Eles matam as vacas?
3: Mato. Deixe-me ir embora as vacas.
2: Mais uma coisa, porque você...
3: Quer dizer, vacas, quero ser uma vigília.
2: Não são nada, estão a ver ali as vacas.
3: Deixe-me ir embora.
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0: Olá, bom dia. Mais uma vez consigo estar à companhia do Adelino Pinho até às 9. São 8 horas e 17 minutos. Uma boa quarta-feira na nossa...

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0: Ora, aí está o nosso amigo Canário para mais uma.

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2: Nós aqui ainda estamos numa aldeia que é... O que é daquela é meu?
3: Venha aqui, olha, diga também a minha senhora, venha cá. Venha cá um bocadinho. Ela fugiu um bocadinho.
2: Opa, é preciso lá pôr.
3: Quem é este ser que está aqui?
2: Os padrinhos que se puseram ao Santa Mar, a festa das senhoristas, são fracos padrinhos. São fracos.
3: Portanto, tenho aqui mais um senhor de regolfo, não é? Você é natural daqui?
2: Eu sou.
3: Pelo que eu ouço dizer, na vila fala-se muito na festa da chouriça. Vocês aqui não concordam muito com a festa da chouriça, pois não?
2: Não. Tentaram dizer...

0: elas não comem mais nada, só vão comer.
1: Só vão comer ao monte.
0: E daí há lobos aqui.
1: É ver,
0: há lobos, há.
1: Aqui é muito lobo, ai lobos. É todos os dias no mato, ainda ontem que iam matar ovelhas.
0: Você já viu algum?
1: Já vi muitos.
0: Já. Olha, diga-me o seu nome, que eu ainda não sei o seu nome completo.
1: Maria Martins Duarte.
0: Maria Martins Duarte. E quantos anos é que a senhora tem?
1: Isso aí, eu também sei.
0: Mais ou menos.
1: Sei lá. A minha sobrinha. É Maria.
0: Oh, Maria, quantos anos tem aqui a sua tia? 77. 77, é isso. 77.
1: É.
0: Você viveu sempre aqui neste lugar?
1: Não, eu estive no Brasil.
0: Ah, esteve no Brasil, então não enriqueceu lá?
1: Não, enriqueci.
0: Não deu para enriquecer?
1: Não. Olha, você... Eu quando estava naquela maré.
0: E você gosta de viver aqui neste lugar?
1: Que remédio.
0: Que remédio por quê? Não há melhor?
1: Não, não há melhor.
0: E olha, o que era aqui este lugar aqui há 30 ou 40 ou 50 anos agora? Agora está melhor?
1: Agora está melhor. Tem na estrada, a estrada toda alcatroada, até aqui.
0: Então já está muito melhor.
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0: Continuação de um bom dia, aproveito para me despedir de mais um programa. Estarei de volta amanhã a partir das 7 às 9, teremos notícias.

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2: É isso precisamente que vai acontecer. Com a vaga de calor a avançar, o governo quer criar refúgios climáticos nas unidades locais de saúde. É uma entre várias medidas que vai anunciar em conferência de imprensa daqui a 2 horas. Um trabalho que muitas autarquias já têm em marcha no terreno. Refúgios climáticos é o caso de Guimarães, por onde vamos em reportagem neste jornal. Os primeiros 6 meses do ano foram os mais quentes de sempre em Espanha. E a vaga de calor que atravessou recentemente o país fez mais de 1000 mortes. Daqui a pouco tiramos dúvidas também com Susana Correia, jurista da DECO, sobre a nova taxa para as pequenas encomendas importadas de fora do espaço europeu.
3: Imaginas qual é a temperatura em Faro a esta hora?
2: Não faço ideia.
3: 28 graus em Faro. Estão 23 no Porto, 22 Funchal, 21 em Lisboa, 19 Coimbra e também Ponta Delgada. Edição de Eduardo Maia.
2: Em cima da vaga de calor que começa hoje a atravessar o país, o governo vem dizer que quer criar locais de abrigo temporário em todas as unidades locais de saúde do país, locais climatizados para receber as pessoas que estão mais vulneráveis às altas temperaturas. Vai até dar uma conferência de imprensa no Ministério da Saúde daqui a 2 horas para apresentar, entre outras coisas, um guia de boas práticas para os municípios seguirem nestas situações. Mas há muitas autarquias que já estão a fazer o trabalho de casa há vários anos, criando os planos de ação climática municipais, de que fazem parte também estes refúgios para os dias de calor extremo. É o caso de Guimarães, um caso que vamos seguir daqui a pouco neste jornal. Também a Câmara de Castelo Branco, por exemplo, decidiu ajustar os horários dos trabalhadores da autarquia que trabalham no exterior durante os próximos dias, quer proteger as pessoas da vaga de calor, criou um regime de jornada contínua e fornece água fresca e protetor solar aos trabalhadores durante os próximos dias. Paulo Brás.
4: Trabalhar no exterior com temperaturas acima da média não é fácil nem agradável para ninguém. Que o digam os trabalhadores do município de Castelo Branco, que por vezes passam longas horas debaixo da torreira do sol. Mas para evitar a maior exposição ao calor, a autarquia implementou um horário de trabalho ajustado ao bem-estar dos trabalhadores e para proteger a sua saúde. O novo regime passa pelo cumprimento de jornada contínua entre as 7 da manhã e as 13 horas. Os funcionários estão satisfeitos com a medida.
5: É muito gratificante para nós funcionários, como é óbvio, não é? Porque nós aqui o calor, como sabe, é demasiado, então na parte da tarde, como sabe, isto aqui até queima, e obviamente que para nós é ótimo.
6: De estar tanto calor, pois durante o dia, à tarde, torna-se um bocado massacrante, a gente está a trabalhar, as temperaturas são muito elevadas, como vocês sabem, toda a gente sabe, e assim é muito melhor.
4: Para além do ajuste do horário, a autarquia e serviços municipalizados garantem ainda recipientes próprios para consumo de água fresca e até protetor solar. A medida vai sendo ajustada em função das condições meteorológicas, como refere Sónia Mexia, a vice-presidente da autarquia de Castelo Branco.
7: Esta é a segunda semana que estamos a adaptar esta jornada contínua. Temos bebedouros, estamos agora também a fazer uma aquisição de bebedouros novos com água fria, para eles poderem utilizar nestes termos. E, portanto, o que vamos dizendo aos trabalhadores, hidratem-se, reponham os vossos termos e as garrafas de água e venham bebendo, porque eles de facto fazem este trabalho de exposição solar e é muito importante o facto que eles mantenham este nível de hidratação.
4: Apesar do horário definido entre as 7 e as 13, todas as situações urgentes que exijam a intervenção imediata dos serviços municipais, a Câmara também já anunciou que garantirá a resposta necessária e continuidade dos serviços essenciais à população.
2: Isto é o que está a acontecer em Castelo Branco, um dos distritos que está hoje em alerta laranja. Eu falava aqui de Guimarães, o caso de Guimarães também é importante, porque Guimarães já tem um plano de ação climática há mais de 2 anos e está a criar mais áreas verdes no município e as chamadas zonas de frescura. Uma delas identificada para a população é a Biblioteca Municipal de Guimarães, onde vamos estar esta manhã para contar também como é que Guimarães se prepara já há vários anos para enfrentar estas vagas de calor. Tem a indicação de que não podemos passar a reportagem ou ir em direto para Guimarães neste jornal. Vamos fazê-lo às 10 da manhã, conhecendo o trabalho que a autarquia tem posto no terreno precisamente para enfrentar situações extremas, como o caso da vaga de calor que o país começa hoje a atravessar. Os primeiros 6 meses do ano foram os mais quentes de sempre em Espanha e o calor provocou mais de 1000 mortos só em junho, mais do dobro das mortes que foram registadas o ano passado. As noites muito quentes, tropicais, também estão a aumentar. São dados publicados pelo Instituto de Saúde Carlos III de Madrid, que foram divulgados há pouco. Guilherme de Sousa.
8: Nos primeiros 6 meses do ano, a temperatura média esteve 1,6 graus Celsius acima do normal. Os dados foram divulgados hoje pela Agência Meteorológica de Espanha. Os cientistas alertam que o país está cada vez mais exposto aos fenómenos meteorológicos. Nos últimos anos, referem os especialistas, tem sido registado uma intensificação e um aumento da frequência das ondas de calor. Este ano não é exceção. O mês de junho foi o segundo mais quente dos últimos 65 anos. Neste período, onde em muitas regiões espanholas as temperaturas ultrapassaram os 40 graus, as autoridades registaram um excesso de mortalidade. 1.028 óbitos foram associados à onda de calor, segundo os dados divulgados pelas autoridades de saúde. É mais do dobro das mortes registadas no mesmo período do ano passado. Em 2025, entre maio e o final de setembro, foram registadas 3.832 mortes associadas às ondas de calor que atingiram Espanha.
2: Valores inéditos associados ao excesso de calor, estes que nos chegam de Espanha, relativos aos primeiros 6 meses deste ano. O dispositivo de combate a incêndios rurais entra hoje na capacidade máxima, é o terceiro reforço que é feito este ano, é a fase Delta, que vai até ao final de setembro, com mais de 15 mil operacionais a partir de hoje em prontidão para o que der e vier. E uma das preocupações nesta altura é precisamente o das temperaturas altas ao longo dos próximos 10 dias em Portugal. Mário Silvestre, Comandante Nacional da Autoridade Nacional de Emergência e Proteção Civil, veio ao Ponto Central falar destas preocupações. A principal, a primeira de todas, é diminuir as ignições.
9: A nossa preocupação é o número de ignições que temos e o número de, no fundo, de novos incêndios que recorrentemente temos em zonas que apenas relevam para o falta de cuidado, muitas das vezes, nas práticas que continuamos a ter ao longo do nosso país. E, portanto, é preciso termos este cuidado, é preciso, com base no calor, inclusivamente, e no aumento significativo do risco de incêndio, é preciso que tenhamos a consciência, enquanto cidadãos, enquanto portugueses, que não podemos ter práticas que venham a resultar em ignições.
2: O apelo de Mário Silvestre, Comandante Nacional da Autoridade Nacional de Emergência e Proteção Civil, apesar de todas estas mensagens até agora, durante este ano, houve mais incêndios e mais área ardida do que o ano passado, a maior área ardida desde 2017, segundo o Sistema de Gestão Integrada de Fogos Rurais. A temperatura à superfície dos oceanos também bate recordes, tem este ano o valor médio mais alto do que o ano passado, está quase nos 21 graus centígrados, é o que revela o relatório do Copérnicos, o último relatório do Copérnicos, o Programa de Observação da Terra da União Europeia. O calor acumulado nos oceanos está a aumentar, já é assim há 9 anos seguidos, e a grande questão que os cientistas colocam nesta altura é de saber se este novo valor recorde registado este ano é uma situação temporária ou se é permanente. Marta Pacheco.
10: As condições atuais podem indiciar o início de uma nova fase, levando mais uma vez a um território desconhecido. As palavras são de um dos elementos do Copérnicos, o Programa de Observação da Terra da União Europeia. Ainda não é certo se estamos perante uma situação temporária, mas com as temperaturas da superfície do mar nestes níveis e o El Niño no horizonte, acrescenta, é provável que vejamos mais recordes a serem batidos nos próximos meses. Dados de dois serviços, o Serviço de Monitorização da nas alterações climáticas de Copérnicos e o Serviço de Monitorização do Meio Marinho, divulgados hoje, mostram que as temperaturas atingiram recordes para esta época do ano. De acordo, por exemplo, com o C3S, a 21 de junho atingiram-se os 20,86 graus, um pouco acima dos 20,83 registados em 2023 e 2024. Um oceano mais quente, alertam estes especialistas, tem impactos abrangentes. Temperaturas altas mantêm a atmosfera aquecida durante mais tempo, fornecem energia extra para as tempestades e aumentam a evaporação, elevando assim a probabilidade de precipitação extrema e de inundações. Contribuem também para a subida do nível do mar e para o degelo, além de sobrecarregarem os ecossistemas marinhos. Estão também associadas a ondas de calor nos oceanos mais frequentes e intensas.
2: Um alerta que chega através deste relatório do Copérnicos também em relação aos oceanos cada vez mais quentes. As pequenas encomendas importadas de fora da União Europeia passam a pagar 3 euros por categoria de produto. Até agora, as encomendas até ao valor de 150 euros estavam isentas, mas deixam de estar a partir de hoje em nome daquilo que a União Europeia considera ser uma concorrência mais saudável para as empresas europeias, tentando evitar também que produtos que não cumprem as regras da União não entrem, não sejam importados para o espaço europeu. Susana Correia, bom dia, jurista da DECO, obrigada por estar connosco. Haverá muitas dúvidas em relação a quem usa, nomeadamente, plataformas como a Temu, a Shein ou a AliExpress e faz compras com frequência em plataformas destas, de fora da União Europeia. A primeira questão que eu penso que toda a gente quer perceber é quem é que paga esta taxa de 3 euros. Bom dia, Susana.
11: Bom dia, é uma ótima questão. A Comissão Europeia, enquanto esteve a elaborar esta reforma, portanto, definiu como aqui principal responsável pelo pagamento uns importadores. Ou seja, isto não é, esta taxa aduaneira não é um imposto sobre os consumidores. No entanto, nada proíbe que as empresas repassem estas taxas para os consumidores. Portanto, eu diria que não é da nossa responsabilidade, embora, no fim, parece que vamos ser os consumidores a pagar a nova taxa aduaneira.
2: Podemos sempre ajustar as nossas decisões, não é? Não comprando naquelas plataformas ou naqueles vendedores que nos impõem depois essa taxa de 3 euros, certo? É sempre uma decisão do consumidor. Outra dúvida que existe, Susana, tem a ver com com muitos produtos que vêm do exterior da União Europeia, estão armazenados já na Europa. A Amazon, por exemplo, tem armazéns desses e nós compramos através desses armazéns. Portanto, estamos a falar de produtos que já estão dentro da Europa. Aí a taxa também é aplicada ou já foi aplicada quando esses produtos chegaram aos armazéns?
11: É isso mesmo, a taxa aí já foi aplicada, portanto, nós podemos fazer compras através destas plataformas, que nós aqui já identificámos, mas se os armazéns estiverem na União Europeia, e que muitos já estão, aqui nós não pagaremos a taxa, portanto, estamos a falar quando estamos a importar diretamente, portanto, quando a encomenda vem diretamente fora da União Europeia para as nossas casas, aí sim haverá o pagamento da taxa.
2: Portanto, neste caso já estará, os 3 euros já estarão, podem estar incorporados no valor do produto, não é?
11: É, lá está. A Comissão Europeia, quando planeou isto, ou quando pensou, na verdade, esta taxa poderia ser integrada nos custos da própria operação da própria empresa. Portanto, não teria que haver aqui uma repercussão direta no consumidor. Se os produtos já vieram, digamos que em granela, em grandes encomendas para cá, portanto, essa encomenda diluiu-se, até porque esta taxa aplica-se sobre categoria de produto e não especificamente sobre cada item que nós temos no nosso carrinho. Portanto, isto também é uma dúvida frequente.
2: Sim, as categorias também não sei se vão ser muitas vezes fáceis de separar, mas de qualquer maneira o que estamos a falar aqui é, se eu comprar sapatos e camisolas, é uma taxa para os sapatos e outra para as camisolas, independentemente da quantidade de sapatos ou camisolas que comprar, é isso?
11: É isso mesmo.
2: Mais alguma nota que queira deixar aos ouvintes sobre esta matéria que possa ser útil, Susana?
11: Eu diria que neste momento nós estamos a recomendar e recomendamos que quem faz compras através das plataformas efetivamente verifique de onde vêm os produtos, porque se eles já estão na União Europeia, já estão cá num armazém, não será cobrada nenhuma taxa autónoma. Agora, se eles vêm diretamente de fora da União Europeia, aí sim, o alerta que nós fazemos é que todos os custos que estão associados a cada compra devem aparecer de forma discriminada e clara antes de nós terminarmos a compra, para que o consumidor saiba exatamente todos os encargos que lhe são aplicáveis, para que não hajam surpresas depois mais tarde.
2: Agradeço muito, Susana Correia, ter vindo a este jornal às nove, explicar-nos como é que vai funcionar esta nova taxa que é imposta pela União Europeia a pequenas encomendas que vêm de fora do espaço europeu. Susana Correia, jurista da DECO.
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13: Bem-vindos são estas as notícias que marcam a edição de quarta-feira, dia 1 de julho do ano 2026. Sejam todos bem-vindos. Portugal continental está a enfrentar uma onda de calor extremo que deverá prolongar-se pelo menos pelos próximos 8 a 10 dias. O Instituto Português do Mar e da Atmosfera alerta para as temperaturas que vão ultrapassar 40 graus em grande parte do território nacional, com valores ainda mais elevados na região do Ribatejo e do interior Alentejo. A situação é provocada pelo anticiclone que bloqueia a influência marítima e promove a entrada de ar quente vindo do norte de África. Este fenómeno traz noites tropicais com mínimas a não descerem abaixo dos 25 graus, o que aumenta os riscos para a saúde, especialmente em grupos mais vulneráveis. A Ministra da Saúde, Ana Paula Martins, já manifestou preocupação com o possível impacto na mortalidade. As autoridades apelam para os cuidados redobrados. O perigo de incêndio é também uma das preocupações crescentes, com vários concelhos do interior em risco muito elevado. A Autoridade Nacional de Proteção Civil deixa claro um alerta primeiro na questão dos incêndios florestais, que deve tomar todas as precauções para que se evite nestes dias o uso de fogo próximo às habitações e em terrenos rurais. E, acima de tudo, mantenha-se também hidratado, fresco, de roupas leves e frescas, e mantenha-se atento aos próximos. Recordo que esta onda de calor, que se arrasta de resto já da Europa e que chega agora a Portugal, tem causado diversas mortes um pouco por todos os países que já foram afetados então por esta onda de calor que chega agora a Portugal. O Museu das Trilobites celebra hoje 20 anos. Uma iniciativa de portas abertas a toda a comunidade, em que o ponto alto está marcado para o final da tarde com a inauguração de um mural comemorativo que vai homenagear o percurso desta instituição e o legado do seu fundador, Manuel Valério. Ao longo de duas décadas, o espaço dedicou a sua atividade à preservação e à investigação e divulgação de um património paleontológico de referência nacional e internacional. O evento tem entrada livre e o público está convidado a acompanhar as celebrações desta marca de 20 anos que se celebra hoje, recordo, numa iniciativa agendada para depois das 6 da tarde no Museu das Trilobites em Canelas. O município de Arouca e a Academia de Música vão promover conjuntamente um ciclo de concertos de encerramento com o Festival de Música de Arouca. Os espetáculos acontecem já nos dias de quinta e sexta-feira, 2 e 3 de julho, no pavilhão gimnodesportivo da Escola Secundária de Arouca. O início das atuações está marcado para as 9:30 da noite, quer de quinta, quer de sexta, e o evento marca o final de mais uma edição dedicada à cultura e à formação musical no concelho. A organização reforça o convite para a presença dos munícipes e não só nestas sessões de encerramento do programa anual do festival, e que serve também como uma forte possibilidade de apoiar os jovens músicos aroquenses em formação. O Mosteiro de Arouca vai receber este sábado o concerto do Iberian Ensemble, o agrupamento de música antiga. Está de regresso à Biblioteca Dom Domingos de Pinho Brandão para apresentar um repertório dedicado ao século XVIII. O público vai ter a oportunidade de escutar o trio sonatas dos compositores espanhóis José e Juan Plá. Os músicos integram a Orquestra da Real Câmara de Lisboa durante o reinado de Dom José I. Fundado em 2012 por Alexandre Andrade, o Iberian Ensemble dedica a investigação e interpretação da música ibérica dos séculos XVII, XVIII e XIX. Os músicos utilizam instrumentos históricos para recriar o ambiente sonoro e o requinte dos salões europeus da época. O espetáculo é organizado pela Rede de Instituições Religiosas com a História do Noroeste Peninsular. A iniciativa propõe uma viagem no tempo num cenário de elevado valor patrimonial e espiritual que é o Convento de Arouca. A Praça Luís Ribeiro, em São João da Madeira, vai receber a 5ª edição da Feira do Livro esta sexta, sábado e domingo. O evento é promovido pela Câmara Municipal de São João da Madeira através da Biblioteca Municipal e este ano conta com 13 stands e 28 conversas literárias. O certame assume-se como um espaço de partilha e encontro com autores e leitores, livreiros e editoras. Entre escritores de renome confirmados estão Rui Zinck, Miguel Zirmansky ou Isabel Figueiredo, ou até mesmo Anabela Mota Ribeiro. O programa foi desenhado pelo curador Carlos Granja para atrair públicos de todas as idades, dos mais jovens ao mais adulto. O espaço vai acolher workshops, venda de publicações de várias livrarias e editoras nacionais. A Feira do Livro abre sexta-feira às 14h, estende-se até às 11h, no sábado das 10 às 11 da noite e no domingo das 10 às 19h. Castelo Paiva recebe a 27ª edição da Feira de Vinho Verde, Gastronomia e Artesanato. O certame arranca sexta-feira e vai estender-se até ao final da tarde de domingo no Largo de Conde, bem no centro da Urpa Paivense. O evento é uma aposta forte da Câmara Municipal de Castelo Paiva para valorizar a produção vitícola e gastronomia local. Além dos vinhos premiados, os visitantes vão contar com expositores de doçaria tradicional, artesanato e fumeiro regional. David Antunes e os Midnight Band são o destaque musical desta edição, concerto marcado para a noite de sábado. O programa inclui também atuações dos ranchos folclóricos, grupos de música tradicional, turnas académicas e diversos bailes populares. Ricardo Cardoso, o presidente da Câmara Municipal de Castelo Paiva, espera a afluência de milhares de visitantes. O autarca sublinha que o evento é já uma referência nacional, capaz de projetar o município além fronteiras. De regresso já também este fim de semana, mas a Santa Maria da Feira, Festival da Cerveja Artesanal. Feira palco para a apresentação daquela que será a primeira cerveja artesanal produzida apenas com ingredientes portugueses. O evento vai acontecer esta sexta, sábado e domingo e a grande novidade chama-se Brabra. Trata-se de uma criação que resulta de uma parceria entre a Letra e a Brick Shops. O projeto tem como grande objetivo valorizar a produção nacional e reduzir a dependência das importações. A nova cerveja vai utilizar inclusivamente lúpulo produzido em Santa Maria da Feira, o que vai reduzir de forma significativa a pegada ambiental do produto. O presidente da Câmara Municipal Feirense, Amadeu Albergaria, destaca que este projeto demonstra a forte capacidade de inovação no setor e a qualidade dos recursos do país. Além da vertente gastronómica, a edição deste ano vai oferecer concertos gratuitos com Samuel Uria e Nuno Lopes como cabeças de cartaz. O Largo da Igreja Matriz de Vila Cova, em Valdecambre, vai receber este sábado a edição número 22 do Festival Nacional de Folclore Linhar. O evento cultural começa às 21h30 e vai animar a região com as tradições da música popular. A organização está a cargo do rancho folclórico A Primavera de Vila Cova, do Perrinho, que se torna anfitriã e partilha o palco com várias formações. Entre os convidados estão o rancho tradicional de Sinfãs, o rancho folclórico Mira Serra de Loções e também o grupo folclórico Dom Nuno Álvares Pereira. De referir que o início está marcado para as 21h30 e acontece, recordo, no Largo da Igreja Matriz de Vila Cova de Perrinho, em Valdecambre, já este sábado, dia 4 de julho. O Lugar das Povas em Estarreja é palco para o quarto encontro de concertinas, marcado para domingo. É uma iniciativa da Associação Cultural e Recreativa dos Amigos das Povas e que vai animar a região com música tradicional portuguesa. O programa arranca às 9 da manhã com animação musical, há saudação aos participantes e um almoço convívio. O momento alto começa às 15 horas com a atuação dos grupos de concertinas e grupos tradicionais vindos desde Santa Maria da Feira, Albergaria à Velha e Oliveira de Ismeis. O grande destaque vai para o grupo Sons da Concertina Margens de Volga, que vai assumir o papel de padrinho desta quarta edição. Em paralelo com os espetáculos, o público vai também poder contar com diversas animações e até uma demonstração de aves selvagens. Oliveira de Ismeis é ponto de partida para a 5ª etapa da Volta a Portugal Feminina. A competição arranca domingo a partir do meio-dia e meio. O Conselho reforça assim a sua ligação ao ciclismo, acolhendo mais uma importante prova do Campeonato Nacional. A etapa começa na Avenida Engenheiro Arantes de Oliveira, segue em direção a Santo Tirso. Ao longo do percurso, os atletas vão percorrer 91 quilómetros de extensão. A organização destaca a importância do evento para a promoção do talento do ciclismo feminino e a afirmação da identidade desportiva na região. O percurso termina na Rua do Picoto, em Santo Tirso, e é esta mais uma demonstração do apoio constante de Oliveira de Ismeis aos grandes eventos desportivos ao nível nacional. É a partir da meia-noite, logo mais, que Portugal vai lutar por um lugar nos oitavos de final do Campeonato do Mundo e desta vez a equipa nacional de seleção de Portugal vai defrontar a Croácia. Assim ditou o sorteio dos 16 avos de final. O jogo tem início marcado à meia-noite e vai também poder acompanhar aqui na sua rádio num simultâneo RDP Antena 1. As notícias estão de regresso logo mais em atualização. Até lá vou deixar-lhe votos de uma boa quarta-feira, uma excelente semana com a sintonia da Rádio Regional de Arouca.
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4: Não dá não, senhor. Muito bom dia a todos. Sejam bem-vindos ao nosso programa das manhãs da Regional. Meus amigos, a partir de agora e até às 11, vamos nos cruzar em linha direta aqui na sua rádio e venha daí deixar o seu chicoração, o seu beijinho e uma pancada nas costas para quem já juntinho ao seu coração. Vamos lá começar o programa de hoje. Venham daí os primeiros cumprimentos desta manhã. Bom dia!
5: Olá, bom dia!
4: Olha, amigo Vininho, para começar a emissão de hoje. Bem-vindo, amigo.
5: Correr com este calor para ser o primeiro não é fácil.
4: É verdade, olha, que é um esforço. Obrigado por isso, sim. Amigo, então e um abraço de bom dia vai para quem?
5: Olha, Tony, vai para a Mafaldinha, para a Fatinha e para o Luís, para Augusto Gonçalves, para o Fernando Figueiredo, para o Igor Entalvá, para o Algarve de Marco Canaveus, para a Sozinha de Rocio, um abraço lá para o Porto, para o Mendes Cardoso, um abraço ao amigo Tony, uma quarta-feira ótima e pantata à sombra.
4: E vamos ter que ficar. Ou à sombra aqui com o amigo ar-condicionado também resolve.
5: Sim, está bem.
4: Beninho, um abraço grande para o amigo, deixando um beijinho para a Zerinha chamar lá ainda até nós.
5: Ok.
4: E até
5: obrigado.
4: Breve, tá bom? Tudo bom? Bom dia!
6: Bom dia!
4: Olá, quem fala?
6: A Lourdes Rodrigues, Bonheiro Mortosa.
4: Oh, Lourdes, e esse beijinho de bom dia vai para quem?
6: Olha, vai para a Alemanha. E aqui para Portugal, para os meus filhos e netos. Também vai para o meu marido, com um beijinho para todos. A restante família, alguns amigos nossos, que não vou nomear nomes, que eles sabem. E pronto, e a continuação do bom programa.
4: Obrigadinho, um beijinho
6: pronto,
4: a você.
6: Pronto,
4: e até à próxima.
6: À sombrinha.
4: É para este, eu estou, à sombrinha no ar-condicionado, que é para não assar.
6: Okay.
4: Um beijinho, Lourdes, obrigado e até breve. Do programa daqui até às 11. Olá, bom dia.
7: Bom dia.
4: Bom dia, quem fala?
7: Manel,
4: Ó, Manel, chega lá o telefone à beira da boca. Não custa nada, quer ver?
7: Tá bom, tá bom.
4: É, mais um bocadinho, anda lá, mais um bocadinho. Agora sim, a dedicatória vai para quem?
7: Vai para o Dom Penafiel, vai para o Neca Tomé, vai para o Gaspar de Pereira e todos os clientes com a Festa Gonçalo, para o Sr. José Rocha da Aldeia. Para todo o auditório, com bom dia e continuação do bom programa e obrigado.
4: Obrigado, Manel, até breve. Bom dia!
8: Bom dia, alegria! Boa quarta-feira!
4: Boa quarta-feira! É a Bruna de Santo Estevão.
8: A Bruna Pinto, da Rifana.
4: Ah, pensei que era de Santo Estevão, já não é. Está bem.
8: É, de Santo Estevão, mudei para Trancoso.
4: Bruna, você veja lá, não manda aqui enganar, mulher.
8: Não engano ninguém.
4: Então venha lá, esse beijinho de bom dia, vai para quem?
8: Olha, um beijinho para você, para o meu pai Manel Henrique de Santo Estevão, estamos a ouvir, para a minha mãe Glória, para o meu irmão, para a Pachicha, para a Lala, para a senhora Adélio.
4: E pronto, e chegamos
8: aos
4: seis.
8: Todos.
4: Um beijinho à Bruna.
8: Beijinho.
4: Até à próxima,
8: beijinho.
4: Obrigado. Bom dia.
9: Bom dia, alegria.
4: É o melhor amigo Manel, do telefone. Quer dizer, já não é tanto, não é? Nunca mais falhou a coisa, portanto, vamos deixar de chamá-lo Manel do telefone. É, agora é bom, isso é desgosto. Então, o amigo Manel, que é de Insuco Cujães, vai dedicar a quem?
9: É para a minha esposa, é para o Leolino Fonseca, a esposa, é para o António, para o Cuco e família, é para o Senhor, para o Senhor da Madeira, a esposa, com as melhores para ele, com um beijinho e abraços, outro abraço para si. E manda vir uma sombrinha.
4: É, ela já está aí, homem. É só procurá-la, está bem?
9: Sim,
4: um abraço, Manel.
3: E obrigado aí pela visita. Até à próxima.
4: Está muito calor. Está sim, senhora. Imaginem só que são 9:37 da manhã e já está qualquer coisa como 24 graus. Aliás, 26 graus em Arouca, Vale de Cambra e São João da Madeira. Aveiro já está com 23 e o Porto com 25. Estão 24 em Coimbra e 25 graus em Viseu. Meu Deus, calor, calor, calor. Eu gosto do verão porque está quente. Está claro, são os amigos de Canelas no arranco da nossa emissão interativa. Espero por si, até às 11 da manhã na Rádio Regional de Arouca. Bom dia!

0: vamos nós até às 11 horas da manhã com os melhores do mundo. Bom dia!
1: Olá, muito bom dia, senhor
0: Quem
1: Tony.
0: Fala?
1: É o Ricardo do Marco do Canavês, senhor Tony.
0: E então, amigo Ricardo, vai dedicar para quem os bons dias?
1: Então, hoje é para o senhor da Safateia de Lourosa, para a dona Clarice do Gondomar, para a dona Lúcia de Cesar, para o seu coração pai favor, Marco do Canavês, para o senhor Abinho Café de Dragão e para o senhor Mário Cipa de Lourosa. Senhor Tony, desejo bom dia de trabalho, um abraço e muito obrigado e até... E até à próxima, tá bom?
0: Ok, para ti um abraço, obrigado pela visita, Ricardo, e até breve, tá bom, amigo?
1: Ah,
0: tchau e adeus. E há mais mensagens e dedicatórios no programa de hoje. Bom dia!
2: Bom dia, Nito.
0: Bom dia, olha o Tomané! Bom dia, quer dizer, boa noite, Canadá!
2: Agora
0: deixa lá fazer contas. 4 horas 43 minutos, sim, senhora. Está tudo bem, amigo Tomané?
2: Oui.
0: Oui, já falas francês hoje? Oui, ah bom.
2: Também falo francês.
0: Pois eu sei, aí é inglês e francês, não é? Portanto,
2: francês.
0: Portanto também pode dizer oui, bom. Então, o amigo Tomané Rochadou vai dedicar para quem hoje os bons dias?
2: Olha, como sempre, para ti e tua esposa, depois é para a minha irmã Fernanda e com ela Agostinho, para as filhas, para a madrinha, para o amigo Zé Pacheco, para o Jorge Chipelo, António Brandão, Rosaria de Café Dragão e família, Adelaide Pesquina, não esquecendo a Ana, que está a fazer meia-noite, e o filho morto, que também deve estar a fazer meia-noite esta hora, porque é muito cedo e é feriado aqui no Canadá.
0: Pois é, aí é verdade, pois hoje é feriado e não trabalha sequer, não é?
2: Não trabalha.
0: Estão a ver? Ele não trabalha e levantou-se, vir para vir falar manos. Que espetáculo.
2: Para estar na companhia, na sintonia da rádio.
0: Acho muito bem.
2: É,
0: por isso é que tu hoje estás assim um bocadinho a falar mais devagar, porque ainda estás em modo, estás em modo feriado. Está desculpado, ok, amigo? Ok. Nós só temos a agradecer a visitinha. Está bem?
2: Não, é para não acordar ela, né?
0: Claro, claro que sim.
2: Está lá a tirar-me lá para fora.
0: Compreensível, compreensível. Um grande abraço, Tomané, muito obrigado pela visita. Opa, e olha, um beijinho aí para a Ana quando ela acordar. Está bom, hein?
2: Um abraço, até amanhã.
0: Bye bye, amigo, até amanhã. Olha que espetáculo, o homem está de folga e vem cá para baixo para não fazer barulho. É espetacular. Quem tem um Tomané tem tudo, quem não tem que arranjar um. Bom dia!
3: Bom dia!
0: Olá, quem fala?
3: Daqui é das Caldeiras, com o José de António Ferreira.
0: António, e a dedicatória vai para quem?
3: Em primeiro lugar, vem um abraço para si e tudo bom para toda a sua família. E para a grande rádio que é da Arouca. Depois vai para a minha esposa, vai para toda a comunidade com o Cusense, o caminho na Tribunal, para todos os colegas da Febal, para todos os ouvintes, os ventinhos, os vizinhos, para todos os bombeiros geral também. Está muito calor para aí,
0: não? Está muito, muito. Não é só aqui, homem, é no país todo. Um grande abraço. Obrigado,
3: tchau,
0: António. Até à próxima.
3: Tchau.
0: Tudo bom. Bom dia.
4: Bom dia.
0: Oh, Guten Morgen. Olha, Deutschland, tudo bem? Quer dizer, está mal aí, não é? Hoje anda aí tudo aziado.
4: Não percebia.
0: Anda tudo aziado aí na Alemanha.
4: Eles alemães não fazem mal. O que convém é logo nós não ficarmos, não é?
0: Eu espero bem que não. Logo à noite. Ora bem, então vamos lá mandar um beijinho de bom dia para quem? Maria?
4: Vai para a minha neta Lia, que está aqui comigo. Vai para o meu marido, para os meus filhos, para os outros meus netos, para todos os meus irmãos e para vocês aí. E pera só um bocadinho que ela vai mandar um beijinho.
0: Ali vai mandar um beijinho. Manda aí um beijinho.
4: Não, pronto, já não quero. Eles queriam, mas agora já não quero. Já está com vergonha.
0: Foi só para nos enganar.
4: Pois
0: Maria,
4: foi.
0: Muito obrigado pela visita, minha querida. Vou deixar
4: obrigada.
0: Também um beijinho ali às manas em São Vicente e elas que venham também até nós. Está bom?
4: Elas vêm já a seguir.
0: Olha, show e um beijo e um abraço ao Zé. Está bom?
4: Bom dia.
0: Tchau.
4: Beijinho.
0: Até às 11 da manhã. Epá, já fomos ao Canadá, já fomos à Alemanha. Bonito de ver e de ouvir. Bom dia.
5: Olá, bom dia.
0: Bom dia. Bom dia. É onde hoje?
5: Hoje ainda é bom dia.
0: Ah, ainda é bom dia.
5: Daqui a um quarto hora já é bom em dias, mas por enquanto ainda é bom dia.
0: E para já, então vamos aproveitar a falar nos últimos cartuchos em português. Então, a Marina Almarinda Pereira, antes de mais, muito bem-vinda. E para quem vai esse beijinho de bom dia?
5: Olha, a Almerinda está a 12 quilómetros de Espanha, por isso ainda fala português.
0: Pronto, então vamos lá aproveitar o lanço.
5: Então, olha, estes beijinhos vão para vocês aí e deixo-vos um beijinho de despedida mesmo. E vocês ficaram aqui no fundo do meu coração, mesmo aqueles momentos que eu passei com vocês foram poucos, mas foram formidáveis, foi uma maravilha. Foi. Quero deixar um grande beijinho ao nosso Tamané, que ele é muito corajoso, realmente. Um grande beijinho à nossa madrinha, àquelas, aos meus amores, que é a Daide de Pesquina, que é a minha Mafaldinha, que é a minha Rosarinho, Maria Lúcia, a Dona Lídia de França. Um grande beijinho, grande, para todos vocês aí. Eu amo-vos, eu adoro-vos, e é com um peito apertado que eu estou a falar hoje para vocês, mas a vida é assim. Quando a gente vem, já sabe que temos que ir.
0: Pois é, mas daqui a nada estamos aí outra vez, que é isso que temos que pensar.
5: É isso, meu amor, é isso.
0: Ah, é? Pois é. Então, olha, um beijinho muito grande, Almerinda. Muito obrigado pelas visitas e boa viagem. E depois deixar um grande abraço.

0: Próximos 900 quilómetros, está bem?
1: Não,
0: um
1: beijo, toma lá um beijo.
0: Tchau,
1: meu amor.
0: Tchau, meu amor. Boa viagem, meninas, obrigado. A todos os imigrantes que nós saudamos com este imigrante lutador no programa das manhãs da Rádio Regional de Iroca. Ao ligar para dedicar aqui na sua rádio até às 11, faça o favor de vir, é nosso convidado.

0: Olá, madrinha, bom dia! Tudo bom, né?
1: Até a moleca já ouviu meu filho.
0: É verdade.
1: Não dorme.
0: É, não vale a pena. Não vale a pena.
1: Sim, vale a pena.
0: Eu acho que é de calor. Ele não dorme por causa do calor e depois vem para aqui dizer que nem dorme para nos ouvir. Vamos lá ver se é verdade ou não. Ora então, e a madrinha Maria Ruela da Mama Parda vai dedicar a quem os bons dias?
1: Olha, em princípio vai já para o Moreno, que tenha boa viagem até a França. Um beijinho muito grande para ela. Depois vai para a sua família, vai para a minha, vai para uma folhinha da Oliveira das Mães, a Margarida do Canés Além, o meu filhado Zé Pacheco, o meu filhado em Canadá, a Ana e os meninos e o Marco. E olha, até amanhã, se Deus quiser.
0: É, pronto, e um beijo a você. Até amanhã, cá nos encontramos. E obrigadinho aí pela visita.
1: Até amanhã, tchau, tchau.
0: Tchau e um beijo. E a mais, bom dia.
2: Olá, bom dia, Tony.
0: Este é o Fernando Figueiredo do Barre.
2: Exatamente, Tony.
0: Brinco
2: isso aqui
0: é
2: eu gosto de ver, para assim alegre, sempre a falar.
0: Olá, vamos andar tristes para quê, pá?
2: Então, e com este solzinho é uma maravilha.
0: Com este sol a gente fica alegre e a derreter.
2: Pois.
0: Não é? Então, e o Fernando vai dedicar para quem os bons dias?
2: Olha, como sempre, em primeiro lugar vai para ti um abraço, outro beijinho para a tua esposa e a restante família, abraços. Agora vai para todos os meus familiares. Vai para a Mafaldinha de Oliveira das Meias, vai para o Almerinda, Caminho de França, tenha boa viagem. Vai para o Ricardo Marco, vai para a família da Rosinha Combalongo e vai para todos aqueles que tiverem hoje parabéns. Um dia muito feliz, com saúde, tudo bom, Tony. Até amanhã, se Deus quiser, que é quinta.
0: Está feito, amanhã é o dia deles, não é? O dia deles.
2: Exatamente.
0: Amigo, abraço-se-o e até amanhã.
2: Continuação.
0: Muito
2: até
0: obrigado,
2: amanhã.
0: Obrigado, Fernando. Bom dia.
3: Bom dia.
0: Quem fala?
3: É Glória Santos Estevam.
0: E a dedicatória vai para quem, Glória?
3: Para vocês, em primeiro lugar.
0: Oh, Glória, baixe lá o seu rádio, se faz favor. Senão isto vai começar a apitar por tudo que é lado.
3: Está meio variado.
0: Então fuja. Fuja do rádio, mulher.
3: Para a minha Bruna, que está em Trancoso, e para o marido, Carlos, para os meninos, para o meu filho, para a Pachicha, para a Rafana, e para os meninos dele, que são uma beleza, e para a minha nora.
0: E pronto, e obrigado. Até à próxima. Cheio a Deus, obrigado. Terminamos aqui a primeira parte do nosso programa. E fechamos em grande. É da Noca para o Mundo. A festa vai começar. E é com o Grupo Boa Onda. Nós voltamos depois das 10 da manhã. E até bem pertinho das 11 temos mais uma hora.

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4: Malta, bom dia! Cá estamos nós de volta. Segunda hora do nosso programa das manhãs de rádio. Está no ar até às 11. Ligar para dedicar. Vamos lá de regresso. Alô, bom dia!
5: Bom dia!
4: Quem fala?
5: É Clara Pinho de Arouca.
4: Clara, e a dedicatória para quem vai?
5: Olha, mando já um abraço e um beijinho para a esposa e para os filhos também. Depois é a Dona Almeida em França, desde Boa Viagem. Em França, que ainda está cá, não é? Vai, eu é o bote de Boa Viagem. Em França, Lívia Beta Presa. E para o seu amigo Rui, um beijinho para ti. Também para a Maria Oliveira da Cis, Zé Café Trão e, por fim, Rosinho de Valongo.
4: Ok, e obrigado pela visita. Tchau e adeus e até breve.
5: Tchau.
4: Obrigado. Bom dia.
6: Bom dia, Tony.
4: Olá, Vitorina. E é de Gondomar.
6: É, tem razão.
4: É, senhora Terra Boa. Então, e esse bom dia vai para quem, Miguelina?
6: Vai para a Bela Conceição, para o Zé Sapateiro, para o Ricardo Marco e para a Fernanda de Mozelos. Para o meu marido e para o meu sobrinho e para vocês aí. Fiquem bem, uma boa quarta-feira e até amanhã, se Deus quiser.
4: Sim, senhora.
6: Amanhã é quinta.
4: Beijinho. Amanhã é dia da ginástica, não é?
6: Pois é. Obrigada.
4: Ela vem mais
6: obrigada,
4: tarde também. Amanhã. Beijinho. Obrigado, Miguelina. Bom dia.
7: Muito bom dia!
4: Olha, Marina Sãozinha do Rochoinho! Como está? Tudo bem?
7: Tudo bem!
4: Maravilha! É o que é preciso, não é? Então, e a menina Sãozinha vai dedicar para quem os bons dias?
7: Olha, a minha dedicatória hoje é muito especial. É para toda a minha família, mas em coisa para todos os imigrantes, todos, que vão e vêm, porque o meu também já disse ontem que ele está para chegar. Para o casalinho de França, que também estou em viagem para regressar à França. Para o casalinho do dragão e agora vou dizer pouquinhos. Para a Rosinha Macia de Câmara e para a Maria Lúcia de César. E que São Cristóvão bendito ilumine os caminhos desses imigrantes que vão e vêm e lhe dê uma boa viagem a todos, ida e regresso. Beijinho grande e tudo bom.
4: Pronto. Só por causa disso vamos ouvir o São Cristóvão. Mas só mesmo por causa
7: boa.
4: Disso. Está bem? Tchau e um beijo.
7: Bem.
4: Muito
7: tchau,
4: obrigado, Sãozinha. Até amanhã. Bom dia.
8: Bom dia.
4: Quem fala?
8: Fala Maria Emília Chipelo, da Redação Monte Martosa.
4: Maria Emília, e a mensagem vai para quem?
8: Vou dedicar ao meu marido, vou dedicar aos meus filhos, vou dedicar ao meu irmão Antônio, mulher de filha, vou dedicar para os meus irmãos e para vocês aí.
4: Feitinho. Um beijinho, obrigado. Tchau, e até tchau. À próxima. Bom dia.
9: Olá, Tony, bom dia.
4: Rocinha do Campo de Balongo.
9: É a mulher
4: toda. Então, minha querida, esse beijinho de bom dia, para quem vai?
9: Meu beijinho de bom dia vai já um beijinho para o Tony, um beijinho para a sua filhinha, para toda a sua família. Todos que trabalham nesta grande e maravilhosa nave. Vai para toda a minha família, um beijinho muito querido para o Domingos da Suíça. E agora vai para a Dona Cristina Carvalho, com um grande beijinho, muita, muita saúde, para o Sr. Fernando Figueira do Alvar. Vai para a Clara Pinho de Arouca, também com um grande beijinho. Vai para a Margarida de Olival, vai para o Sr. Belmar, vai para a Dona Elia de Valda, o Sr. Zé Pacheco, para a família São Manuel Palheira, para o nosso Tony. Obrigadinha e até amanhã, se
4: quiser. Sim, senhora, cá nos encontramos amanhã. Um beijo para a Rosinha, um abraço para o amigo Pinto e até amanhã. Então.
9: Muito obrigada. Também,
4: tudo bom? Beijinho, obrigado, Rosinha. Até às 11, vamos nos encontrar aqui em linha direta. E para participar, fácil e simples assim: 256-948-219. 916-691-020. Porque o prometido é devido. Aí está ele, São Cristóvão e Carlos Sotelo, nas manhãs do Regional. Bom dia.

0: por aqui até às 11 horas da manhã. Trazemos os melhores ouvintes do mundo em linha direta na sua rádio regional de Arouca. Bom dia!
1: Bom dia, Tony!
0: Bonjour! À la France! Como se va, amigo Zeca? Bem disposto?
1: Graças a Deus, nunca pior.
0: Ora, é isso que é preciso. Coisas boas para a vida. Então, Zeca, venha lá esse abraço. Vai para quem, amigo?
1: Como de costume, primeiro lugar para a minha esposa e igualmente para as minhas cunhadas, para os meus cunhados, para a minha família toda e para a família da minha esposa e igualmente para os meus filhos, que vêm aqui, vamos comer sardinhas hoje ao meio-dia, com eles que querem comer a manós.
0: Muito bem, muito bem. Bom apetite, então.
1: Muito obrigado.
0: E mais?
1: E já não é mau.
0: E poupa, não é? É isso. Exatamente. Para o Zeca, aquele abraço,
1: bom
0: é
1: dia,
0: sempre um gosto tê-lo aqui. Um beijinho à Mafalda e até amanhã. Tá bom, amigo?
1: Ok, muito obrigado, Tony. Até à próxima.
0: Ademais, salve e adeus. Bom dia. Olha, pronto. Para quê, pá? Para quê que fazem essas coisas? Eu juro que não entendo. Pois dizem que não conseguem entrar. Bom dia. Bom dia. Oh, também não quer falar. Siga para o outro lado. Bom dia.
2: Bom dia.
0: Quem fala?
2: O Diamantino.
0: Olha o meu Diamantino. E a sua mensagem vai para quem?
2: É para os meus filhos, para as minhas filhas,

0: para os meus genros, para as minhas noras, para os meus netos, para as minhas netas, para as minhas bisnetas e para os meus bisnetos.
1: Pronto, não pode ser tanta gente, amigo Diamantino. É só para seis, está bem? Para a próxima vez vai ter que cortar aí algum.
0: Quanto é que se paga para ser só?
1: Oh, isso não é nada. Se você quiser, depois a gente fala depois das 11, está bem? Você liga para aqui, às 11.
0: Está bem.
1: Está bom? Um abraço, amigo Diamantino. Muito obrigado aí pela visita. Até breve. Bom dia.
2: Bom dia, Tony.
1: Quem fala?
2: É o 45 Estarreja João.
1: E o João vai dedicar a quem?
2: Olha, para já, para ti.
1: Obrigadinho.
2: Para a tua família, não é?
1: É, mas...
2: E para tanto, para o Maravilha de Rapaz, César Manuel, para a Leite Esquina, para o Café Vizuela e a todo o auditório.
1: E está feito. Para o amigo, um abraço, um obrigado aí pela visita, tchau e adeus e até à próxima. Tá bom? Tony. Obrigado, João. Bom dia.
3: Bom dia, Tony. Como está?
1: Olha, Tilinha. Estou bem, obrigado. E a Tilinha?
3: A Tilinha, olha, estou a matar coelhinhos.
1: Valha-me Deus. Ah, Tilinha. Podia ficar só para si, que a gente não gosta de saber essas coisas.
3: É.
1: Então, e vamos dedicar para quem?
3: Vamos dedicar para o Tony, para toda a sua família, para todos os locutores, para todos os ouvintes, para mim e para o meu marido, para a minha família linda que se encontra na Alemanha, para a minha família de Portugal, para todas as minhas amigas. Muita saúde, muitos beijinhos e muita paz. E boa praia, que eu hoje quero ver se vou à praia. Já fui lá ontem, mas
1: sim,
3: tem praia
1: senhora.
3: Para
1: todo. Então fica um beijinho.
3: À praia.
1: E até à próxima, está bem?
3: Até à próxima.
1: Muito obrigado, Tilinha. E até às 11 horas da manhã eu vou contar com a sua participação e a sua dedicatória. Bom dia.
4: Bom dia, Sr. Tony.
1: Quem fala?
4: É o Alvino Ramos Viúlio.
1: Alvino, e a dedicatória vai para quem, amigo?
4: Pois vai já para as minhas princesas, que estão na Mertosa, depois vai para o Sr. Nelson de Loureiro, vai para o Nuno de Avenca, vai aqui para o para os pais João Rato, vai para a Sra. Mafalda de Oliveira das Leis e para a Dona Clara Pinho de Aruca. Para o Sr. Tony, uma boa quarta-feira e até amanhã, se Deus quiser.
1: Está feito. Um abraço, amigo. Até à próxima.
4: Tchau, obrigado.
1: Mais no programa de hoje do Ligar para Dedicar, manhã de quarta-feira, primeiro dia deste mês de julho. Bom dia.
5: Olá, bom dia.
1: Olá, quem fala?
5: É saudade da Perla.
1: A menina choradinha. Vá mandar beijinho para quem, minha querida?
5: É para o Tony e para a sua esposa, com um grande beijinho. E é para as minhas meninas lá da Perla. É para toda a minha família. É para quem estiver de parabéns, meus parabéns. Quem estiver de rápidas melhoras. E um beijinho grande para todo o auditório, sem exceção de ninguém também.
1: Sim, senhor, é. Ficamos assim combinados. Vai um beijinho daqui para a saudadinha e caminhão. Tá bom?
5: Até amanhã e obrigado.
1: Obrigado, saudade, uma beijoca. Santa Maria, eu te agradeço. Juntamos Marco Paulo às manhãs da Regional. Bom dia.

0: vamos lá, até às 11 horas da manhã, programa no ar, ligar para dedicar quarta-feira, primeiro dia do mês de julho. Bom dia!
1: Bom dia, Tony!
2: Quem era ela?
1: É a Peralta de Patrão.
2: Show de bola, né, Patinho? Maravilha,
1: Tony.
2: Maravilha. Então, e esse beijinho de bom dia? Vai para quem, Alice?
1: Vai para Tony e família e todos os locutores da rádio. Vai para toda a minha família, vai para a família do Alexandre Sardeveiros, família da Adelaide Cristina, Rosarinho do Café Dragão, Mafaldinha de Oliveira das Meias, Fatinha de Paredes. Beijão com a Tony e até logo.
2: Beijinho para você, tá bom?
1: Tchau.
2: Até mais. Bom dia.
3: Bom dia, Tony.
0: Quem fala?
3: Guilhermina de Portugal.
0: Guilhermina? E a dedicatória vai para quem?
3: Vai para meus três filhos, para as minhas duas noras, para os meus quatro netinhos, para os três carlinhos que trabalham no colesterol de Portugal, e para o Joãozinho, e para o João Calado.
0: E obrigado. Até à próxima, Guilhermina. Adeus.
3: Obrigado, obrigado.
0: 256-948-219, 916-691-020, para vir também daí partilhar a sua mensagem e a sua dedicatória connosco em linha direta. Bom dia.
4: Bom dia.
0: Bom dia. Olha a Maria Emília da Fonseca.
4: É sim, senhora, merece uma taça.
2: Então, meu amor, vamos mandar beijinhos de bom dia, espalhar a felicidade para quem?
4: Olha, vai para ti, vai para a tua quininha, vai para o resto da tua família toda, vai para a minha família também, tudo bom. Vai para as amiguinhas, vai para os cavalheiros, vai as melhores para quem está doente, parabéns para quem esteja de parabéns. E vai para os nossos imigrantes, os nossos amiguinhos que voltarem. E até amanhã.
0: Tchau e um beijo. Até amanhã, Milinho. Obrigado pela visita. Bom dia.
5: Bom dia, amigo.
0: São Silvio Leite, São João da Madeira.

0: ele mesmo.
1: Ô, amigo Silvio, vai mandar aí abraços para quem?
0: Eu não tenho mais para quem dizer, falar. É para a minha esposa, Isabel Marques, com muitos beijinhos. Vai para o Zé Caneta, esposa Rosa, Valdemar Borges, esposa. Vai para a Maria do Chaco das Fonteirinhas das Melhoras. Vai para o meu amigo Chico das Cotas da Feijonense, um grande abraço. Vai para o Sr. Alvino Ferreira, também um abraço. E para o meu amigo Agostinho Cires, capa em Santa Maria da Feira, e para ele, para ti, um grande abraço e até amanhã, se Deus quiser.
1: Estamos assim, combinados. Um abraço ao meu amigo, obrigado pela visita. Beijinho aí à Isabel, tchau e adeus e saudinha da boa.
0: Ela está a ser para ouvir.
1: Eu sei que sim, eu sei que sim. Um abraço, amigo, até amanhã.
0: Muito
1: obrigado. Bom dia.
2: Olá, bom dia.
1: Bom dia, São João da Madeira.
2: Corretíssimo,
1: duas vezes seguidas. Olha São João da Madeira a mandar nisto tudo, hein? Tudo bem.
2: Exatamente.
1: Muito bem. Primeiro Silvio, agora a menina Olinda. Então é a dedicatória Olinda Rocha, só para quem ainda não sabe, não é?
2: Olha, vai para o marido e para o filhote, vai para ti, para a filhinha, vai para todo o nosso vasto auditório, sem exceção ninguém, para todos os doentes e rápidas senhoras, aí para o senhor, não é? O senhor Silvio, que me deixou a porta aberta, E vai para todo mundo que está a ouvir uma boa quarta-feira, para os doentes e rápidas melhoras, quando os aniversariantes, pois tenham um primo a fazer 52 primaveras, um beijinho muito grande para ele, está a trabalhar, mas está a ouvir, para todo mundo, sejam felizes, até uma próxima
1: oportunidade. É isso aí, um beijinho, um obrigado pela companhia, deixar aquele abraço para o amigo António.
2: É o meu motorista.
1: Ah, um abraço, rapaz. Porte-se bem. E olha, tchau e adeus e até breve. Está bem, beijoca. Muito obrigado, obrigado. É o destino de Tony Carreira, que sobe agora ao palco das manhãs do Regional. Venha comigo até às 11 da manhã. Bom dia.

0: música com Tony Carreira aqui no programa das manhãs da Regional. Vamos lá, 20 minutos para a hora certa. Bom dia!
1: Bom dia, meu jovem!
0: Oh, já fui. Já fui, sim, senhora. Ora então, bom dia, Drila. Tudo bem, minha querida?
1: Tudo bem.
0: Olha, e esse beijinho, vai para quem?
1: É para o marido, para os filhos, para ti, para a tua esposa, para a minha cunhada Emília, para a dona Almarinda e para o marido. Tudo bom, porta-te bem.
0: Vou tentar, está bem? Tchau e um beijo, até breve. Ora, quem também chega cá ao programa é o Nuno da Banca. Dá os bons dias à Clara Pinto, Sónia Martins, Albino Diolo e António Risca. Para onde é que eu ando? Também para o conjunto Nelly Correios, Padre Dias do Um abraço, Nuno, e um obrigado aí pela visita. Bom dia de quarta-feira. Mais dedicatórias, mais mensagens no programa de hoje. Esta vem aqui à emissão do Zé Rocha da Aldeia. Ele dá os bons dias a todos os ouvintes da rádio. Para o Sr. Manuel de Jogueiros e família, ao Gaspar Pereira e família, também aos clientes do Café São Gonçalo, a todo o auditório, um abraço e um bom dia, um grande abraço aqui ao amigo Zé Rocha. E lá vamos nós, claro, até às 11 da manhã com os melhores ouvintes do mundo em linha direta. Bom dia!
2: Olá, bom dia!
0: Bom dia, olha a Mana Cândida! Bem-vinda! Tudo bom, minha querida?
2: É tudo bem, e com você?
0: Impecavelmente! Muito obrigado, obrigado. Ora então, Mana Cândida, esse beijinho é para quem?
2: Hoje vem especial para o meu sobrinho Miguel, que está de parabéns. E para os meus filhos, meu marido, para todos os meus irmãos, vocês e da Rádio Comunicação de Bom Trabalho. Até amanhã.
0: Sim, senhora. Então fica um abraço desde já para o Miguel. Feliz aniversário para ele. Um feliz parabéns. E depois um beijinho para a Mana Cândida, outro para a Mana Margarida e faz favor de vir. E para o resto dos mesquitas todos. Está bem?
2: É verdade, são muitos.
0: São, pois, é uma equipa de futebol, é o Mesquita Futebol Clube.
2: Exatamente.
0: Não é?
2: Exatamente.
0: Beijinho, Cândida!
2: Tchau, bom dia.
0: Bom dia!
3: Olá, bom dia!
0: Bom dia, menina Zairinha, menina da trança!
3: É,
0: como
3: senhora.
0: Está, minha querida? Tudo bem?
3: Olha, já manda um beijinho para eles, para os amigos de Canela.
0: Pronto, está entregue para mim.
3: Eu vou ouvi-los, se Deus quiser.
0: E mais?
3: E deixa um beijinho para ti e para a tua esposa e para toda a minha família também. E um grande beijinho à Rosinha Campos de Valongo. E para o senhor Pinto, para aqui para a minha amiguinha Alice, tudo bom para ela e para o filho, e para a Margarida do Olival, também para a nossa princesinha, que deve estar já a caminho de viagem, tudo bom para ela. Um beijinho também à Alice Peralta e para a Adelaide também, um beijinho para a Adelaide também e toda a família. E para todos que nos estão a ouvir, com um grande beijinho também à Elia. E para ti, mais uma vez, obrigada por me atender.
0: Feitinho, um beijinho, um obrigado pela visita e um até breve. Está bom, né? Obrigado, Zaidinho.
3: Até amanhã.
0: Beijinho, até amanhã. E eu vou esperar por si até às 11 horas da manhã no nosso programa do Ligar para Dedicar. 103.2, Rádio Regional de Iroca.com, é a sua rádio 24 horas por dia, em direto para o mundo e à distância de um simples clique. Ora, e antes de voltarmos à música, fica só mais esta. Bom dia!
4: Bom dia!
0: Olá! Bom dia! Tudo bem?
4: Tudo right!
0: Arrete que amanhece. Ora então, viva Leidinha. Tudo bem, minha, com a amiga ou nem por isso?
4: Tá tudo.
0: Pronto, ainda bem, ainda bem. Correu bem a viagem, é verdade, nem perguntei.
4: Correu. A minha moto nova.
0: Tenho que ver.
4: É que espetáculo.
0: Temos que ver.
4: Vou para fazer umas curvas.
0: É, exatamente, mas é em pé, não é deitada, vê lá. Ora então, vamos lá. Adelaide, esse beijinho de bom dia vai para quem?
4: Um beijo para ti, para a tua esposa, para todos os locutores dessa rádio, com um beijinho. Um beijinho para todos os amigos que me estejam ouvindo a Gavaroca. Um beijinho para o meu marido, que agora ter com ele a beiro. Vamos almoçar juntos. E é para todos os clientes que eu tenho pesquisa, para todos que estão no nome da pesquisa. Um grande beijinho.
0: Porte-se bem, obrigadinho e até breve. Está bom, hein?
4: Tchau,
0: Leidinha! Pronto, fica só mais esta e depois sim voltamos à música. Bom dia!
5: Bom dia, Tony.
0: Elizabeth, de Paravela do Volga.
5: É sim, Tony.
0: É, senhora. Então, a dedicatória vai para quem, Elizabeth?
5: A dedicatória, como costume, é para você e para a sua família toda, pois somos os filhos, pois são duas fatinhas e família, ao Eugênio e a família, e o Zé Sérgio e a família.
0: Pronto.
5: E também, e Deus quiser, muito
0: beijinho. Ah, queria sim. Um beijinho, obrigado, e até à próxima. E pronto, volta na música. O sucesso aqui das manhãs da Rádio Regional de Iroucas, traz elas e as evidências na sua antena. Quarta-feira, primeiro dia do mês de julho do ano 2026. Começa aqui este mês cheio de calor, com uma vaga de calor que nos vai aquecer. E de que maneira? Durante os próximos 10 dias, é pelo menos essa a previsão. Muita atenção, mantenha-se fresco, mantenha-se hidratado, tome cuidado também com quem está ao seu lado, principalmente com as pessoas mais velhas e os mais novos, os mais vulneráveis. Por isso, fazer um pouquinho uns pelos outros não custa nada e a sana corre, que é uma maravilha. Venha daí com as evidências, elas com Chitãozinho e Chororó nas manhãs da rádio. Bom dia!
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0: pronto, estamos no final do nosso programa desta manhã do Ligar para Dedicar. Hoje é qualquer coisa como dia 1 de julho do ano 2026. Vamos lá para a reta final de emissão. Bom dia!
1: Olá, muito bom dia!
0: Olá! Bom dia, Mana Cândida. Já. Manda-me guida, manda guida!
1: É isso!
0: Não me enganem!
1: Mal, tudo bem, não há problema.
0: Muito obrigadinho pela compreensão. Ora então, a Managuida vai dedicar a quem os bons dias?
1: Olha, para o meu marido, para os meus filhos, para as minhas irmãs, para o pessoal todo lá da Alemanha, para vocês aí.
0: Feitinho. Okay. Um beijinho a você, muito obrigado pela companhia.
1: Ai, espera aí, para a Lia, um beijinho para a Lia, só.
0: Não sei, ela não quis falar connosco.
1: Pois não, se calhar também está a ouvir, não é?
0: Tá, estava com a Mana Maria, que entrou muito antes de vocês, sabiam?
1: Pois eu sei.
0: Ah, okay. Olha, um beijinho, bom trabalho às manas e obrigado pela visita, que é sempre um
1: prazer. Obrigado.
0: Tá bom? Cheia beijo, até à próxima. Já não há muito mais para dizer nesta nossa emissão interativa das manhãs da Rádio Regional de Iroca. As últimas dedicatórias, então. E começamos a ler aqui uma mensagem que nos chega via SMS, enviada ao programa de hoje, e diz assim: bom dia, Tony, quero dedicar com um beijinho de boa quarta-feira para toda a minha família, em especial às minhas netinhas, filhas e genros. Para vocês, com um bom dia de trabalho, bem da Lourdes Silva de Santa Maria da Feira. Para a Lourdes, um beijinho, um obrigadinho e um até à próxima. Outra dedicatória no programa vem do amigo Joaquim Batista de Sanguedo. Ele diz: bom dia, amigo Tony, quero desejar-nos bons dias para si, a todos os ouvintes da Rádio Regional de Iroca. Um abraço grande também para o amigo Joaquim. Para fechar a nossa emissão de hoje, quarta-feira, bom dia, Tony, quero mandar um abraço ao Jotinho e ao Amaral, ao Vitor Preto, o Simão e o Marreta, do Tota de Canelas. Um grande abraço ao amigo Tota também. Obrigado pela companhia. Pronto, ficamos por aqui no programa de hoje. Muito obrigado pela companhia, pela participação. Estamos juntos, juntinhos, aqui nas manhãs da

regional. Amanhã, então, depois das 9 e até às 11 para mais uma sessão. Fechamos, como habitualmente, a cantar parabéns aos aniversariantes de hoje. Um dia repleto de coisas boas e felicidades. Muitos e longos anos de vida são os vossos de toda a equipa das manhãs da regional. A todos cantamos parabéns a vocês.

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1: Vez mais expostas a um ambiente digital que é pouquíssimo controlado, e em Portugal, por exemplo, nós temos desde 2019 uma lei que regula a publicidade de alimentos não saudáveis dirigidos a menores de 16 anos, e quando fizemos a primeira avaliação desta lei, passado 5 anos, nós conseguimos perceber que a lei está a ser cumprida, na generalidade, um bom grau de cumprimento, mas identificamos alguns problemas, nomeadamente, grande parte das infrações que identificamos à lei, cerca de 80%, acontecem no ambiente digital, e portanto significa que nós temos pouca capacidade, poucos instrumentos de conseguir regular e garantir a efetiva implementação desta lei.
2: Portanto, nas redes sociais.
1: Nas redes sociais, precisamente. E sabemos que o marketing no contexto digital é muito mais poderoso.
2: Mais porque, personalizado.
1: Exatamente. É personalizado a cada pessoa. Aumenta muito a exposição. E nós sabemos que, de facto, precisamos de ter uma exposição repetida para poder ter potencial de influenciar o nosso comportamento. E, para além disso, aquilo que identificamos é que existe, de alguma forma, por parte da indústria alimentar, uma tentativa de identificar alguns canais ainda pouco regulados ou algumas estratégias que ainda não estão reguladas. E, portanto, voltando um bocadinho atrás, dizer que sim, nós sabemos que estas medidas são necessárias. Portugal tem estado a implementar algumas delas. Este é um exemplo. Outro exemplo é também o Imposto Especial de Consumo sobre as Bebidas Açucaradas, que foi uma medida implementada em 2017 e que produziu resultados positivos, não só incentivando numa fase inicial da medida uma diminuição do consumo, mas mais do que isso, incentivando a reformulação das bebidas, com resultados muito expressivos do ponto de vista da redução de açúcar nestas bebidas, e que, portanto, mostra que quando implementamos políticas públicas que procuram modificar a oferta alimentar, elas podem resultar. Outra medida que eu acho que nós todos, já é mais antiga, mas que nós todos provavelmente contactamos quase diariamente com ela, tem a ver com, por exemplo, o tamanho dos pacotes de açúcar quando tomamos café fora de casa. Se viajarmos para outro país, rapidamente percebemos que a dimensão...
2: Que é uma diferença
1: significativa. E, portanto, são mudanças graduais não exigem uma mudança de comportamento por parte das pessoas, e quando são graduais, elas são bem aceites pela população, e portanto eu diria que temos tido algumas medidas mais de caráter regulatório, mas outras em que também temos procurado envolver o setor neste processo. E em 2019 foi possível assinar um acordo alargado com a indústria alimentar e com o retalho, com o objetivo de definir metas específicas relativamente ao teor de sal e de açúcar, naquelas categorias de alimentos que mais contribuem para a ingestão, quer de sal, quer de açúcar, na população portuguesa. E foi possível nós monitorizar que resultados é que fomos alcançando. Outra medida importante, e eu finalizo já de seguida, tem a ver com a tentativa que temos vindo a fazer de regular a oferta alimentar em alguns espaços públicos. E alguns espaços públicos devem ser espaços que nos protegem deste acesso a alimentos menos saudáveis. E as escolas, claramente,
2: são um exemplo
1: desses espaços. E estamos neste momento a trabalhar para que outros espaços, e nomeadamente aqueles que dão apoio a crianças mais pequenas, nomeadamente as creches, possam também ter este tipo de medidas. Portanto, diria que sim, temos vindo a fazer este caminho, mas precisamos de fazer ainda mais.
2: Queria devolver a palavra a Edi Francisco Martins, médico de Medicina Geral e Familiar, até porque há pouco falou também durante a intervenção da professora Cristina Padeza a concordar com a ideia de que é necessária uma visão de longo prazo para abordar estas questões. Que medidas é que defendem em concreto, Edi Francisco Martins?
3: Antes de já felicitar as oradoras que me antecederam, que falaram aqui de temas muito importantes, ou seja, estamos a falar de indicadores de políticas de prevenção. O que se teve a falar até agora foi do aumento do IVA das bebidas açucaradas, o aumento do IVA dos alimentos ricos em gordura, sal, açúcar, a criação de subsídios para tornar alimentos saudáveis mais baratos, a restrição legal ao marketing direcionado às crianças, e de uma que não foi falada, mas que também faz parte das medidas propostas pela OMS, que é os incentivos reais à prática da atividade física diária, como planear as cidades, criar programas comunitários. Aliás, a OMS define três eixos estratégicos: a adaptação forçada aos ambientes, que são altamente obesogénicos, é preciso criar literacia em saúde e é preciso fazer uma transformação estrutural dos sistemas de saúde. Quando nós falamos em alteração estrutural dos sistemas de saúde, falamos aqui neste investimento que era a pergunta que me faria, que é precisamente na comparticipação dos fármacos. Se nós temos uma arma que é extremamente vital para o tratamento, com ganhos mais que comprovados para a saúde das pessoas que vivem com obesidade, nós não podemos tê-la para uma população com capacidades económicas e não a ter para uma população que não tem capacidades económicas. Depois nós estamos a remeter pessoas que não têm capacidades económicas, porque todos os dias nos chegam à consulta as pessoas que estão a fazer medicação de contrabando, que não são regulamentadas, que não são os fármacos aprovados pelo Infarmed, uhum, que são vendidos como fármacos com o título dos fármacos que são aprovados, mas que não são o fármaco que estão
2: são falsificações.
3: E nós cada vez mais temos que lidar com esta pressão social. E queria lançar aqui uma importância. Há pouco falámos da importância das várias unidades disciplinares, ou seja, da equipa multidisciplinar, que é essencial para o tratamento da obesidade. E destacar aqui que o papel do médico de família é essencial. É o médico de família que é a porta de entrada. Os cuidados de saúde primários são a porta de entrada.
2: Está na linha da frente.
3: Está na linha da frente, claramente. Somos aqueles que conseguimos ver o doente como um todo. Somos aqueles que conseguimos ter um acompanhamento longitudinal e transversal. Somos aqueles que estamos... que conhecemos a pessoa, mas não só a pessoa. Nós temos que conhecer a família, o ambiente onde a pessoa vive, a sociedade onde a pessoa está inserida, perceber o contexto mental, social, a envolvência da capacidade de cumprimento de metas relacionadas com a nutrição, com o exercício de vida, com medidas de estilo de vida como o sono, etc, etc, etc. Nós precisamos cada vez mais investir. É um investimento que, ora, diremos assim, ok, com participar os fármacos da obesidade, é um investimento para os cofres dos Estados. Claramente que será. Uhum. Mas nós não podemos esquecer que atualmente nós gastamos 10% da despesa pública em saúde relacionada ao tratamento da obesidade.
2: Portanto, seria um investimento que se poderia traduzir numa grande poupança para o SNS.
3: E é visto como isto que foi falado agora. Nós não podemos ver como um objetivo de curto prazo. Nós temos que ver isto como um objetivo de médio e longo prazo. Nós vamos ter evidentes ganhos em saúde. Nós vamos ter pessoas que vão melhorar os seus cuidados de saúde. Nós estamos a falar de pessoas que vivem com a obesidade, que podem ter como foi dito, e bem, está associado a doenças oncológicas, está associado a doenças cardiovasculares. São várias doenças e comorbilidades, são mais de 200 comorbilidades associadas à obesidade. Portanto, é preciso um investimento claro, muito claro, e sabermos trabalhar. Deixa-me só fazer aqui uma adenda.
2: Com certeza.
3: Foi criado o percurso para a pessoa com obesidade pela DGS, com apoio do Ministério da Saúde, e o desenho do... a vontade pela qual foi criado o programa, não me parece-me que vem com uma ótima intenção, mas o desenho que foi utilizado parece-nos que eu estou a falar enquanto representação de uma área, a Medicina Geral e Familiar, uhum, que não está adaptada às necessidades reais do terreno. Nós temos que perceber quais são os recursos que temos. Nós temos falta de médicos de família em Portugal, nós temos faltas de médicos de especialidade, nós não temos nutricionistas suficientes, nós não temos psicólogas suficientes.

0: pacientes, à inexistência ou escassez de profissionais relacionados ao exercício físico. Nós temos uma escassez de recursos, e não são só humanos, nós temos escassez de recursos físicos. Nós provavelmente não teremos cadeiras com as medidas essenciais para as pessoas com obesidade que se sentam à nossa frente, provavelmente muitas unidades não têm braçadeiras adequadas à medição de uma pressão arterial para as pessoas com obesidade, não têm uma balança adequada para o peso que queremos medir. Ou seja, é preciso de facto uma revolução naquilo que são os investimentos em saúde, porque só assim nós conseguiremos tratar com justiça, com equidade e com evidência científica os doentes que vivem com obesidade. E como foi dito, e bem, a obesidade é uma doença crónica, a pessoa pode ter sido tratada e ter um IMC normal, mas continua a ter obesidade.
1: Queria pegar naquela ideia que falámos há pouco com a Joana Ferreira Duarte relativamente ao custo destes fármacos injetáveis, ao peso que têm na carteira das pessoas. Aqui este médico de Medicina Geral e Familiar falou na questão dos medicamentos contrafeitos, das falsificações. É algo também que vai... informações que vai recebendo também das pessoas com quem vai falando, Joana, através da sua página nas redes sociais?
2: Isso eu desconhecia, não fazia ideia que existia. O que me chega, efetivamente, é que os medicamentos não estão ao alcance da maior parte das pessoas. É preciso almofada financeira para se conseguir este apoio multidisciplinar, como falei há pouco, e é preciso entender que esta equipa multidisciplinar precisa de existir, porque estamos aqui a falar deste fármaco que ajuda, e eu vou trazer a minha visão pessoal de quem teve muito tempo peso a mais, realmente, e de quem sentiu na pele o efeito do medicamento. Ajuda muito a calar uma expressão que se usa muito para explicar o efeito que este medicamento tem no corpo de alguém, que é call of food noise, que é o facto de estarmos sempre a pensar em comida, não é? Portanto, quando estamos a usar o medicamento, não pensamos tanto em comida e, portanto, o nosso cérebro desliga um bocadinho, e isso ajuda muito, não é? Porque faz com que não estejamos tantas vezes, tanto tempo durante o dia a pensar naquilo que vamos comer, e portanto é uma ajuda muito, muito grande. Mas voltando à parte emocional que nos faz comer, volto à necessidade de precisarmos de desenvolver um percurso terapêutico, e mais uma vez isso exige gastos, e é essa parte que me chega. O que me chega é muito a necessidade que as pessoas sentem de ter uma equipa com elas que, e o que o doutor falava há pouco, que não existe esses meios não estão ao alcance da maior parte das pessoas, não existe. E quando o que me pedem muitas vezes na minha página é: dá-me referências das pessoas que te acompanham. Uhum. Dá-me referências. Quem são as pessoas que te acompanharam neste processo? E eu evito fazê-lo, porque senão sobrecarrego os meus médicos e os meus terapeutas. Mas não existe. Não existem ao alcance da... E eu vivo em Lisboa, portanto, noutras áreas do país, então, é ainda mais dramático.
1: Portanto, esse seria um aspecto a melhorar.
2: Exatamente. Ou seja, o que eu sinto é que pessoas que estão espalhadas pelo país, e então em zonas mais interiores, têm muita dificuldade em esse a médicos e a técnicos que as consigam ajudar deste ponto de vista, sem dúvida.
1: Adriana Lages, para além da adoção de estilos de vida mais saudáveis, quais são as opções disponíveis neste momento para quem quer tratar a obesidade? Por exemplo, a questão da cirurgia, a colocação de uma banda gástrica, é um método que continua a ter vantagens em relação aos outros. Li também sobre a auriculoterapia, ou seja, a estimulação de pontos na orelha para reduzir o apetite. Quais são as formas mais comuns para atingir estes objetivos?
3: Muito bem, obrigada pela questão. Eu ia fazer aqui um apontamento em relação ao que foi dito em relação ao exercício físico e atividade física.
1: Certo.
3: Na verdade, acharmos que as pessoas que vivem com obesidade não são ativas é um estigma. Porque nós, clínicos, que vemos muitas pessoas com obesidade na consulta, sabemos que há pessoas ativas, mas que vivem com obesidade. E é também importante transmitirmos a ideia que o exercício físico é diferente da atividade física, porque se trata de uma estratégia que é estruturada, que é planeada, mas que é fundamentalmente universal, porque nós não precisamos ir para o ginásio, nós não precisamos ter material de ginásio, nós não precisamos nada disso, e é uma estratégia barata e eventualmente universal e que deve ser estimulada mesmo que a pessoa seja ativa, porque o exercício é medicamento e é medicamento dose dependente e portanto gostava só de fazer esta achega, porque acho que é um estigma importante que deve ser quebrado perante as pessoas que temos na consulta, que é o nosso foco principal, acho, desta conversa.
4: E relativamente às outras soluções?
3: Em relação às outras soluções, nós temos que basear as nossas recomendações e o que são indicações na evidência ou na melhor evidência científica disponível. E nós temos várias estratégias que não são corroboradas a sua vantagem pela evidência científica. Dentro da evidência científica nós temos uma escala, digamos assim, de força da evidência. Não vou entrar muito por aí. Portanto, temos muitas estratégias, como as que falou, que não são embasadas por ciência e, portanto, não devem ser recomendadas. E depois temos estratégias que são, de facto, aprovadas com esta indicação e aqui cabem, então, as diferentes classes farmacológicas. Dentro dos fármacos disponíveis em Portugal, nós temos fármacos que já temos disponíveis há bastantes anos, são fármacos mais antigos, um deles até é oral, já foi aqui falado, inclusivamente, o Orlistat, e depois temos esta nova geração, digamos assim, de fármacos, ainda dentro dos orais, ainda temos a associação de naltrexona e bupropion, e depois temos então os fármacos injetáveis que cabem aqui na família de fármacos que estimulam determinadas hormonas produzidas pelo nosso intestino, que são os fármacos baseados nas incretinas, que são estas hormonas, aí a testar uma endocrinologista também aqui no painel.
4: Certo.
3: Então, dentro desta família temos vários, como se fossem vários primos, e dentro desses primos temos alguns que de facto são mais eficazes que outros, mas que vão depender também da dose em que
4: está. E estes métodos mais invasivos, como a cirurgia, a colocação de banda gástrica, ainda é uma opção muito comum atualmente?
3: Então, assim, dentro das estratégias cirúrgicas, de facto, a banda gástrica atualmente não é a preferencial. Nós temos outras estratégias ou restritivas ou malabsortivas ou que combinam estes dois métodos, mas a banda gástrica não é, de facto, na atualidade, aquela que tem maior preponderância. Temos alguns pacientes que o fizeram e que mantêm a sua banda e que têm que ser acompanhados. Mas a ideia é que nós temos que personalizar. Nós temos que fazer uma história clínica detalhada, perceber quais são as características da pessoa, perceber quais são realmente os pontos onde nós temos mais dificuldade, se é o controlo da porção de alimento, se é o controlo deste comer que nós falávamos por prazer, se é a procura de alimentos palatáveis. O que é que são alimentos palatáveis? Ricos em açúcar ou em sal ou gordura, e perceber de facto qual é a melhor estratégia para cada pessoa, sendo que a mesma pessoa pode precisar de mais que uma estratégia. Por exemplo, uma pessoa que já foi submetida a uma cirurgia bariátrica ou metabólica pode necessitar de terapêutica farmacológica injetável no pós-operatório quando começar a reganhar. E porquê? Voltamos ao início da conversa. A obesidade é uma doença crónica, complexa, recidivante. Portanto, não existe uma estratégia para toda a gente, existe uma combinação de estratégias para controlar a doença. E aí cabe o julgamento clínico e a análise da melhor evidência que está disponível.
4: Como já ouvimos, o processo de perda de peso pode ser doloroso, colocar também muitas dúvidas e provocar muita ansiedade no doente. Eva Conceição, qual é a importância deste acompanhamento adequado por parte de um profissional de psicologia clínica? Faz toda a diferença?
5: Sim, obrigada pela pergunta. Eu antes de responder essa pergunta relativamente à ansiedade e outras dificuldades mentais, eu gostaria de ressaltar aqui uma questão. As orientações, as guidelines internacionais, eu agora vou-me referir até mais às canadianas que têm sido adotadas a nível internacional para o tratamento da obesidade, preconizam três pilares de intervenção: a cirurgia bariátrica, a farmacoterapia e a alteração comportamental, a psicologia.
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2: 10 dias. Medidas anunciadas há pouco numa conferência de imprensa conjunta em que participaram responsáveis de várias entidades ligadas à monitorização da saúde e ao socorro. O Governo pede também aos municípios para disponibilizarem salas climatizadas que possam servir de refúgio às altas temperaturas. O Ministro da Educação acredita que o prazo previsto para a correção e a fixação das notas dos exames nacionais do 12º ano vai ser cumprido, mas admite alterações ao calendário que está fixado se estiver em causa o rigor da avaliação dos alunos. Nesse caso, assume Fernando Alexandre, terá de haver responsabilidades. A taxa de desemprego recuou 2 décimas entre abril e maio, situou-se nos 5,5% no final do mês de maio.
3: Jornal do Meio-Dia, a edição é de João Vasco.
2: O Governo pede aos municípios para disponibilizarem salas climatizadas que possam servir de refúgio das altas temperaturas. Foi uma das medidas anunciada há pouco numa conferência de imprensa em que participaram vários responsáveis de entidades ligadas ao socorro e à monitorização da saúde e também a Secretária de Estado da Saúde. Foi anunciado ainda um reforço da linha de saúde 24 e do INEM, da linha do INEM, do 112. O Governo garante que o país está preparado para responder a este fenómeno extremo, Teresa Correia.
4: Uma resposta que envolve todo o Governo, todas as autoridades de saúde e da Proteção Civil, e o Governo diz de facto que está tudo a postos. Há guias para da Direção-Geral de Saúde para o cidadão, há guias também para os empregadores e os trabalhadores que trabalham expostos ao sol, e também vai ser publicado o guia para os municípios, e nesse guia há então a indicação, os municípios terão de indicar os locais frescos que podem disponibilizar à população, como, por exemplo, bibliotecas, e há também a envolvência das entidades privadas com hotéis, centros comerciais e até igrejas. Para além disso, os próprios municípios devem ser eles a indicar, articulando com as autoridades de saúde, esses locais e o auxílio que a população precisa a cada momento, de acordo com o evoluir da situação, e estes abrigos serão disponibilizados quando for elevado o contingente, o nível de alerta de contingência para 2 ou 3. Há também a articulação com as unidades locais de saúde. O Governo, a Secretaria de Estado da Saúde, assegura que estão todas climatizadas, não só as urgências, mas também os internamentos e as consultas. Depois há um reforço dos profissionais da linha do INEM e também da linha SNS 24, com equipas reforçadas em cada turno, até porque o número de chamadas, quer para a linha do INEM, quer para a linha do SNS 24, já registou um aumento de cerca de 500 chamadas a mais por dia, e é previsível que esse número venha a aumentar, daí o reforço dos turnos e das escalas. O Governo diz que está tudo preparado, as autoridades de saúde contam com o aumento de mortalidade. A última onda de calor fez mais 60 mortos. Não há estimativas de quantas mortes pode ocorrer em Portugal com esta onda de calor, que pode durar 10 dias.
2: Teresa Correia, em direto do Ministério da Saúde, depois desta conferência de imprensa conjunta da Secretária de Estado da Saúde e também de várias entidades ligadas à monitorização da saúde e ao socorro. O Instituto Português do Mar e da Atmosfera decidiu agravar para vermelho o alerta para os distritos de Lisboa e Setúbal já a partir da meia-noite de hoje, por causa das altas temperaturas, um alerta que é válido para o dia de amanhã, quinta-feira, e para sexta-feira. Já as regiões de Coimbra e de Leiria vão estar sob aviso vermelho sexta e sábado. Os termómetros, como lhe estamos a dizer, começam a ultrapassar os 40 graus já esta quarta-feira em vários pontos do país. Há algumas zonas do norte do continente sob aviso amarelo, menos grave amanhã, mas na sexta-feira todo o país terá pelo menos aviso laranja e aviso vermelho naqueles locais que lhe referi, nomeadamente nos distritos de Lisboa e Setúbal. A vaga de calor pode durar 8 a 10 dias. Contactada pela Antena 1, a Câmara Municipal de Lisboa refere que solicitou à Polícia Municipal e ao Regimento de Sapadores Bombeiros a elevação do grau de prontidão e resposta operacional, com o reforço de meios operacionais e maior prevenção. Numa nota escrita enviada à Rádio Pública, à Autarquia da Capital, lembra que existe uma rede de refúgios climáticos locais na cidade, em que existem condições para enfrentar esta vaga de calor. É o caso de vários equipamentos culturais e bibliotecas que disponibilizam, de acordo com a Câmara de Lisboa, ambientes interiores confortáveis e protegidos durante os períodos em que as temperaturas são mais elevadas. Integram igualmente esta rede de refúgios climáticos alguns parques da cidade de Lisboa. O Ministro da Educação assegura que nenhum aluno será prejudicado pelas falhas reportadas com o novo sistema digital que está a criar problemas à correção dos exames nacionais do 12º ano. Esta manhã no Parlamento, Fernando Alexandre admitiu, no entanto, Teresa Borges, alterações aos calendários de correção se estiver em causa o rigor da avaliação dos alunos.
5: O prazo começa a apertar, mas o Ministro da Educação assegura a última informação transmitida pelos serviços é de que o calendário vai ser cumprido.
6: Continuam reunidas as condições para que o calendário que está anunciado seja cumprido. Obviamente, há alguma pressão para o período de avaliação dos professores, que deverá estar concluído até dia 10 de julho, mas ainda assim estamos na janela prevista de garantir os 10 dias para essa avaliação e há fixação a 14/7.
5: Ou seja, as datas são para manter, a não ser que o processo de classificação digital coloque em causa o rigor e a equidade na avaliação.
6: O calendário nunca se sobreporá ao rigor das avaliações. E por isso, se de alguma forma estiver em causa o rigor da avaliação, a equidade na avaliação, obviamente serão feitos os ajustamentos que forem necessários.
5: E assegura Fernando Alexandre.
6: Nós colocámos a hipótese, se fosse necessário, porque nós temos os exames em papel, de se fazer a correção em papel. E o Educa reiterou que está confiante que vai conseguir garantir a correção digital.
5: O ministro esclareceu que os problemas registados têm tido origem no software e estão a ser ultrapassados.
6: Há um problema no QR Code, que será posteriormente no âmbito de uma auditoria identificado qual é que foi o problema, se foi um problema de impressão, se é um problema exclusivamente de software, essa análise será feita. Até ontem à noite a perspectiva era de facto que é possível ultrapassá-los os conhecidos, obviamente estamos obviamente em certeza neste processo.
5: Para o futuro fica já a garantia de uma auditoria para ver o que correu bem e o que correu mal, de forma a que este processo possa ser consolidado.
2: E sobre os exames nacionais, o ministro adiantou ainda que no próximo ano letivo será criado um projeto piloto de normalização das notas para corrigir diferenças de dificuldade entre anos letivos. Depois de ter considerado o Chega parceiro preferencial para avançar para a criação da prestação social única, a ministra do Trabalho acusa agora o partido de André Ventura de querer prejudicar cidadãos estrangeiros no acesso a esta prestação. No Parlamento, onde está a ser ouvida pelos deputados da Comissão de Trabalho, Maria do Rosário Palma Ramalho sublinhou que uma parte significativa dos estrangeiros beneficiários são cidadãos ucranianos que fugiram da guerra.
7: A PSU é uma prestação de dignidade social mínima, não é uma prestação contributiva. E sobre os beneficiários deste sistema, do RSI, tenho a dizer-lhe que a questão dos estrangeiros é uma falsa questão. Sabe porquê? Porque só 5% dos beneficiários da PSU é que são estrangeiros. Normalmente eles até chegam cá com um contrato de trabalho, mas podem ter um azar qualquer na vida e não conseguir chegar aos 5 anos de descontos que o Chega cria. E devo dizer, desses 5%, 32% até são refugiados ucranianos. Portanto, pensem bem, Sr. Deputado, e pense bem o Chega, se são estes que vieram aqui, sobretudo a partir de 2022, com a guerra, que são estes que queremos efetivamente prejudicar.
2: A ministra desdramatizou ainda quaisquer mudanças nas condições de acesso a esta prestação e garantiu que as necessidades de trabalho social para aceder à PSU vão ser analisadas caso a caso. Maria do Rosário Palma Ramalho acaba de falar também sobre a situação do calor. Ela diz que confia que as empresas e a autoridade para as condições do trabalho vão terem atenção às situações dos trabalhadores que têm de trabalhar em situações de calor extremo. Maria do Rosário Ramalho, ministra do Trabalho e Segurança Social, considera que a ACT tem dado provas de que está preparada para fiscalizar eventuais irregularidades e insiste que não são necessárias mudanças na lei para fazer face aos efeitos do clima.
7: O ordenamento legal português está preparado para esta situação, como para outra, podia ser extremo frio. Depois há toda a intervenção repressiva e inspectiva, que a ACT é muito rigorosa no trabalho na agricultura, ações inspectivas, etc., em que se verifica que, se não tiverem sido concedidas essas condições adequadas aos trabalhadores, se eles não tiverem sido deslocados para zonas de sombra e determinada pausa, a ACT vai lá e aplica. E o ano passado não ouviu nada de nenhuma exploração que tenha tido que ser encerrada, nem nada disso, nem no ano anterior. Ou seja, desde que este governo cá está, não tem havido nenhuma situação em que a ACT não tenha feito intervenção e, portanto, determinado que não se passa um certo limite e que as instituições e que as empresas cuidam bem dos seus trabalhadores, como, aliás, é imposto pela lei.
2: A garantia deixada pela Ministra do Trabalho na Assembleia da República. A taxa de desemprego fixou-se nos 5,5% em maio. De acordo com os dados provisórios divulgados hoje pelo Instituto Nacional de Estatística, a taxa de desemprego recuou 0,2 décimas entre abril e maio. Em termos homólogos, ou seja, relativamente a maio do ano passado, a descida é ainda maior. A taxa de desemprego em Portugal estava 0,7 décimas acima em maio de 2025. Era de 6,2%. Não foi só em Portugal. A desaceleração do aumento dos preços da energia teve efeitos positivos na inflação em toda a zona euro. De acordo com a estimativa rápida do Serviço de Estatísticas da União Europeia, o Eurostat, a taxa de inflação anual da zona euro abrandou em junho para 2,8%, tinha ficado nos 3,2%, 0,4 décimas acima no mês de maio. Digo-lhe agora que a Polícia Judiciária deteve hoje mais de uma dezena de suspeitos de fraude informática ao Santander. De acordo com a CNN Portugal, a PJ realizou esta quarta-feira uma operação de grande escala de combate ao cibercrime, que resultou na detenção de mais de uma dezena de pessoas suspeitas de envolvimento numa fraude de cerca de 50 milhões de euros contra o Banco Santander. A investigação, desenvolvida em articulação com as autoridades espanholas, centra-se num esquema de phishing, ou seja, roubo de dados. Parte do dinheiro terá sido branqueada em Portugal. O Governo Regional da Madeira vai promover uma campanha de recolha de donativos financeiros para a ajuda à Venezuela. O dinheiro será recolhido através de uma conta da Cruz Vermelha Internacional. O procedimento foi explicado esta manhã à Antena 1 Madeira pelo Presidente do Executivo Regional, Miguel Albuquerque.
8: Para não andarmos a fazer prestações e apoios depois ou são desviados ou não se concretizam. Portanto, uma das maneiras mais fiáveis, sem sombra de dúvida, de apoiar a Venezuela é através desta conta da Cruz Vermelha Portuguesa. Em quarto lugar, nós temos aqui um papel muito importante e será determinante também no quadro nacional e no quadro regional, a nível da reconstrução e daquilo que vai ser necessário para apoiar as nossas comunidades.
2: A explicação de Miguel Albuquerque, também o Conselho da Diáspora Madeirense vai criar uma conta. O objetivo é angariar fundos junto às comunidades espalhadas pelo mundo.
3: Foi o Jornal do Meio-Dia, edição João Vasco, notícias em simultâneo com a RTP Antena 1 Madeira, Açores e RTP Mundo. 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
1: Bem-vindos são estas as notícias que marcam a edição desta terça-feira, dia 30 de junho, ano 2026. Sejam todos bem-vindos. O piloto aroquense Rui Pérez e o seu copiloto Pedro Dias Silva estão prontos para a competição neste próximo fim de semana no Campeonato Rally Series. A dupla marca presença na prova de Lousada, que acontece já este sábado e domingo. A equipa vai tripular um Toyota Yaris nesta competição, que atrai sempre nomes de grande relevo do desporto automóvel nacional. Rui Pérez aponta como principal objetivo imprimir o seu ritmo elevado para alcançar a melhor classificação possível na tabela. O piloto aroquense volta a sair para a estrada e aproveita para deixar publicamente o apoio a todos aqueles que se juntam em torno desta iniciativa e apoiam Rui Pérez na competição das regiões, quer de Iruca, quer também do Porto, o que torna possível a participação de Rui Pérez neste campeonato Rally Series. O Parque de Lazer de Sinja, em Roças, Arouca, é palco no próximo dia 11 para o evento Fado ao Luar. A iniciativa tem início marcado para as 21 horas e entrada livre. O espetáculo é promovido pelo Grupo Cultural e Recreativo de Roças e assim na sua sede, sendo que Liliana Luz será a fadista convidada principal do cartaz. A artista vai fazer-se acompanhar por Luís Carlos Santos na viola e por Daniel Gomes na guitarra portuguesa. O programa da noite inclui ainda a atuação de Catarina Pinho e Simão Oliveira. O evento do Fado ao Luar promete ser uma celebração de música tradicional portuguesa, tendo ao ar livre. A organização destaca o ambiente acolhedor do local como cenário ideal para uma verdadeira noite de fados. Os interessados podem assim comparecer a partir, recordo, das 21 horas do dia 11, sábado, no Parque de Lazer, em Sinja, Roças, Arouca. A Praça José da Costa, em Oliveira Dias Mães, vai acolher a reinauguração da cabine de leitura já no dia de amanhã, a partir das 3 da tarde. A iniciativa resulta de uma parceria entre o município e a Fundação Mel para promover hábitos de leitura e facilitar o acesso gratuito aos livros em espaços públicos. A cerimónia conta com a presença do vice-presidente da autarquia e também da vereadora da cultura, além de representantes da Fundação Mel. Logo após o momento protocolar, arranca a atividade literária Poesias Sussurradas, dinamizada pela comunidade escolar do agrupamento de escolas Dr. Ferreira da Silva. O evento vai ter também participação especial das crianças do Centro de Apoio à Família de Maceira de Sarnes, que criaram uma maquete em 3D deste espaço cultural. Castelo de Paiva prepara-se para receber a edição número 27 da Feira do Vinho Verde, Gastronomia e Artesanato. O certame arranca esta sexta-feira, vai estender-se até domingo e tem o Largo do Conde, bem no centro da Urpe Maivense, como palco principal. O evento é uma aposta forte na autarquia para valorizar a produção vitícola e também valorizar a gastronomia local. Além dos vinhos premiados, os visitantes vão poder contar com expositores de doçaria tradicional, artesanato e fumeiro regional. David Antunes e os Midnight Band são o destaque musical para esta edição, com um concerto marcado para a noite de sábado. O programa inclui ainda várias atuações de ranchos folclóricos, grupos de música tradicional, tunas académicas e diversos bailes populares. Ricardo Cardoso, o presidente da Câmara Municipal Paivense, espera a afluência de milhares de visitantes. O autarca sublinha que o evento é já uma referência nacional capaz de projetar o município além fronteiras. E Castelo Paiva tem já abertas inscrições para o Paiva Summerfest. A iniciativa é destinada a jovens dos 13 aos 17 anos de idade e oferece um programa de férias recheado de atividades esportivas e de lazer ao longo do mês de julho. O campo de férias divide-se em 3 semanas distintas. Primeiro de 6 a 8, 13 a 17, dia de 20 a 24 de julho. Cada participante vai poder frequentar apenas uma semana para permitir que mais jovens possam usufruir da experiência. O programa inclui atividades como orientação, insufláveis, boxe, caiaque, paddle e paintball. A autarquia garante o transporte e as refeições, as vagas são limitadas e os critérios de seleção privilegiam a igualdade de oportunidades. As inscrições devem ser feitas online ou no Serviço de Ação Social. Dos interessados devem apresentar os documentos de identificação e o comprovativo da situação profissional dos encarregados de educação. A futura fábrica do Grupo Lufthansa em Santa Maria da Feira lançou ontem a primeira pedra e tem já 300 pessoas em formação. Deverá dar início às operações em 2028. A informação foi confirmada pelo Grupo Executivo do Grupo, o Castanespor, durante a cerimónia do lançamento da primeira pedra deste projeto, que espera 700 novos postos de trabalho em Santa Maria da Feira. A unidade, dedicada à manutenção e reparação de componentes aeronáuticos, representa um investimento de 300 milhões de euros. O plano prevê a criação de 700 postos de trabalho até 2030. Além da vertente industrial, o grupo alemão anunciou também a criação do Help Alliance Portugal, a primeira estrutura social da marca fora da Alemanha. Caspor destacou ainda o interesse do potencial estratégico de Portugal, abordando também o processo de privatização da TAP. O responsável afirmou que o grupo possui capacidade financeira para investir e que se considera o melhor parceiro para a Companhia Aérea Nacional. O Festival Imaginários em Santa Maria da Feira vai acolher a Assembleia Geral do Circo Estrada Network no próximo ano 2027. O encontro da Rede Europeia, Circo Contemporâneo e Artes de Rua acontece entre 19 e 21 de maio e reforça o reconhecimento internacional do Festival de Santa Maria da Feira, que se destaca pela aposta na inovação e na ocupação de espaço público. O Imaginários é hoje uma referência da programação de artes de rua e circo contemporâneo ao nível mundial. A vinda do Circo Estrada a Santa Maria da Feira confirma isso, a posição estratégica da cidade na criação artística europeia. O festival continua a consolidar o centro histórico como um palco artístico de relevo para criadores e programadores de todo o mundo. Oliveira de Asmeis aprovou a transferência de 1,6 milhões de euros para as juntas e uniões de freguesia do Conselho. O acordo define os meios necessários para o exercício de competências locais durante este ano 2026. As autarquias locais passam a gerir com grande autonomia tarefas como manutenção de espaços verdes e limpezas de vias públicas. O pacote inclui ainda a reparação de mobiliário urbano, gestão de feiras e mercados e pequenas nas obras das escolas do pré-escolar e do primeiro ciclo. O documento final resultou de uma negociação entre a Câmara e os representantes das freguesias. A autarquia garante que os recursos foram distribuídos de forma proporcional às necessidades específicas de cada um do território. O objetivo é o de assegurar uma resposta mais eficaz na conservação de espaço público e na prestação de serviços básicos à população. Oliveira de Asmeis é ponto de partida para a quinta etapa da Volta a Portugal Feminina. A competição arranca no próximo domingo, dia 5, ao meio-dia e meio. O Conselho reforça assim a sua ligação ao ciclismo, acolhendo mais uma prova importante do calendário nacional. A etapa começa na Avenida Engenheiro Arantes de Oliveira, segue em direção a Santo Tirso. Ao todo, os atletas vão percorrer 91 quilómetros. A organização destaca a importância do evento para a promoção do talento ciclismo feminino e para a afirmação da identidade esportiva da região. O percurso termina na Rua do Picote, em Santo Tirso, e esta é mais uma demonstração do apoio constante de Oliveira de Asmeis aos grandes eventos desportivos ao nível nacional. Em Valdecambre, Vila Cova de Porrinho prepara-se para receber a edição número 22 do Festival Nacional de Folclore Linhar. O evento está marcado para este sábado e tem início marcado para as 21h30. O Rancho Folclórico Primavera assume assim papel anfitrião da edição deste ano, que celebra as tradições populares. O palco será montado no Largo da Igreja Matriz. O cartaz vai contar, além do grupo organizador, com a presença do rancho folclórico Dom Nuno Alves Pereira, do Litoral Norte, e do rancho tradicional de Sinfãs. A representação da Alta Extremadura ficará a cargo do rancho folclórico Mira Serra de Loçães. A iniciativa conta com o apoio do município de Valdecâmara e diversas entidades parceiras. Fechamos em Ilhavo. O município registrou este fim de semana um recorde de inscrições para a edição 17 da Travessia de Rianado e 12º Aquáculo. Cerca de 300 atletas participaram nas provas que ligaram o Largo da Bruxa à Costa Nova e, devido à elevada procura, a organização optou por dividir as partidas, garantindo uma maior fluidez competitiva. Dos 300 participantes, 100 fizeram a prova de corrida, integrando o Aquáculo no percurso total de 1.550 metros. Os vencedores da Travessia da Ria foram Filipe Cardoso e Vanessa Oliveira. No Aquáculo, os primeiros lugares foram conquistados por Miguel Gonçalves e Ana Ramos. A iniciativa é inserida na programação municipal Ilhavo Mais Seguro, Mais Saudável e confirma o potencial do território na promoção do desporto e do bem-estar. O sucesso das provas reflete isso mesmo, a capacidade de atração de recursos naturais do concelho. As notícias são de regresso logo mais em atualização. Até lá vou deixar-lhe votos de uma boa terça-feira, uma excelente semana com a sintonia da Rádio Regional de Arouca.

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8: Chegamos agora ao meio-dia e meio, está na hora do Jornal do Desporto. Trazemos, como habitualmente esta hora, em simultâneo, Antena 1.
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12: As acusações de Duarte Gomes de interferência em nomeações, Dragão exige esclarecimentos. Neste jornal, diretos com o Olival e Alcochete, Futebol Clube do Porto e Sporting abriram a oficina. Seleção de partida para Toronto já deixa saudades em Palm Beach. Reportagem Antena 1 no Mundial. Novidades da volta a Portugal em bicicleta, que vai para a estrada daqui a pouco mais de um mês, e a entrada a vencer da seleção masculina de futsal no Mundial Universitário.
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12: Nuvens negras no horizonte da arbitragem portuguesa. A tempestade da demissão de Duarte Gomes do cargo de diretor técnico nacional traz a reboque insinuações de interferência do Estrela da Amadora nas nomeações do presidente do Conselho de Arbitragem, Luciano Gonçalves, e se internamente no seio da federação. O caso está já entregue ao Conselho de Justiça, que se vai reunir ainda durante o dia de hoje. A entidade liderada por Pedro Proença já apresentou participação junto do Ministério Público. O Diário Record avança hoje que foi o facto de um funcionário do Estrela ter revelado ao árbitro Hélder Malheiro, ainda antes de saber da nomeação por parte do Conselho de Arbitragem, que iria estar num jogo do Estrela, a despoletar a desconfiança de Duarte Gomes de que algo não estaria bem. Contactados pela Antena 1, Duarte Gomes e Luciano Gonçalves declinaram de ser quaisquer comentários, mas de há instantes, à Rádio Pública, vem a tomada de posição do Estrela, clube que garantiu a permanência na Primeira Liga na última jornada em Braga. Paulo Lopo, presidente da SAD Tricolor, revela total incredulidade sobre todo este tema.
14: Eu acho que só por muita maldade é que se pode estar a associar o nome do Estrela da Amadora. As razões que levam, com certeza, o Duarte Gomes a sair do Conselho de Arbitragem, só ele diz a respeito. Não diz a respeito ao Estrela da Amadora, com certeza. E não vejo sequer qual é a intenção, percebemos, de onde é que ela vem, com que objetivo. Mas achamos desnecessária a intenção de estar a envolver o Estrela da Amadora nesta situação, francamente.
12: Paulo Lopes, escutado há minutos pelo jornalista José Carlos Lopes, confirma que houve não uma, mas duas reuniões com o Conselho de Arbitragem sobre queixas relativamente às arbitragens dos jogos com o Estrela. Eduardo Gomes, esse, esteve presente na sala.
14: Não foi uma, foram duas reuniões com o Conselho de Arbitragem onde o Sr. Eduardo Gomes esteve presente. Portanto, ele esteve presente, ele viu, ele assistiu. Estrela da Amadora não sabe antecipadamente quem é que são os árbitros que o vêm a apitar, nem podia saber. O que me garantiram nessa reunião em que eu estive presente com o Sr. Duarte Gomes, e portanto muito me espanta que eu possa dizer uma coisa diferente, caso diga, que eu não sei. A única coisa que eu sei sobre este assunto foi aquilo que eu li hoje no Jornal Record, aquilo que me foi prometido por ele e pelo... E o Luciano foi que no Estrela da Amadora, tal como todos os clubes que lutavam pela manutenção e os clubes que lutavam por as provas europeias, iriam sofrer de um cuidado ainda maior por parte do Conselho de Arbitragem na escolha dos árbitros, para garantir que os mesmos seriam ou internacionais ou árbitros com experiência.
12: As explicações de Paulo Lopo, que, presidente do Estrela, que há poucos dias conseguiu garantir o licenciamento necessário para competir na Primeira Liga a partir de agosto. Sobre mais esta enorme polémica em torno da arbitragem e da última hora, a reação do Futebol Clube do Porto em comunicado a exigir esclarecimentos e muito mais. Ricardo Pinheiro.
15: O Futebol Clube do Porto manifestou preocupação com as recentes notícias sobre o setor da arbitragem na sequência da saída de Duarte Gomes da Direção Técnica Nacional de Arbitragem da Federação Portuguesa de Futebol e do envio do caso para o Ministério Público. Em comunicado, divulgado esta quarta-feira, os Dragões defendem que a situação exige transparência e esclarecimentos rápidos, sublinhando que a credibilidade das competições depende da confiança na arbitragem. Na nota, os portistas recordam ainda que já tinham alertado para problemas no funcionamento do Conselho de Arbitragem e apelam ao presidente da Federação Portuguesa de Futebol, Pedro Proença, para intervir e garantir estabilidade antes do início da nova época.
12: E num outro prisma, aguarda-se, por exemplo, que a APAF, presidida por José Borges, também tome posição. A Associação de Classes está em silêncio absoluto até esta altura sobre o caso que promete ter mais episódios. 1 de julho, o primeiro dia do resto da temporada desportiva do campeão e do vice-campeão nacional. Sporting e Futebol Clube do Porto abrem oficinas de pré-temporada nos respectivos centros de comando e já com 3 reforços garantidos, começamos pelos Dragões, que deram o pontapé de saída na temporada 26-27 no Olival. Direto com o centro de treinos Jorge Costa. Boa tarde, Bruno Malvena Marques. Que movimentos a registar da parte da manhã?
16: Boa tarde, Zé Pedro Pinto. Os campeões nacionais arrancaram a época 26-27 bem cedo aqui no Olival. Francesco Farioli foi o primeiro a chegar ainda antes das 7 da manhã. Tem por esta altura 25 jogadores à disposição, ainda com várias das principais figuras ausentes, mas com as 3 novas contratações para este defeso já aptas para trabalhar. O avançado André Silva, o guarda-redes João Afonso e o médio norueguês de 16 anos, Eirik Granas. Rodrigo Mora foi o primeiro atleta a chegar antes das 7 horas. Depois foram marcando presença os restantes elementos, por exemplo, João Costa, Gabriel Veiga e William Gomes, bem como também o presidente André Villas-Boas. Samu e Eirik Granas foram os últimos às 7h40. Destaques para as apresentações das pérolas da formação que vão realizar a pré-época com a equipa principal. São eles Ioane Pereira, Luís Gomes, Tiago Silva, Bernardo Lima, Mateus Mido, João Teixeira, André Miranda, Duarte Cunha e Eduardo Ferreira. Hoje o arranque é dedicado aos habituais exames médicos e físicos e também a um treino de readaptação ao esforço. Os jogadores internacionais que tiveram compromissos das seleções mas não foram ao Mundial têm autorização para se apresentarem na próxima segunda-feira. No que diz respeito à pré-temporada, ao que se sabe, o Porto vai realizar um particular no Olival frente ao Hibernian da Escócia, antes de rumar à Inglaterra para estágio entre 13 a 18 de julho.
12: O repórter Bruno Malvena Marques, em direto de Vila Nova de Gaia, no arranque da pré-época do campeão Futebol Clube do Porto. 330 km a sul, com mais reforços à disposição de Rui Borges, e no dia em que o Sporting cumpre 120 anos de existência, com um novo símbolo a ser apresentado nas próximas horas, principiaram os trabalhos de pré-temporada para o vice-campeão nacional. A mesma pergunta para ti, João Santos Correia, à porta da Academia de Alcochete. Que notas a esta hora? Boa tarde.
17: Boa tarde, José Pedro Pinto. Com a principal nota a ser a ausência de Morten Nieuwland, não se apresenta. Está autorizado a chegar mais tarde ao início de trabalhos na Academia Cristiano Ronaldo, tal como Kostas Rashvili e também Vajanidi, jogadores que poderão estar autorizados a apresentarem-se mais tarde para tratarem do seu futuro. Ausentes também os jogadores mundialistas e ainda Maxi Araújo e Zalazar, que apesar de já eliminados do Mundial, terão mais tempo de descanso. Zalazar, que é o único dos reforços que hoje não se apresenta em Alcochete. Silas Anderson, Altimira, Dumbiá e Pedro Lima já estão a trabalhar com Rui Borges, o treinador que foi o primeiro a chegar logo às 7h15 da manhã. Note também para a presença de Pedro Gonçalves e Daniel Bragança e para a ausência neste dia de aniversário do Sporting do presidente Frederico Varandas, pelo menos durante toda a manhã não esteve na Academia Cristiano Ronaldo. Como disseste, José, hoje é um dia muito agitado para o Sporting, até fora das quatro linhas, celebra os 120 anos, novo símbolo 26 anos depois e ao fim do dia terá também o equipamento para a temporada 2026-2027.
12: Obrigado, João. Sporting que já vai então em 5 reforços garantidos, todos do meio campo para a frente. O último apresentado ao princípio da noite de ontem, o médio catalão Sérgio Altimira.
18: O passo que tinha que dar era vir aqui com o Sporting.
19: Vir para o Sporting era o passo que tinha de dar, por todo o interesse que houve durante o verão. Apostavam muito em mim e no fim de contas eu creio que cada jogador tem de ir para onde mais o querem. Estou muito contente.
18: Estou muito contente de vir aqui.
12: Altimira, 24 anos, contratado ao Real Betis por 18 milhões de euros, mais 2 milhões em variáveis. Leões ficam já com 100% do passe do reforço, que segue a Rodrigo Zalazar, Issa Dumbiá, Silas Anderson e Pedro Lima. Ao Benfica, já com pré-época em curso há quase uma semana, chegou aquele que é até agora o reforço mais sonante para Marco Silva. O central francês Clément Monglet já fala de águia ao peito.
20: Muito feliz.
21: Estou muito feliz e muito orgulhoso de estar aqui, uma cidade grande, um clube enorme. Estou com muita vontade de enfrentar o desafio que tenho à frente, de jogar num clube assim, e quero começar já.
20: Com muitas ganas de começar já.
12: Longley, de 31 anos, aterra na capital portuguesa por empréstimo de uma temporada do Atlético de Madrid, mas ficará posteriormente com um contrato de 2 anos de ligação ao Benfica. Saída da Luz está um dos produtos da formação lançado por José Mourinho. O avançado Rodrigo Rego deixa o Benfica em definitivo e assina pelos ingleses do Brighton & Hove Albion, clube da Premier League. As águias não divulgaram os valores da operação, mas o Record fala em 3 milhões e meio de euros, mais percentagem de uma futura venda. É já esta tarde que a Seleção Nacional embarca rumo ao Canadá, onde na madrugada de quinta para sexta defronta a Croácia nos 16avos de final do Campeonato do Mundo. Roberto Martínez tem toda a gente na máxima força para aquele que será o adeus a Palm Beach, quartel-general da equipa das Quinas, na primeira fase do Campeonato do Mundo. Cristiano Ronaldo e companhia vão deixar saudades, diz a Antena 1 Tim Ford, o diretor do centro de treinos onde Portugal trabalhou diariamente.
2: As últimas três semanas foram incríveis, super especial conhecer Cristiano Ronaldo e Bruno Fernandes e o resto da equipa. Tivemos bastante trabalho nos últimos meses, correu tudo bem, foi um grande prazer.
12: Tim Ford conclui que Palm Beach sai ainda mais valorizada após esta passagem da seleção.
2: Foi inacreditável, desde o treinador ao staff, os jogadores foram sempre muito amigáveis e foi uma grande experiência para a cidade de Palm Beach.
12: E à distância, mas já com Portugal no coração, Tim Ford acredita, o título mundial é possível.
2: Campeões, claro, as pessoas têm dito que a fase de grupos não foi muito boa, mas agora é eliminar. Acho que os jogadores vão dar a volta e mostrar a sua classe e trazer o troféu para casa.
12: Tim Ford entrevistado pelo enviado especial ao Campeonato do Mundo, Nuno Matos, na companhia de Fernando Eurico, outro enviado da Rádio Pública, já se encontram em Toronto, onde a diáspora lusa se faz sentir a cada esquina. Roberto Martínez e um jogador projetam o Portugal-Croácia a partir das 8:30 da noite, hora de Lisboa, já no palco do encontro que define acesso aos oitavos de final. Neste Mundial, ninguém para a França. Triunfo robusto 3-0 sobre a Suécia de Gyökeres, dois golos de Mbappé e outro de Barcola. Os gauleses vão agora enfrentar nos oitavos a grande sensação da prova, o Paraguai, que eliminou a Alemanha. Em frente segue a Noruega, após vitória sofrida a acabar diante da Costa do Marfim, 2-1, resultado final, com Haaland a marcar o golo da reviravolta perto do minuto 90. Os Vikings terão agora pela frente o Brasil no acesso aos quartos de final. O México, um dos anfitriões, despachou o Equador com triunfo 3-0 e o selecionador equatoriano Sebastián Becasseque já se demitiu. No final, do lado norte-americano, Javier Aguirre precisava de algo em concreto, certamente para aliviar a garganta.
20: Ahorita mesmo um whisky, cortito, com gelo, é o único que me falta, hoje. E não tenho na habitação, se me acabou. Não lhe digas a nadie, güey.
12: Javier Aguirre, ao seu estilo, pedindo um whisky, ele que espera agora pelo desfecho do Inglaterra-República Democrática do Congo para conhecer adversário dos mexicanos nos oitavos. O encontro arranca às 5 da tarde. Às 9 da noite, Bélgica-Senegal e na próxima madrugada, 1 da manhã, Estados Unidos-Bósnia-Herzegovina. Ainda deste Mundial, um anúncio já aguardado, Marcelo Bielsa abandona o comando do Uruguai. Dentro de uma semana será apresentado o trajeto da volta a Portugal em bicicleta na Santa Casa da Misericórdia de Lisboa. À margem de uma iniciativa publicitária, esta e outras novidades apresentadas pelo presidente da Federação de Ciclismo, Cândido Barbosa. A reportagem é do Eduardo Gonçalves.
22: Só de hoje a 8 dias ficaremos a conhecer todas as etapas da volta a Portugal para este ano. Cândido Barbosa, presidente da Federação Portuguesa de Ciclismo, deixa, no entanto, a garantia de que já tem contratualizadas todas as etapas.
23: As etapas estão relativamente todas fechadas. Temos algumas coisinhas pendentes. De qualquer forma, no dia 8, revelamos todas as etapas.
22: A volta 2026 tem ainda o objetivo de ganhar a subida de escalão no panorama internacional. O pedido já deu entrada na UCI para que a volta 2027 possa comemorar a preceito o centenário da prova.
23: Estamos a dar sinais, a criar a almofada para que realmente a UCI perceba que este será o nosso caminho, como por exemplo a questão de termos equipas internacionais a participar cá, para termos um pelotão com 130 ou 140 elementos à partida e estarmos com Eurosport, que é também uma internacionalização por parte da comunicação que dá um garante às equipas internacionais de poder participar no nosso país.
22: Etapas da edição 2026 vão ser conhecidas na quarta-feira da próxima semana. A apresentação está marcada para a Senhora da Graça.
12: Agora o futsal. Duas seleções nacionais participam no Mundial Universitário que decorre em Varsóvia. Da manhã de hoje, Portugal 2, Finlândia 0 em masculinos. A entrada vitoriosa dos comandados de Pedro Palas.
24: Valorizar a vitória. É sempre um primeiro jogo do Mundial. Há sempre alguma expectativa naquilo que se vai fazer no primeiro jogo. Se vai correr bem, não vai. Felizmente estivemos bem no jogo, sabíamos que ia ser um jogo muito físico. Os árbitros foram um bocadinho permissivos naquilo que foi o contacto físico, o empurrão, o agarrão.
12: E às 3 da tarde, a equipa feminina orientada por Ricardo Azevedo estreia-se frente à anfitriã Polónia.
25: O principal objetivo desta competição
1: é preparar estes jogadores para um dia chegar à seleção lá. Sabemos que se tivermos a cabeça num lugar e a atitude certa, poderemos chegar longe na competição. Agora o grupo não será fácil, começando logo pela Polónia, equipa da casa, com 6 jogadoras que são da seleção A, mas penso que podemos sonhar com chegar ao pódio.
12: A ambição da seleção feminina. No basquetebol, a seleção masculina de cadeira de rodas disputa a esta hora a segunda jornada da fase de grupos do europeu. Depois da vitória de ontem frente à Bósnia, agora a Suécia. A partida arrancou há poucos minutos. Estamos no primeiro período. Portugal está a vencer a Suécia por 14-10. De saída, voleibol, porque hoje a seleção masculina de sub-22 joga o tudo ou nada no acesso às meias finais do europeu, que decorre em Albufeira. Depois de 2 derrotas seguidas frente à Polónia e Israel, as esperanças lusas defrontam a Ucrânia às 6 da tarde e precisam de vencer pelo menos por 3-1 e esperar que os polacos sofram pesada derrota às mãos dos israelitas.
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1: Subiu para 71 o número de portugueses e lusodescendentes mortos na sequência dos sismos na Venezuela. Há ainda 71 desaparecidos, são dados adiantados esta tarde pelo Ministério dos Negócios Estrangeiros. A Ministra do Trabalho descarta avançar com uma reforma da Segurança Social, sublinhando que essa é uma questão que não está sequer no programa do Executivo, mas admite estudar mexidas pontuais no atual regime de contribuições. Neste jornal espreitamos ainda a edição deste ano do Festival Literário Book 2.0, o papel que os livros podem desempenhar em áreas como a saúde, a inteligência artificial e a democracia vão estar em destaque no CCB no mês de setembro.
2: Notícias às 3 da tarde, a edição é do jornalista João Vasco.
1: Voltou a subir o número de portugueses e lusodescendentes mortos na sequência dos sismos da semana passada na Venezuela. De acordo com o balanço feito há cerca de uma hora pelo Ministério dos Negócios Estrangeiros, há 71 vítimas mortais com nacionalidade portuguesa, incluindo 11 crianças. Destas 71 vítimas, 61 tinham também a nacionalidade venezuelana. Somam-se também 71 cidadãos desaparecidos, 39 homens e 32 mulheres. O último balanço oficial das autoridades venezuelanas dá conta de mais de 1.940 mortos e mais de 10.500 feridos. Os dados oficiais indicam também acima de 15 mil desalojados. O Governo Regional da Madeira vai promover uma campanha de recolha de donativos financeiros para ajuda à Venezuela. O dinheiro será recolhido através de uma conta da Cruz Vermelha Internacional. O procedimento foi explicado hoje à Rádio Pública pelo Presidente do Governo Regional, Miguel Albuquerque.
3: Para não andarmos a fazer prestações e apoios, pois ou são desviados ou não se concretizam. Portanto, uma das maneiras mais fiáveis, sem sombra de dúvida, de apoiar a Venezuela é através desta conta da Cruz Vermelha Portuguesa. Em quarto lugar, nós temos aqui um papel muito importante, isto será determinante também no quadro nacional e no quadro regional, a nível da reconstrução e daquilo que vai ser necessário para apoiar as nossas comunidades.
1: Miguel Albuquerque, Presidente do Governo Regional da Madeira. Também o Conselho da Diáspora Madeirense vai criar uma conta. O objetivo é angariar fundos junto das comunidades espalhadas pelo mundo. O Governo Regional decidiu também duplicar os apoios às instituições na Venezuela. O Executivo Madeirense criou ainda um gabinete de coordenação de apoio humanitário para a Venezuela, país onde existe, como se sabe, uma vasta comunidade madeirense. Algumas autarquias estão já a mobilizar-se para tentarem minimizar os efeitos da onda de calor que começa hoje a atravessar o país. A Câmara de Lisboa, por exemplo, vai disponibilizar alguns refúgios em espaços mais frescos e o pavilhão do Casal Vistoso e o pavilhão Manuel Castelo Branco estão preparados para receber pessoas durante um período mais prolongado, caso seja necessário. A explicação foi dada esta tarde à Antena 1 pelo diretor do Serviço Municipal de Proteção Civil, André Fernandes.
4: As zonas de concentração de apoio à população, que será, digamos, a última linha, caso haja essa necessidade. Temos o pavilhão Casal Vistoso e o pavilhão Manuel Castelo Branco também. Portanto, são duas zonas que podem ser preparadas e, portanto, caso haja necessidade de haver aqui uma zona de concentração à população, seja um apoio mais prolongado. E depois também temos a publicitação daquilo que são os espaços considerados mais frescos ao longo da cidade. Estamos a falar dos diferentes parques que estão na cidade, desde Monsanto, enfim, a Mata de Benfica, enfim, os diferentes áreas verdes da cidade que durante o período de maior calor podem ter aqui um abrigo chamado abrigo climático.
1: André Fernandes explica também que as estações de metro de Santa Apolónia, Rossio e Oriente vão estar abertas já na madrugada de hoje para receber pessoas em situação de sem-abrigo.
4: Há também uma articulação com o Metropolitano de Lisboa para a abertura de algumas das estações, da rede de estações de metro, para que possam servir também durante o período, enfim, noturno, portanto costumam estar fechadas, permitam ter uma área com uma área mais fresca para essa população vulnerável.
5: Onde é que isso pode acontecer?
4: Bom, nós estamos a preparar tudo, nesse sentido, a questão das estações de metro, já durante a noite de hoje, no sentido de haver aqui, já com o aviso vermelho, para estar tudo preparado para dar o apoio a essa população. Portanto, estamos a falar de Santa Apolónia, o Rossio e o Oriente.
1: O diretor do Serviço Municipal de Proteção Civil, André Fernandes, a referir aqui à jornalista Arlinda Brandão que as estações de metro do Rossio, do Oriente e de Santa Apolónia vão então estar abertas já na madrugada de hoje para receber pessoas em situação de sem-abrigo. Recordo que o Instituto Português do Mar e da Atmosfera agravou hoje para vermelho o alerta para os distritos de Lisboa e Setúbal, já a partir da meia-noite. Um alerta que é válido para amanhã e depois, sexta-feira, as regiões de Coimbra e Leiria vão estar sob aviso vermelho também na sexta e no sábado. Na sexta-feira, todas as outras regiões do continente estarão sob aviso laranja. A Secretária de Estado da Saúde, Ana Povo, deixa algumas recomendações aos portugueses para minimizarem os impactos deste fenómeno extremo, desta onda de calor.
6: Hidratação adequada ao longo do dia. Beber pelo menos 1,5 litro de água, mesmo que não tenham sede. Evitando a exposição solar e deixando mesmo as habitações durante as horas de maior calor, entre as 11 e as 5 da tarde. Permanecendo sempre que possível em ambientes frescos, fechando as persianas durante o dia e arejando a casa nas horas de menor calor. Utilizando chapéus, roupa leve, larga e de cores claras. Adaptando a atividade física às condições meteorológicas e contactando atempadamente a linha SNS 24 ou os serviços de saúde perante quaisquer sinais de agravamento do estado de saúde.
1: Em conferência de imprensa, ao início da tarde, o Governo pediu também aos municípios para disponibilizarem salas climatizadas que possam servir de refúgio das altas temperaturas. Foi também anunciado um reforço da linha de saúde 24 e da linha de emergência 112. Os responsáveis do Instituto Nacional de Saúde, Ricardo Jorge, antecipam que esta vaga de calor vai ter um impacto significativo na mortalidade e a Secretária de Estado da Saúde, Ana Povo, lembrou o que aconteceu na última semana em vários países da Europa Central e Ocidental, onde a mortalidade aumentou nos grupos de maior risco durante a vaga de calor que atravessou esses países.
6: Infelizmente, há um aumento da mortalidade, sobretudo entre os grupos mais vulneráveis. Esta é uma realidade que tem sido observada em diversos países europeus na última semana. As estimativas nacionais atualmente disponíveis, baseadas no índice Ícaro, desenvolvido pelo Instituto Nacional de Saúde Dr. Ricardo Jorge, apontam para um potencial aumento da mortalidade nos próximos dias, caso se mantenham as condições meteorológicas previstas. Esta informação reforça a importância de anteciparmos medidas de prevenção e de proteção das pessoas em maior risco.
1: A Secretária de Estado, Ana Povo, a referir aqui que pode haver um aumento da mortalidade durante este período da onda de calor, à semelhança do que aconteceu na última semana em vários países da Europa Central e Ocidental. A Ministra do Trabalho recusa a ideia de que o Governo está a equacionar avançar com uma reforma estrutural da Segurança Social, sublinhando que essa é uma questão que não está sequer no programa do Executivo. Maria do Rosário Ramalho admite, no entanto, mexidas pontuais no atual regime, desde logo no regime de contribuições, e que o Governo vai analisar os contributos do grupo de trabalho liderado por Jorge Bravo e a quem o Executivo encomendou uma análise sobre a sustentabilidade da Segurança Social.
7: O Governo estará aberto a apreciar as propostas que venham desse relatório e que se considerem adequadas ou que venham dos partidos que contribuam para as pessoas que estão na vida ativa, digamos assim, aumentarem a sua possibilidade de vir depois a estar, enfim, os seus rendimentos para efeitos de reforma, em esquemas de capitalização, em esquemas complementares. Agora, para já, nós não podemos pôr, digamos assim, o carro à frente dos bois. Neste momento, nós também não sei se virá alguma coisa nessa matéria no relatório, pelo menos estava no caderno de encargos. E, portanto, nós teremos que encarar, e isso o Governo não considera que seja uma reforma estrutural da Segurança Social. O que é, são, eventualmente, medidas complementares para melhorar o futuro dos novos pensionistas.
1: A Ministra do Trabalho e as possíveis mudanças no regime de contribuições para a Segurança Social. Regressa já em setembro a nova edição do BUC 2.0. Vai ter como destaque a importância dos livros em áreas como a saúde, a educação e a tecnologia. A conferência vai contar com oradores de vários pontos do mundo para refletir sobre a importância dos livros e dos hábitos de leitura, bem como sobre o papel que os livros podem desempenhar em áreas como a saúde, a educação, a inteligência artificial Essencial e a Democracia. A jornalista Cláudia Godinho abre-nos a porta da próxima edição do Book, que vai acontecer nos dias 15 e 16 de setembro no Centro Cultural de Belém, em Lisboa.
8: Valentino Mendonça, Marcelo Rebelo de Sousa, Luísa Sobral e a antiga primeira-ministra finlandesa, Sanna Marin, são alguns dos nomes que vão marcar presença na quarta edição do Book 2.0. O objetivo é refletir sobre a importância dos hábitos de leitura e os desafios no setor editorial através de visões de vários países, explica o presidente da APEL, Miguel Pouzeiro.
9: Apontamos para cerca de 50 oradores que vão apresentar as suas ideias, as suas visões. O Book 2.0 é um espaço de debate, de reflexão, de partilha de experiências.
8: Os desafios da inteligência artificial também vão estar em reflexão.
9: Não queremos e não acreditamos que uma máquina substitua a componente humana de um ponto de vista da criação, do espírito crítico. Não conseguimos tecnologicamente rastrear o que é feito, mas podemos trabalhar na questão da autorregulação, podemos trabalhar na questão do princípio e até, de um ponto de vista legal, podemos dizer que quem fizer recurso à inteligência artificial deve anunciar ao público que de facto o está a fazer.
8: O presidente da APEL defende a importância de conhecer a experiência de outros países para refletir sobre o que Portugal pode adaptar na promoção da leitura.
9: Trazer essas experiências é duplamente positivo, no sentido em que tudo aquilo que eles fizeram e que se confirma que fizeram bem, nós temos que seguir. Tudo aquilo que eles fizeram e que se confirma que por alguma razão não trouxe o resultado esperado, ou até em vez de benefícios trouxe alguns malefícios, então nós temos que os evitar.
8: No Book 2.0 deste ano volta a ser divulgado um estudo sobre os hábitos de leitura em Portugal. Os resultados ficam disponíveis em setembro.
1: O Book 2.0 acontece a 15 e 16 de setembro no CCB em Lisboa.
2: Edição das 3 com João Vasco, num simultâneo com a RTP Antena 1 Açores e RTP Mundo. 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

música de Martins, chama-se Ai Como Posso e marca o regresso de mais um programa das tardes da Regional. Tarde hoje de quarta-feira, primeiro dia do mês de julho deste ano 2026. Sejam bem-vindos, por aqui ficamos com o melhor da música portuguesa e de expressão portuguesa até às 5 da tarde, nesta tarde de tanto calor. São agora 35 graus em Arouca, Valcâmara e São João da Madeira. Aveiro marca agora 28 nos termómetros, estão 33 graus no Porto, Paredes e Penafiel, 34 em Coimbra e Viseu registra agora 35 graus. A música do Daniel Fernandes, Se Nascesse Rico, para ouvir no programa de hoje das tardes da Rádio.

Música de homenagem a Marco Paulo na voz do Clemente no programa das Tardes do Original. Ora, ficamos agora com 23 minutos para as 4h20 da primeira hora de emissão. Lá atrás, recordamos ainda O Que É Que Tem, de Jorge Mateus. Abrimos com música do Daniel Fernandes e Se Eu Nascesse. É a magia do nosso amor que sobe agora ao palco das tardes. Bruno e Tosé, na Original Virou Cara.

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Tony Carreira, neste Volte a Mar, no programa das tardes da rádio, quando ficamos a 11 minutos das 4 e do fim desta primeira hora de emissão. Quarta-feira, dia 1 de julho, atrás Bruno e Tosé na magia do nosso amor e pelo meio Maiara e Maraíza com 50 reais. É no programa das tardes da rádio que estamos, até bem pertinho das 17, é o melhor da música portuguesa e da expressão portuguesa na rádio que todos nós gostamos de ouvir.

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1: Boa tarde, Nuno Rodrigues.
2: Olá, Noémi, viva.
1: Vamos começar agora o programa da tarde e em destaque nesta edição às 4.
3: Bem, a propósito, com uma onda de calor a instalar-se no país, o Governo conta com os municípios para proteger as populações. É esperado um aumento da mortalidade nos próximos dias. Centros de saúde e hospitais vão reforçar a capacidade de resposta. Os próximos dias exigem também prudência por causa do fogo. O Secretário de Estado da Proteção Civil apelou há pouco a comportamentos responsáveis para diminuir o risco de incêndios. Entras perto de 2.000 vítimas mortais já confirmadas na Venezuela. Há agora 71 portugueses ou lusodescendentes. O balanço foi atualizado esta tarde pelo Ministério dos Negócios Estrangeiros. As organizações internacionais dão conta de milhares de crianças a precisar de assistência humanitária.
1: São estes os temas em desenvolvimento a partir de agora. A edição às 4, as notícias com Nuno Rodrigues.
3: A Associação Nacional de Municípios acaba de garantir que vão ser disponibilizados abrigos climatizados para refúgio das populações mais sensíveis. Depois dos apelos do Governo, o Presidente da Associação, Pedro Pimpão, assumiu há pouco que os municípios também estão preocupados com o calor previsto para os próximos dias, temperaturas acima dos 40 graus em algumas regiões do país, preocupados, mas também preparados, sublinha Pedro Pimpão, para aplicar os planos de emergência com medidas de apoio para que as populações possam superar da melhor forma os impactos do calor. Entre as medidas que cada município poderá pôr em prática, em conjunto com a Proteção Civil e as juntas da freguesia, está a disponibilização de edifícios públicos com ar-condicionado para que sejam pontos de refúgio, caso as pessoas necessitem de ter um espaço climatizado. Estes edifícios devem estar abertos entre as 8 da manhã e as 8 da noite. Os municípios podem também impedir o acesso a parques infantis e a alguns espaços desportivos municipais nas horas de maior calor, das 11 da manhã até às 5 da tarde. Em declarações registadas há pouco pela agência Lusa, no final de uma reunião da Associação Nacional de Municípios em Loures, Pedro Pimpão apelou também à proibição do uso de churrasqueiras e grelhadores nos parques de merendas, principalmente em áreas de floresta. Numa conferência de imprensa, hoje a Secretária de Estado da Saúde, Ana Povo, já tinha anunciado que as unidades locais de saúde estão a reforçar a articulação com os municípios, as juntas de freguesia, também com a Proteção Civil e os serviços da Segurança Social, identificando locais de abrigo temporário climatizados que poderão ser ativados para funcionar como locais de permanência temporária durante os períodos de maior calor. Ana Povo antecipa um impacto significativo na mortalidade. Lembra o que aconteceu na última semana em vários países europeus, onde a mortalidade aumentou, principalmente entre os grupos mais sensíveis.
4: Infelizmente, há um aumento da mortalidade, sobretudo entre os grupos mais vulneráveis. Esta é uma realidade que tem sido observada em diversos países europeus na última semana. As estimativas nacionais atualmente disponíveis, baseadas no índice Ícaro, desenvolvido pelo Instituto Nacional de Saúde Dr. Ricardo Jorge, apontam para um potencial aumento da mortalidade nos próximos dias, caso se mantenham as condições meteorológicas previstas. Esta informação reforça a importância de anteciparmos medidas de prevenção e de proteção das pessoas em maior risco.
3: Medidas que passam, por exemplo, por um reforço da capacidade de resposta dos centros de saúde, das unidades locais de saúde e também dos hospitais por todo o país. As autarquias estão também a mobilizar-se para tentar minimizar os efeitos da onda de calor junto das populações. No caso da Câmara de Lisboa, também vai disponibilizar alguns refúgios. O pavilhão do Casal Vistoso Barroso e o pavilhão Manuel Castelo Branco estão preparados para receber pessoas durante um período mais prolongado, caso seja necessário. É isso que explica o diretor do Serviço Municipal de Proteção Civil, André Fernandes.
2: As zonas de concentração de apoio à população, que será, digamos, a última linha, caso haja essa necessidade. Temos o pavilhão Casal Vistoso e o pavilhão Manuel Castelo Branco também. Portanto, são duas zonas que podem ser preparadas e, portanto, caso haja necessidade de haver aqui uma zona de concentração à população, seja um apoio mais prolongado. E depois também temos a publicitação daquilo que são os espaços considerados mais frescos ao longo da cidade. Estamos a falar dos diferentes parques que estão na cidade, desde Monsanto, enfim, a Mata de Benfica, enfim, os diferentes áreas verdes da cidade que, durante o período de maior calor, podem ter aqui um abrigo chamado o abrigo climático.
3: Ainda no caso de Lisboa, as estações de metro de Santa Apolónia, Rossio e Oriente vão estar abertas já na madrugada de hoje para receber pessoas em situação de sem-abrigo.
2: Há também uma articulação com o Hospital de Lisboa para a abertura de algumas das estações, da rede de estações de metro, para que possam servir também durante o período, enfim, noturno, portanto costumam estar fechadas, permitam ter uma área com uma área mais fresca para essa população vulnerável.
5: Onde é que isso pode acontecer?
2: Bom, nós estamos a preparar tudo nesse sentido, a questão das estações de metro, já durante a noite de hoje, no sentido de haver aqui, já com o aviso vermelho, para estar tudo preparado para dar o apoio a essa população. Portanto, estamos a falar de Santa Apolónia, o Rossio e o Oriente.
3: No caso de Lisboa e de Setúbal, são distritos que vão estar com aviso vermelho por causa do calor já a partir do dia de amanhã. Este aviso, o mais grave, estende-se na sexta-feira a Coimbra e Leiria, dia em que praticamente todo o território estará com aviso laranja. As temperaturas podem chegar aos 44 graus em alguns pontos do país. As máximas, já as mínimas, estarão entre os 24 e os 28 graus, o que significa que vamos ter noites muito quentes. As temperaturas são também um problema por causa do fogo. O secretário de Estado da Proteção Civil assumiu há pouco que os próximos dias vão exigir, por isso, prudência. Rui Rocha dá conta de um reforço de meios e também da capacidade de resposta operacional no terreno e sublinha que os dias que estão pela frente pedem responsabilidade.
6: Confiança no dispositivo tem de caminhar sempre lado a lado com prudência e realismo. Os próximos dias exigem já essa prudência. As previsões apontam para temperaturas muito elevadas, tanto durante o dia como durante a noite, criando condições particularmente favoráveis à ignição e propagação de incêndios. Por isso também aproveitar esta oportunidade para deixar um apelo muito claro à responsabilidade dos nossos concidadãos. Cada comportamento individual pode fazer a diferença na proteção de vidas, de bens e do nosso património natural. Evitar qualquer utilização de fogo, adiar trabalhos de limpeza junto à floresta, não realizar atividades que possam provocar ignições.
3: Rocha, o secretário de Estado da Proteção Civil, esta tarde no Parlamento, pedindo à população comportamentos responsáveis para diminuir o risco de incêndio nos próximos dias, que vão ficar marcados por temperaturas elevadas em praticamente todo o território. Também no Parlamento, a Ministra do Trabalho recusou hoje a ideia de que o Governo esteja a pensar numa reforma estrutural da Segurança Social. Maria do Rosário Ramalho sublinha que essa é uma questão que não está sequer no programa do Executivo, ainda que admita, João Alexandre, mexidas pontuais no atual regime.
7: É uma ambição do Governo, mas garante a Ministra, uma reforma de fundo estrutural não avança na atual legislatura.
8: Não está no programa do Governo, como sabe, a reforma estrutural do regime da Segurança Social. E, portanto, essa é a situação. Não está.
7: Mas o que pode estar, diz a Ministra do Trabalho, são mudanças pontuais.
8: O Governo não considera que seja uma reforma estrutural da Segurança Social. O que é, são, eventualmente, medidas complementares.
7: Nos detalhes, ainda nada em concreto, até porque sublinha Maria do Rosário Palma Ramalho, é preciso aguardar pelas propostas do relatório que foi encomendado ao grupo de trabalho liderado pelo economista Jorge Bravo.
8: Que contribuam para as pessoas que estão na vida ativa aumentarem a sua possibilidade de vir depois a estar, enfim, os seus rendimentos para efeitos de reforma, em esquemas de capitalização, em esquemas complementares. Agora, para já, nós não podemos pôr, digamos assim, o carro à frente dos bois. Neste momento, nós Também não sei se virá alguma coisa nessa matéria no relatório, pelo menos estava no caderno de encargos.
7: Certas são já as recomendações do Fundo Monetário Internacional, que pede uma reforma estrutural para garantir a sustentabilidade a longo prazo.
8: Obviamente, teremos atenção ao relatório do FMI, às recomendações do relatório do FMI. Portanto, é possível que, ponderando tudo isto, chegue à conclusão que, mesmo sem reformar estruturalmente a Segurança Social, possa ser benéfico introduzir um ou outro mecanismo que ajude, por exemplo, para que promova literacia financeira, planos complementares individuais de cada pessoa.
7: Com cautelas e passo a passo, pede a ministra, entre a ambição de uma reforma e as garantias à oposição.
3: Rosário Palma Ramalho, a Ministra do Trabalho, ouvida hoje na Assembleia da República. Portugal vai cumprir no próximo domingo um dia de luto nacional pelas vítimas dos sismos da semana passada na Venezuela. O dia de luto foi anunciado há pouco pelo Primeiro-Ministro Luís Montenegro, à margem de uma iniciativa em Lisboa.
9: Decidimos no Governo, também já com a partilha com Sua Excelência, o Sr. Presidente da República, determinar o próximo domingo como dia de luto nacional pelas vítimas dos terremotos que ocorreram na Venezuela e, em particular, pelos cidadãos portugueses e lusodescendentes que perderam a vida e por todos aqueles que sofreram o efeito destas tragédias.
3: Portugal vai cumprir um dia de luto nacional no próximo domingo pelas vítimas dos sismos. O número de portugueses e lusodescendentes que morreram na sequência desta tragédia voltou a subir ao início da tarde, através de um novo balanço do Ministério dos Negócios Estrangeiros. Há agora 71 mortos com nacionalidade portuguesa, incluindo 11 crianças. Nesta altura estão também desaparecidas dezenas de pessoas. Já o balanço oficial das autoridades venezuelanas dá conta de cerca de 1.900 mortos e mais de 10.500 feridos. Estão desalojadas cerca de 15 mil pessoas. Os trabalhos de resgate para tentar encontrar sobreviventes ainda seguem no terreno. Mais de 6.400 pessoas foram já resgatadas desde o início destas operações. Várias organizações internacionais alertam agora para os riscos específicos que esta situação que se vive na Venezuela representa para crianças e adolescentes. A UNICEF estima que cerca de 680 mil crianças no país precisem, nesta altura, de assistência humanitária.
1: Nuno Rodrigues com as notícias às 4 na RTP Antena 1, simultâneo com a RTP Antena 1, Madeira, Açores e Mundo. 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

Gala e a música dos DNA no programa das Tardes da Regional. Cá chegamos nós para a segunda parte de quarta-feira, 1 de julho. Trouxemos atrás ainda música com Zezé Di Camargo e Luciano. Esse fantástico clássico que recordamos aqui é o Amor. E lá pela abertura da série da hora, a música da Cati com És Tu, Só Tu. Vamos lá aproveitar para espreitar os termómetros. 35 graus agora em Arouca, Vale de Cambrai, São João da Madeira. Estão 29 graus em Aveiro, 33 no Porto Paredes e Penafiel, 34 em Coimbra. Estão 35 graus em Viseu. O dia de amanhã vai ser um bocadinho ainda pior, porque vamos ter uma ligeira subida da temperatura, quer da máxima, quer também da mínima, só para que saiba que a mínima amanhã vai ficar acima dos 20. Pronto, está dito. É tão sensual. Já está de som de fundo, é Toy para ouvir e recuperar agora aqui no programa das Tardes da Rádio.

Culpa bem, resulteira, que música é esta fantástica? Sérgio Rossi no programa das Tardes da Original. São 16 os minutos que nos separam das 5. Atrás trouxemos ainda o tema com a Karina e é só fogo de vista. No meio, Cristiano Araújo e é com ela que eu estou. Abrimos ao som do Toy e é tão sensual. Fica o programa no ar até às 17 na Rádio Original de Iroca. Eu vou ainda ficar consigo bem mais tempo, até às 7 da tarde, depois com o nosso regresso a casa. A porta vai ficar aberta. Tani Luz, no lugar.

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2: Estamos a tentar perceber no programa da tarde, nos contactos com as autoridades de saúde e com os autarcas destas regiões. O Primeiro-Ministro garante que o Governo está a fazer tudo o que é possível para minimizar os efeitos da onda de calor que começa a instalar-se em Portugal. O Governo avisa também que é preciso ter cuidado muito particular com os incêndios, porque o risco vai agravar-se nos próximos dias. O governo português vai decretar um dia de luto nacional pelas vítimas dos sismos na Venezuela, decisão anunciada por Luís Montenegro, numa altura em que está confirmada já a morte de 71 portugueses ou lusodescendentes.
3: Estes são alguns dos temas a desenvolver a partir de agora. São as notícias às 5. A edição é de Nuno Rodrigues.
2: Os próximos dias exigem cuidados especiais, grupos mais sensíveis, idosos, crianças, grávidas, pessoas com doenças crónicas devem proteger-se do calor. As temperaturas vão subir de forma significativa e é esperado um aumento da mortalidade à semelhança do que já aconteceu nos últimos dias em vários países europeus. Luís Montenegro, o Primeiro-Ministro, garantiu esta tarde que tudo está a ser feito para enfrentar a vaga de calor que começa agora a instalar-se em Portugal.
4: Hoje de manhã já foram partilhados várias recomendações e também feito um ponto de situação relativamente ao plano que foi preparado para podermos enfrentar uma vaga de calor que já sabemos vai inevitavelmente provocar preocupação e problemas acrescidos e pressão acrescida sobre alguns serviços públicos, em particular os serviços de saúde. Nós estamos a fazer tudo aquilo que está ao nosso alcance para prevenir. Agora mesmo estará a ser também enviada uma mensagem da Autoridade Nacional de Emergência e Proteção Civil para os cidadãos e tudo faremos para, em primeiro lugar, prevenir e depois, naturalmente, podermos estar à altura da responsabilidade de acudir àqueles que vierem a ter algum problema.
2: Primeiro-Ministro, esta tarde, à margem de uma iniciativa em Lisboa, centros de saúde e hospitais vão reforçar a capacidade de resposta e o Governo conta com os municípios para proteger as populações. Já pediu, de resto, às autarquias que disponibilizem espaços climatizados durante os períodos de maior calor. A Secretária de Estado da Saúde, Ana Povo, antecipa também um impacto significativo na mortalidade, sublinhando que aconteceu na última semana em vários países europeus.
5: Infelizmente, há um aumento da mortalidade, sobretudo entre os grupos mais vulneráveis. Esta é uma realidade que tem sido observada em diversos países europeus na última semana. As estimativas nacionais atualmente disponíveis, baseadas no índice Ícaro, desenvolvido pelo Instituto Nacional de Saúde Dr. Ricardo Jorge, apontam para um potencial aumento da mortalidade nos próximos dias, caso se mantenham as condições meteorológicas previstas. Esta informação reforça a importância de anteciparmos medidas de prevenção e de proteção das pessoas em maior risco.
2: A Antena 1 está a tentar perceber, junto da Associação Nacional de Municípios, o que está a ser feito para proteger, em particular, as populações que vivem afastadas de vilas e cidades, desde logo no interior do país. Até agora, ainda não foi possível obter qualquer resposta por parte do Presidente da Associação Nacional de Municípios, mas em declarações registadas ao início da tarde pela Agência Lusa, Pedro Pimpão, que é também autarca de Pombal, garantiu que vão ser disponibilizados abrigos climatizados para refúgio das populações mais sensíveis. Entre as medidas que cada município poderá pôr em prática, em conjunto com a Proteção Civil e as juntas da freguesia, está também a disponibilização de edifícios com ar-condicionado para que sejam pontos de refúgio, espaços que devem estar abertos entre as 8 da manhã e as 8 da noite. Os municípios podem também proibir o acesso a parques infantis. e a alguns espaços desportivos nas horas de maior calor, entre as 11 da manhã e as 5 da tarde. Os distritos de Lisboa e Setúbal vão estar já a partir de amanhã com aviso vermelho por causa das previsões de altas temperaturas, aviso que abrange também na sexta-feira Coimbra e Leiria, segundo o Instituto Português do Mar e da Atmosfera. No caso de Lisboa, a Câmara Municipal vai disponibilizar também alguns refúgios. O pavilhão do Casal Vistoso e o pavilhão Manuel Castelo Branco estão preparados para receber pessoas durante um período mais prolongado, caso seja necessário. É isso que explica o diretor do Serviço Municipal de Proteção Civil, André Fernandes.
6: As zonas de concentração de apoio à população, que será, digamos, a última linha, caso haja essa necessidade. Temos o pavilhão Casal Vistoso e o pavilhão Manuel Castelo Branco também. Portanto, são duas zonas que podem ser preparadas e, portanto, caso haja necessidade de haver aqui uma zona de concentração à população, seja um apoio mais prolongado. E depois também temos a publicitação daquilo que são os espaços considerados mais frescos ao longo da cidade. Estamos a falar dos diferentes parques que estão na cidade, desde Monsanto, enfim, a Mata de Benfica, enfim, os diferentes áreas verdes da cidade que, durante o período de maior calor, podem ter aqui um abrigo chamado o abrigo climático.
2: Medidas que estão a ser preparadas em Lisboa para responder à vaga de calor que se instala no país e que agrava também o risco de incêndio, isto numa altura em que Portugal entra num período de temperaturas com máximas que podem chegar aos 44 graus e mínimas entre os 24 e os 28, que significa noites particularmente quentes. Luís Neves, o ministro da Administração Interna, pediu há pouco cuidados especiais à população.
7: Ausência de comportamentos de riscos. Não há queimas, não há queimadas, não há pequenos churrascos na mata, não há sardinhadas, não há convívios nas matas que levem, de facto, a que se tenha que fazer fogo. A utilização de máquinas agrícolas e outro tipo de máquinas que põem em causa. A circulação de viaturas, sobretudo nas áreas mais rurais de florestas, e a colocação da viatura quando se abandona o carro, portanto, tem que ser num local de terra batida ou de alcatrão. A questão dos cigarros. Um dos maiores incêndios que ocorreu no país nos últimos anos e que destruiu uma mancha florestal protegida teve formado um cigarro.
2: Cuidados a ter, até porque a situação, sublinha o ministro da Administração Interna, é de emergência.
7: Todos temos que ser vigilantes uns com os outros, todos temos que ser bons conselhos para os outros. E temos que todos ter proximidade. A proximidade e o aconselhamento, as boas palavras, uma palavra educada, que não permita o outro, não se vai fumar para uma mata. Não é possível. Não se vai levar determinados instrumentos para uma mata e para uma floresta. 47 graus, 40 graus, 45 graus, vento. O que é que a gente quer? Quer destruir? Queremos a morte das pessoas? E por isso agradeço a vossa presença na divulgação desta mensagem. É um momento de emergência coletiva e em momentos de emergência coletiva, em momentos de extraordinária dificuldade, só todos juntos, aconselhados, com a omissão de determinadas práticas, é que poderemos defender a nossa gente, o nosso povo, os nossos cidadãos e o nosso território.
2: É um momento de emergência coletiva, sublinha o ministro da Administração Interna. O secretário de Estado da Proteção Civil, Rui Rocha, já tinha anunciado hoje no Parlamento que poderá ser necessário elevar o nível de prontidão do dispositivo de combate a incêndios.
8: Nestes dias está em cima da mesa, já para amanhã ou para depois para o fim de semana, com o estado de prontidão especial que, determinado pela ANEP, vai elevar para o nível 3, isso também determina um nível de empenhamento diferenciado de todos os operacionais, em concertação com todo aquilo que é a linha de comandamento, e no que diz respeito à logística, ela também está bem explícita de quem é a sua responsabilidade e como é que ela deve funcionar.
2: Proteção Civil, o secretário de Estado Rui Rocha, em declarações esta tarde na Assembleia da República. Foi encontrado já sem vida o jovem de 19 anos que estava desaparecido no Rio Douro, depois de ter saltado para a água junto ao Palácio do Freixo, no Porto. Este jovem fazia parte de um grupo de pessoas, um grupo mais alargado, que estava a saltar para o rio. Ele desapareceu. O corpo foi, entretanto, retirado, já sem vida, como confirmou há momentos o comandante adjunto da Capitania do Porto do Douro, Pedro Cervães.
9: Recebemos um alerta de estar desaparecido um jovem que estava a mergulhar no Rio Douro, ali junto do Palácio do Freixo, e que não teria, portanto, voltado à superfície do rio. E depois de ter havido operações de mergulho, os bombeiros sapadores conseguiram encontrar o corpo do jovem já sem vida, tendo sido já atestado o óbito pelo delegado de saúde. Agora estamos a fazer diligências para identificar naturalmente a pessoa e família, e depois naturalmente que serão acionados os apoios psicológicos devidos para a família, sim.
2: Pelo que se sabe, este jovem tinha 19 anos. Portugal vai cumprir um dia de luto nacional no próximo domingo pelas vítimas dos sismos da semana passada na Venezuela. Esta iniciativa foi anunciada esta tarde pelo Primeiro-Ministro Luís Montenegro.
4: Decidimos no Governo, também já com a partilha com Sua Excelência o Sr. Presidente da República, determinar o próximo domingo como dia de luto nacional pelas vítimas dos terremotos que ocorreram na Venezuela e, em particular, pelos cidadãos portugueses e lusodescendentes que perderam a vida e por todos aqueles que sofreram o efeito destas tragédias.
2: Nesta altura estão contabilizadas 71 vítimas mortais entre portugueses e lusodescendentes na Venezuela, mas o Primeiro-Ministro Luís Montenegro admite que ainda é muito cedo para ter um balanço final.
4: Não temos a possibilidade neste momento de perspectivar aquele que será o resultado final do apuramento das vítimas, em particular das vítimas mortais desta tragédia. Infelizmente, gostaríamos mais de poder hoje dizer que essa avaliação estaria concluída ou perto disso, mas ainda não é o caso. Neste momento temos ainda mais cidadãos portugueses e lusodescendentes desaparecidos do que as vítimas que entretanto já foram registadas.
2: Luís Montenegro, o Primeiro-Ministro, esta tarde, em declarações à margem de uma iniciativa em Lisboa. São de surpresa os primeiros minutos do Inglaterra-República Democrática do Congo no Mundial de Futebol. O jogo começou há pouco, primeiros 12 minutos, com as duas seleções à procura de um lugar nos oitavos de final da competição, o que significa que é um jogo a eliminar. E para já, a República Democrática do Congo vai vencendo a seleção de Inglaterra por uma bola a zero. Vamos naturalmente atualizar o marcador desta partida já daqui a pouco no Diário do Mundial às 5:30.
3: Vamos com certeza para já. O golo foi marcado aos 7 minutos por Brian Sipenga. São 5:15, notícias às 5 na RTP Antena 1, em simultâneo com a RTP Antena 1 Madeira, Açores e Mundo. 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

Otis, S.A. chama-se Kill Bill, no programa do Regresso a Casa de hoje. É a melhor viagem de todas, não é? É aquela que fazemos depois das 5 às 7 da tarde para voltar a casa, depois de mais um dia de trabalho. E que bem, começamos o nosso programa de hoje ao som primeiro dos Harrison com Lucid Dreams. Também aqui o João e Melambre abrimos ao som de Mar Azul na Rádio Regional de Iroca. É o Ser Livre que já está aí de fundo, fadalado nas tardes da Regional, é o programa do Regresso a Casa até às 7.

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0: É Vibe, que juntou aqui Ludmilla no programa das tardes da Regional. Ficamos a 18 minutos das 6 da tarde e fim da primeira hora do programa de hoje. Atrás trouxemos também música com Vila e Se Eu Mandar Tu Obedece. Agora, essa encarta é a Mar que se junta a nós nas tardes da Regional. É o regresso a casa até às 7.
1: Condição, isto não tem graça nenhuma. É sério, isto não tem graça nenhuma. Tens aula de condição daqui a meia hora.

Lucas Horté e este Nosso Love na Rádio Regional de Iroca. Estamos em regresso a casa, de viagem até às 7 na sua rádio. Começamos com Taylor Swift e Cruel Summer, abrimos com Sem Carta de Bar. Agora, vamos terminar a primeira parte. Muito bem, começamos com Damien and David. 5.3.2. Ainda lá no meio, vamos trazer o gelo com os Melin para ouvir até à hora certa. Blue e Elton John, Sorry Seems to Be the Hardest Word. Às 6 notícias, o País e o Mundo, depois o Essencial da Informação Regional. Às 6:30, Jornal do Desporto. Depois das 7, Adelino Pinho no comando de emissão, com mais um Aqui Brasil Emoções.

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2: Ao longo do programa da tarde, tentamos perceber o que está a ser feito para proteger as pessoas que vivem afastadas dos grandes centros urbanos, desde logo no interior do país. Com a subida das temperaturas, agrava-se o risco de incêndio. O Ministro da Administração Interna avisa que o país está numa situação de emergência coletiva que exige cuidados especiais por parte de todos. No próximo domingo, Portugal vai cumprir um dia de luto nacional pelas vítimas dos sismos na Venezuela. Adiante nesta edição às 6, a reportagem do enviado especial da Antena 1.
3: E nesta altura, no que diz respeito à temperatura, estão 22 graus em Ponta Delgada, na Funchal de 25, Coimbra 29, a partir de agora tudo acima dos 30, 31 em Faro, 32 em Lisboa e no Porto. As notícias às 6, a edição é de Nuno Rodrigues.
2: Depois do que aconteceu nas últimas semanas em vários países europeus, com pelo menos 1.300 mortes causadas pelas altas temperaturas, Portugal prepara-se também agora para enfrentar uma onda de calor nos próximos dias. As temperaturas máximas podem chegar aos 44 graus e as mínimas vão andar entre os 24 e os 28 durante a noite. Também no caso português, o governo e as autoridades de saúde alertam já para um previsível aumento da mortalidade no país. Luís Montenegro, o primeiro-ministro, garante que tudo está a ser feito para proteger as populações.
4: Hoje de manhã já foram partilhadas várias recomendações e também feito um ponto de situação relativamente ao plano que foi preparado para podermos enfrentar uma vaga de calor que já sabemos vai inevitavelmente provocar preocupação e problemas acrescidos e pressão acrescida sobre alguns serviços públicos, em particular os serviços de saúde. Nós estamos a fazer tudo aquilo que está ao nosso alcance para prevenir. Agora mesmo estará a ser também enviada uma mensagem da Autoridade Nacional de Emergência e Proteção Civil para os cidadãos e tudo faremos para, em primeiro lugar, prevenir e depois, naturalmente, podermos estar à altura da responsabilidade de acudir àqueles que vierem a ter algum problema.
2: Perante este cenário, centros de saúde e hospitais vão reforçar a capacidade de resposta e o Governo conta com os municípios para proteger as populações. Já pediu às autarquias que disponibilizem espaços climatizados durante os períodos de maior calor. Ao longo do programa de tarde, estamos a tentar perceber, até agora sem sucesso, junto da Associação Nacional de Municípios e da Direção-Geral da Saúde, o que está a ser feito para proteger, em particular, as populações que vivem afastadas de vilas e cidades no interior do país. Na resposta à Antena 1, a Direção-Geral da Saúde remete para as habituais recomendações que já deu hoje a conhecer. Temos tentado ouvir também o Presidente da Associação Nacional de Municípios, até agora sem sucesso, mas em declarações registadas ao início da tarde pela Agência Lusa, Pedro Pimpão, autarca de Pombal, garante que vão ser disponibilizados abrigos climatizados para refúgio das populações mais sensíveis, espaços que devem estar abertos das 8 da manhã até às 8 da noite. Ele acrescenta que os municípios podem também proibir o acesso a parques infantis e a alguns espaços desportivos municipais nas horas de maior calor, das 11 da manhã até às 5 da tarde. Os distritos de Lisboa e Setúbal vão estar com aviso vermelho já a partir de amanhã, aviso que se estende na sexta-feira a Coimbra e também a Leiria. Lisboa, por exemplo, vai disponibilizar alguns refúgios. As estações de metro de Santa Apolónia, Rossio e Oriente também vão estar abertas já na madrugada de hoje para receber pessoas em situação de sem-abrigo. A Câmara do Porto diz que está a acompanhar a situação, mas até agora não ativou qualquer plano de emergência. Já em Espinho, a autarquia decidiu criar algumas zonas de sombra, como explica o Presidente da Câmara, Jorge Ratola.
5: Nós instalamos precisamente durante esta semana ali uma pérgola na Praia da Bahia, que é das principais praias aqui de Espinho, pronto, é aqui uma praia central, precisamente para fazer aqui alguma contenção de calor e para permitir algum resguardo desse excessivo calor. Mas toda a frente de costa tem áreas em que as pessoas podem proteger, sobretudo com alguns cobertos naturais, já estão, decorrem das construções que lá existem, mas, portanto, não permite uma exposição, ou não há necessidade de uma exposição permanente solar, porque há aqui muitas áreas em que as pessoas podem proteger.
2: Câmara de Espinho anuncia também que vai prolongar o horário dos nadadores salvadores. A vigilância passa a ser feita até às 8 da noite. No Porto, um jovem de 19 anos foi retirado das águas do Douro, já sem vida, depois de ter saltado hoje para o rio junto ao Palácio do Freixo. Este jovem acabou por morrer, como confirmou esta tarde o comandante adjunto da Capitania do Porto do Douro, Pedro Cervães.
6: Recebemos um alerta de estar desaparecido um jovem que estava a mergulhar no Rio Douro, ali junto do Palácio do Freixo, e que não teria, portanto, voltado à superfície do rio. E depois de ter havido operações de mergulho, os bombeiros sapadores conseguiram encontrar o corpo do jovem, já sem vida, tendo sido já atestado o óbito pelo delegado de saúde. Agora estamos a fazer diligências para identificar naturalmente a pessoa e família, e depois naturalmente que serão acionados os apoios psicológicos devidos para a família, sim.
2: Pelo que se sabe, este jovem tinha 19 anos. O estado de prontidão especial do dispositivo de combate a incêndios deve ser ativado para nível alto já a partir de amanhã e até ao fim de semana, também por causa da subida das temperaturas. Essa medida foi anunciada hoje pelo secretário de Estado da Proteção Civil. O ministro da Administração Interna, Luís Neves, avisa que Portugal tem pela frente um período de emergência coletiva.
7: Todos temos que ser vigilantes uns com os outros, todos esquecemos ser bons conselhos para os outros. E temos que todos ter proximidade. A proximidade e o aconselhamento, as boas palavras, uma palavra educada que não permita o outro. Não se vai fumar para uma mata. Não é possível. Não se vai levar determinados instrumentos para uma mata e para uma floresta. 47 graus, 40 graus, 45 graus, vento. O que é que a gente quer? Quer destruir? Queremos a morte das pessoas? E por isso agradeço, termino, agradeço a vossa presença na divulgação desta mensagem. É um momento de emergência coletiva, e em momentos de emergência coletiva, em momentos de extraordinária dificuldade, só todos juntos, aconselhados, com a omissão de determinadas práticas, é que poderemos defender a nossa gente, o nosso povo, os nossos cidadãos e o nosso território.
2: O momento exige cautela nos comportamentos, diz o ministro da Administração Interna. António José Seguro, o presidente da República, pede também cuidado perante as previsões da meteorologia para os próximos dias.
8: Eu deixo aqui um apelo para que todos nós possamos, em primeiro lugar, ter muito cuidado na prevenção, precisamente para evitar incêndios, e seguir todas as instruções das autoridades, quer autoridades de saúde, no sentido de boa hidratação e para que as pessoas mais vulneráveis se protejam dessa onda de calor, quer da proteção civil no que diz respeito à prevenção de incêndios. Ou seja, as autoridades públicas têm uma responsabilidade, mas cada um de nós, como cidadão, também tem o dever de prevenir e fazer tudo perante esta ofensiva, desta onda de calor que está anunciada. E este é o apelo que o Presidente da República dirige a todo o país.
2: Apelo que o Presidente deixou esta tarde em Paris, depois de um encontro com empresários portugueses. É uma espécie de ChatGPT adaptado à nossa realidade. O Amália, o novo modelo de inteligência artificial, totalmente em português, foi apresentado esta tarde em Lisboa. Ainda está em testes, não está por isso à disposição de todos, mas por agora, Inês Ameixa, já sabemos que em breve vai dar uma ajuda a várias entidades da administração pública.
9: Primeiro, aqui, um olá, como posso ajudar?
10: A inteligência artificial também já fala em português.
9: Se eu por acaso tiver perdido o meu cartão de cidadão e quiser cancelá-lo, também posso perguntar como cancelar o cartão.
10: Chama-se Amália e promete ajudar, por exemplo, com ferramentas de apoio aos professores, visitas virtuais a museus ou atendimento público digital nos serviços do Estado, como ouvimos.
11: Ele é, de facto, um investimento na nossa ciência, na nossa capacidade tecnológica e na nossa correlação entre o conhecimento científico, a inovação, a tecnologia, com a vida cotidiana das pessoas.
10: E que vai permitir conquistar mais independência e soberania, diz o primeiro-ministro Luís Montenegro. Foi desenvolvido por 60 investigadores portugueses num investimento inicial de 5 milhões e meio de euros do PRR, que valeram o risco.
11: É a cultura do risco. É mesmo caso para dizer que quem não arrisca não petisca. Quem fica a aguardar grandes reflexões e grandes consensualizações fica para trás.
10: Em entrevista à Antena 1, Manuel Dias, diretor de tecnologia da Agência para a Reforma Tecnológica do Estado, fala num dia especial.
12: Conseguimos ser o primeiro modelo de grande escala em português europeu. E isso é, sem dúvida, um marco muito importante. Há muito trabalho agora a fazer para a frente, mas o chegar a esta meta, quando o tema da inteligência artificial está tão presente nos nossos dias, poder ter construído isto em Portugal com talento nacional é, sem dúvida, um marco muito importante.
10: É o primeiro modelo de inteligência artificial totalmente em português. Não canta o fado, mas o Amália promete um Estado mais simples, eficiente e preparado para o futuro.
9: A assistente virtual irá então responder.
2: Está ainda em testes, ficará disponível para todos em breve. O Governo decidiu decretar um dia de luto nacional no próximo domingo, em memória das vítimas dos sismos da semana passada na Venezuela. Essa iniciativa foi anunciada esta tarde pelo Primeiro-Ministro, numa altura em que estão confirmadas 71 vítimas mortais portuguesas ou com lusodescendentes depois dos terremotos neste país. 71 mortos entre portugueses ou lusodescendentes, incluindo 11 crianças. É esse o balanço atualizado já esta tarde pelo Ministério dos Negócios Estrangeiros. O balanço oficial das autoridades venezuelanas dá conta, nesta altura, de perto de 2 mil mortos e mais de 10.500 feridos. Nos últimos dias foram resgatados mais de 6.400 pessoas resgatadas dos escombros, dos vários edifícios que ruíram. No meio destas operações de resgate, foram detidos, entretanto, 4 polícias por pilhagem em edifícios. O governo de Caracas fala em tolerância zero para estes comportamentos, como nos conta o enviado especial da Antena 1, Daniel Catalão.
13: Já se comentava, já se dizia, já se suspeitava do oportunismo da pilhagem de bens nos edifícios destruídos. Agora chegou a confirmação. 4 polícias foram detidos na Venezuela, apanhados a saquear escombros durante o resgate das vítimas do sismo da semana passada. Os agentes do Corpo de Investigação Criminal aproveitaram a tragédia, que já provocou mais de 1.900 mortos, para roubar dinheiro e bens de valor. A reação do governo venezuelano foi imediata. O ministro do Interior, Diosdado Cabello, fala em atos impúdicos e indecentes. O governante garante tolerância zero com quem se aproveita da dor alheia e acusa os detidos de manchar e desonrar o uniforme. Os 4 polícias já foram expulsos da instituição e enfrentam agora a justiça num tribunal militar. Lembro que há 6 milhões de desalojados, 50 mil desaparecidos, que poderá fazer subir ainda muito essa cifra de 1.900 mortos oficiais.
2: Entre as muitas preocupações e necessidades, há também agora uma específica relacionada com crianças e adolescentes. A Unicef diz que a Venezuela precisa, nesta altura, de pelo menos 46 milhões de euros. O país já tinha graves problemas nesta área. Catarina da Ponte, da Unicef Portugal, conta que nesta altura são cerca de 680 mil as crianças que precisam de assistência.
14: 4 milhões de crianças neste momento vivem nas zonas afetadas pelos sismos e este número aumenta enquanto as equipas especializadas ainda continuam as operações de busca e de salvamento. Sabemos também que 680 mil crianças estão a necessitar de assistência humanitária urgente, sendo que também é preciso ter em consideração que, mesmo antes da Venezuela ser impactada pelo sismo, já milhões de crianças e famílias precisavam de ajuda, ou seja, esta catástrofe só vem agravar uma situação que por si só já era muito difícil. Para responder a esta catástrofe, a Unicef estima que sejam precisos 46 milhões de euros.
2: A situação já era delicada agora, depois dos sismos da semana passada. Há cerca de 680 mil crianças a precisar de assistência humanitária urgente na Venezuela.
3: Nuno Rodrigues com as notícias às 6 na RTP Antena 1, simultâneo com a RTP Antena 1 Madeira, Açores e Mundo. 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

0: Bem-vindos são estas as notícias que marcam a edição desta terça-feira, dia 30 de junho, ano 2026. Sejam todos bem-vindos. O piloto aroquense Rui Pérez e o seu copiloto Pedro Dias Silva estão prontos para a competição neste próximo fim de semana no Campeonato Rally Series. A dupla marca presença na prova de Lousada, que acontece já este sábado e domingo. A equipa vai tripular um Toyota Yaris nesta competição, que atrai sempre nomes de grande relevo do desporto automóvel nacional. Rui Pérez aponta como principal objetivo imprimir o seu ritmo elevado para alcançar a melhor classificação possível na tabela. O piloto aroquense volta a sair para a estrada e aproveita para deixar publicamente o apoio a todos aqueles... possível impacto na mortalidade. As autoridades apelam para os cuidados redobrados. O perigo de incêndio é também uma das preocupações crescentes, com vários concelhos do interior em risco muito elevado. A Autoridade Nacional de Proteção Civil deixa claro um alerta primeiro na questão dos incêndios florestais, que deve tomar todas as precauções para que se evite nestes dias o uso de fogo próximo às habitações e em terrenos rurais. E, acima de tudo, mantenha-se também hidratado, fresco, de roupas leves e frescas, e mantenha-se atento aos próximos. Recordo que esta onda de calor, que se arrasta de resto já da Europa e que chega agora a Portugal, tem causado diversas mortes um pouco por todos os países que já foram afetados então por esta onda de calor que chega agora a Portugal. O Museu das Trilobites celebra hoje 20 anos. Uma iniciativa de portas abertas a toda a comunidade, em que o ponto alto está marcado para o final da tarde, com a inauguração de um mural comemorativo que vai homenagear o percurso desta instituição e o legado do seu fundador, Manuel Valério. Ao longo de duas décadas, o espaço dedicou a sua atividade à preservação e à investigação e divulgação de um património paleontológico de referência nacional e internacional. O evento tem entrada livre e o público está convidado a acompanhar as celebrações desta marca de 20 anos, que se celebra hoje, recordo, numa iniciativa agendada para depois das 6 da tarde no Museu das Trilobites em Canelas. O município de Arouca e a Academia de Música vão promover conjuntamente um ciclo de concertos de encerramento com o Festival de Música de Arouca. Os espetáculos acontecem já nos dias de quinta e sexta-feira, 2 e 3 de julho, no pavilhão gimnodesportivo da Escola Secundária de Arouca. O início das atuações está marcado para as 9:30 da noite, quer de quinta, quer de sexta, e o evento marca o final de mais uma edição dedicada à cultura e à formação musical no concelho. A organização reforça o convite para a presença dos munícipes e não só nestas sessões de encerramento do programa anual do festival, e que serve também como uma forte possibilidade de apoiar os jovens músicos arouquenses em formação. O Mosteiro de Arouca vai receber este sábado o concerto do Iberian Ensemble. O agrupamento de música antiga está de regresso à Biblioteca Dom Domingos de Pinho Brandão para apresentar um repertório dedicado ao século XVIII. O público vai ter a oportunidade de escutar o trio sonatas dos compositores espanhóis José e Juan Pla. Os músicos integram a Orquestra da Real Câmara de Lisboa durante o reinado de Dom José I. Fundado em 2012 por Alexandre Andrade, o Iberian Ensemble dedica a investigação e interpretação da música ibérica dos séculos XVII, XVIII e XIX. Os músicos utilizam instrumentos históricos para recriar o ambiente sonoro e o requinte dos salões europeus da época. O espetáculo é organizado pela Rede de Instituições Religiosas com a História do Noroeste Peninsular. A iniciativa propõe uma viagem no tempo num cenário de elevado valor patrimonial e espiritual, que é o Convento de Arouca. A Praça Luís Ribeiro em São João da Madeira vai receber a 5ª edição da Feira do Livro esta sexta, sábado e domingo. O evento é promovido pela Câmara Municipal de São João da Madeira através da Biblioteca Municipal e este ano conta com 13 stands e 28 conversas literárias. O certame assume-se como um espaço de partilha e encontro com autores e leitores, livreiros e editoras. Entre escritores de renome confirmados estão Rui Zinck, Miguel Szymanski ou Isabel Figueiredo, ou até mesmo Anabela Mota Ribeiro. O programa foi desenhado pelo curador Carlos Granja para atrair públicos de todas as idades, dos mais jovens ao mais adulto. O espaço vai acolher workshops, venda de publicações de várias livrarias e editoras nacionais. A Feira do Livro abre sexta-feira às 2 da tarde, estende-se até às 11, no sábado das 10 às 11 da noite e no domingo das 10 às 19 horas. Castelo Paiva recebe a 27ª edição da Feira do Vinho Verde, Gastronomia e Artesanato. O certame arranca sexta-feira e vai estender-se até ao final da tarde de domingo no Largo de Conde, bem no centro da Urbe Paivense. O evento é uma aposta forte da Câmara Municipal de Castelo Paiva para valorizar a produção vitícola e gastronomia local. Além dos vinhos premiados, os visitantes vão contar com expositores de doçaria tradicional, artesanato e fumeiro regional. David Antunes e os Midnight Band são o destaque musical desta edição, concerto marcado para a noite de sábado. O programa inclui também atuações dos ranchos folclóricos, grupos de música tradicional, turnas académicas e diversos bailes populares. Ricardo Cardoso, o presidente da Câmara Municipal de Castelo Paiva, espera a afluência de milhares de visitantes. O autarca sublinha que o evento é já uma referência nacional, capaz de projetar o município além fronteiras. De regresso já também este fim de semana, mas a Santa Maria da Feira, Festival da Cerveja Artesanal. Feira palco para a apresentação daquela que será a primeira cerveja artesanal produzida apenas com ingredientes portugueses. O evento vai acontecer esta sexta, sábado e domingo e a grande novidade chama-se Brabra. Trata-se de uma criação que resulta de uma parceria entre a Letra e a Brick Shops. O projeto tem como grande objetivo valorizar a produção nacional e reduzir a dependência das importações. A nova cerveja vai utilizar inclusivamente lúpulo produzido em Santa Maria da Feira, o que vai reduzir de forma significativa a pegada ambiental do produto. O presidente da Câmara Municipal Feirense, Amadeu Albergaria, destaca que este projeto demonstra a forte capacidade de inovação no setor e a qualidade dos recursos do país. Além da vertente gastronómica, a edição deste ano vai oferecer concertos gratuitos com Samuel Uria e Nuno Lopes como cabeças de cartaz. O Largo da Igreja Matriz de Vila Cova, em Valdecâmbre, vai receber este sábado a edição número 22 do Festival Nacional de Folclore Linhar. O evento cultural começa às 21h30 e vai animar a região com as tradições da música popular. A organização está a cargo do rancho folclórico A Primavera de Vila Cova, do Perrinho, que se torna anfitriã e partilha o palco com várias formações. Entre os convidados estão o rancho tradicional de Sinfãs, o rancho folclórico Mira Serra de Loções e também o grupo folclórico Dom Nuno Álvares Pereira. De referir que o início está marcado para as 21h30 e acontece, recordo, no Largo da Igreja Matriz de Vila Cova de Perrinho, em Valdecâmbre, já este sábado, dia 4 de julho. O Lugar das Povas em Estarreja é palco para o 4º Encontro de Concertinas, marcado para domingo. É uma iniciativa da Associação Cultural e Recreativa dos Amigos das Povas e que vai animar a região com música tradicional portuguesa. O programa arranca às 9 da manhã com animação musical, há saudação aos participantes e um almoço convívio. O momento alto começa às 15 horas com a atuação dos grupos de concertinas e grupos tradicionais vindos desde Santa Maria da Feira, Albergaria à Velha e Oliveira de Ismeis. O grande destaque vai para o grupo Sons da Concertina Margens de Volga, que vai assumir o papel de padrinho desta 4ª edição. Em paralelo com os espetáculos, o público vai também poder contar com diversas animações e até uma demonstração de aves selvagens. Oliveira diz mais, é ponto de partida para a 5ª etapa da volta à Portugal Feminina. A competição arranca domingo, a partir do meio-dia e meio. O Conselho reforça assim a sua ligação ao ciclismo, acolhendo mais uma importante prova do Campeonato Nacional. A etapa começa na Avenida Engenheiro Arantes de Oliveira, segue em direção a Santo Tirso. Ao longo do percurso, os atletas vão percorrer 91 quilómetros de extensão. A organização destaca a importância do evento para a promoção do talento do ciclismo feminino e a afirmação da identidade esportiva na região. O percurso termina na Rua do Picoto, em Santo Tirso, e é esta mais uma demonstração do apoio constante de Oliveira Dizemeis aos grandes eventos desportivos ao nível nacional. As notícias estão de regresso logo mais em atualização. Até lá vou deixar-lhe votos de uma boa quarta-feira, uma excelente semana, com a sintonia da Rádio Regional de Arouca.
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0: Muito boa tarde, 6:30, está na hora do Jornal do Desporto.
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12: O primeiro-ministro garante que tudo está a ser feito para proteger as pessoas durante a vaga de calor. Entre amanhã e o fim de semana deverá ser ativado para nível alto o estado de prontidão do dispositivo de combate a incêndios. Os municípios estão a identificar abrigos climatizados para acolher as populações que mais sofrem com as altas temperaturas. Com as previsões a apontarem para termómetros nos 44 graus, as autoridades de saúde prevêem um aumento da mortalidade nos próximos dias. O Presidente da República lançou um apelo à prevenção e ao cuidado de todos. Em Paris, depois de um encontro com empresários portugueses, António José Seguro manifestou-se preocupado com a vaga de calor. Portugal vai cumprir um dia de luto nacional pelas vítimas dos terremotos na Venezuela. Vai ser no próximo domingo, pela memória das vítimas, em particular pelos portugueses e lusodescendentes, afirmou o Primeiro-Ministro ao anunciar a decisão. Até agora há quase 2 mil mortos confirmados, 71 são da comunidade portuguesa. O Instituto da Segurança Social suspendeu o pagamento imediato de reformas por invalidez a 180 pessoas alegadamente envolvidas numa fraude com uma médica em Benavente. Numa resposta enviada esta tarde à agência Lusa sobre a detenção da médica pela polícia judiciária no âmbito de um esquema de atribuição ilegal de reformas por invalidez em Benavente, o Instituto de Segurança Social afirma que foi feita uma auditoria interna na sequência de uma denúncia encaminhada pela entidade reguladora da saúde e para já vai ser suspenso o pagamento destas reformas.
13: Assim vão o país e o mundo neste primeiro dia de julho e do lado do desporto, David, vamos conhecer os temas em destaque neste jornal.
14: Conselho de Justiça abre processo de inquérito a Luciano Gonçalves na resposta à implosão na arbitragem portuguesa após demissão de Duarte Gomes. Liga, Benfica e Porto querem explicações no dia em que arrancaram os trabalhos no Olival e em Alcochete. Jonas Wind é nome sonante para o ataque do Braga. Todos para Toronto. Contagem decrescente para o Portugal-Croácia. Nova surpresa à vista no Mundial. A volta a Portugal e Nuno Borges deu luta, mas caiu perante Sinner em Wimbledon.
13: É tudo para conhecer a partir de agora o Jornal do Desporto nesta quarta-feira 1 com David Carvalho.
14: Sucedem-se os comunicados na reação a uma autêntica implosão no seio da arbitragem da Federação Portuguesa de Futebol. Há pouco manifestou-se o Conselho de Justiça, já lá vamos, tudo porque o jornal Record revela hoje que a demissão de Duarte Gomes teve origem em suspeitas, agora do ex-diretor técnico, quanto a alegadas nomeações de Luciano Gonçalves de árbitros internacionais ou mais experientes para os jogos decisivos do Estrela da Amadora. Agora, novo comunicado, desta vez do Conselho de Justiça, que instaurou um processo de inquérito para apuramento de eventual prática de infração disciplinar por parte de Luciano Gonçalves. Isto na sequência da participação disciplinar enviada pelo Presidente do Conselho de Arbitragem para o Conselho de Justiça sobre os motivos alegados pelo ex-diretor técnico de arbitragem para a demissão do cargo que desempenhava. Ora, o próprio Duarte Gomes usou hoje as redes sociais para confirmar que recebeu uma denúncia de um juiz de futebol profissional que lhe suscitou preocupações institucionais muito relevantes. Duarte Gomes salienta que depois de esclarecer a situação, não era possível restaurar o grau de confiança institucional essencial ao desempenho do cargo. A Liga Portugal solicitou esclarecimentos ao presidente da Federação Portuguesa de Futebol, Pedro Proença. O organismo considera que o serviço de arbitragem da Federação Portuguesa de Futebol é vital para a estabilidade e credibilidade das competições profissionais e está disponível para ajudar a que haja serenidade no setor a pouco mais de um mês do início dos campeonatos. Como já lhe disse, houve várias reações, caso do Futebol Clube do Porto. Também o Benfica já reagiu com um pedido urgente perante a gravidade do cenário. João Alves Domingos.
15: O Benfica solicitou esta manhã uma reunião de emergência com a direção da Federação. Exige esclarecimentos e garantias de que a arbitragem não continuará sujeita a pressões, condicionamentos ou influências com impacto na verdade esportiva. São de extrema gravidade, considera o Benfica, as informações sobre a saída de Duarte Gomes. São interferências incompatíveis com a independência e credibilidade do setor. O Benfica reafirma que esta época será de tolerância zero em matérias de arbitragem.
14: E o Futebol Clube do Porto também já tinha expressado esta manhã preocupação com este episódio polémico e pede respostas rápidas. Ricardo Pinheiro.
16: Os Dragões defendem que a situação exige transparência e esclarecimentos rápidos, sublinhando que a credibilidade das competições depende da confiança na arbitragem. Na nota, os portistas recordam ainda que já tinham alertado para problemas no funcionamento do Conselho de Arbitragem e apelam ao presidente da Federação Portuguesa de Futebol, Pedro Proença, para intervir e garantir estabilidade antes do início da nova época.
14: O Sporting ainda não reagiu, escutámos as reações de Benfica e Futebol Clube do Porto, mas Paulo Lopo, presidente da SAD do Estrela da Amadora, falou ao fim da manhã à Rádio Pública, revelando-se surpreendido. Em declarações ao jornalista José Carlos Lopes, confirma duas reuniões com o Conselho de Arbitragem sobre queixas relativamente às arbitragens dos jogos com o Estrela. Eduardo Gomes esteve presente na sala.
17: O que me garantiram nessa reunião em que eu estive presente com o Sr. Duarte Gomes, e portanto muito me espanta que eu possa dizer uma coisa diferente, caso diga, porque eu não sei. A única coisa que eu sei sobre este assunto foi aquilo que eu li hoje no Jornal Record, aquilo que me foi prometido por ele e pelo Luciano, foi que no Estrela da Amadora, tal como todos os clubes que lutavam pela manutenção e os clubes que lutavam por as provas europeias, iriam sofrer de um cuidado ainda maior por parte do Conselho de Arbitragem na escolha dos árbitros, para garantir que os mesmos seriam ou internacionais ou árbitros com experiência.
14: Paulo Lopo com a reação do Estrela da Amadora, que já conseguiu garantir, entretanto, o licenciamento necessário para competir na Primeira Liga a partir de agosto. Contactada pela Antena 1, fonte oficial do Tondela, emblema despromovido à Liga 2, rejeita qualquer tomada de posição, remete antes para as instâncias competentes à análise deste caso. No meio de mais uma polémica, está de volta o campeão nacional. O Futebol Clube do Porto começou hoje a preparar a temporada 26-27 e Bruno Malveira Marques, tu acompanhaste as movimentações desde manhã no Olival.
18: O dia 1 do Futebol Clube do Porto na nova época 26-27 começou cedo no Centro de Treinos e Formação Desportiva Jorge Costa no Olival. O arranque foi dedicado em exclusivo para os habituais exames médicos, físicos e um treino de readaptação ao esforço. Francesco Farioli foi o primeiro a chegar. Ainda antes das 7 da manhã, o treinador italiano conta com 25 jogadores disponíveis para estes primeiros dias, ainda que alguns dos principais elementos estiveram ausentes de forma devidamente autorizada. Os casos de Kivior, Bednarek, Pietuszewski, Zaidu, Frault e Pablo Rosário, que só regressam na próxima segunda-feira. Rodrigo Mora foi o primeiro jogador a chegar ao Olival, seguiram-se os restantes elementos, bem como o presidente André Vilas Boas. Samu e um dos reforços, Eirik Granas, chegaram por último para lá das 7:30. Por falar em reforços, os três contratados pelos Dragões Dragões já conheceram os novos companheiros e já trabalharam sob as ordens de Francesco Farioli, o guarda-redes João Afonso, o médio Eric Granas e o avançado André Silva, que regressou à casa de partida. A pré-temporada tem até ao momento um jogo agendado à porta fechada no Olival. Os Dragões vão medir forças com os escoceses do Hibernian, depois vão rumar à Inglaterra para um estágio entre os dias 13 e 18 de julho.
14: E Cláudio Ramos falou aos meios do Porto, a ambição continua a ser de ser campeão nacional novamente.
19: Ser campeão é difícil, mas acho que trabalhar com a ambição que tivemos no ano passado, com a responsabilidade, com a intensidade como nós trabalhamos, é se calhar mais difícil isso do que propriamente ser campeão, e é com essa vontade que nós voltamos e com esse espírito, e queremos sem dúvida voltar a ser campeões, mas respeitar e dar valor à honra do que é representar este clube. E estamos cá para isso novamente.
14: Cláudio Ramos, porta-voz dos Dragões no regresso ao trabalho, em época que marca também o regresso à Liga dos Campeões, daí a importância acrescida da pré-temporada.
19: O objetivo da pré-época mesmo é dar-nos a condição física necessária. Nós somos uma equipa de intensidade, de muita correria, e acho que estes treinos são muito importantes e sabemos que vai ser difícil, mas já nos preparamos, já tivemos as férias, algum momento das férias, para nos prepararmos para isso, e acho que vamos chegar na máxima força, e a pré-época é para nos dar essa condição que vai ser necessária para todos os desafios que vamos ter ao longo desta época.
14: Cláudio Ramos, o Sporting também iniciou hoje os trabalhos de pré-temporada. Apresentaram-se 4 reforços na Academia Leonina. João Santos Correia.
20: No dia em que celebra 120 anos, o Sporting apresentou novo símbolo, novo equipamento e arranca os trabalhos para a temporada 2026-2027. Sem contar com o capitão Morten Newman, autorizado a apresentar-se mais tarde, Rui Borges cedo acolheu a Academia, chegando às 7:15 da manhã para receber os jogadores, entre os quais 4 dos 5 reforços já conhecidos, Silas Anderson, Altimira, Dumbiá e Pedro Lima. Zalazar, tal como Maxi Araújo, ainda goza do período de férias depois de ter participado no Mundial, onde o Sporting ainda tem Rui Silva, Gonçalo Inácio, Trincão, Debaste e Luís Soares. Nota para Frederico Varandas, que durante toda a manhã não marcou presença em Alcochete.
14: João Santos Correia com o Sporting. No Moçonante, na Pedreira, para o ataque, o Sporting de Braga chegou a acordo com o ponta-de-lança Jonas Wind, internacional dinamarquês, 27 anos, terminou o contrato com o Wolfsburgo da Alemanha. Transferência a custo zero para os guerreiros, assina até 2029, cláusula de rescisão de 30 milhões de euros. Seleção Nacional é esperada a qualquer momento no hotel já em Toronto, já aterrou no Canadá, tem à espera uma das mais numerosas comunidades portuguesas na diáspora. Portugal-Croácia na madrugada de sexta-feira, e a ministra Margarida Balseiro Lopes confia na seleção.
21: Estamos naturalmente confiantes, a nossa seleção tem-nos habituado a excelentes resultados em matéria de campeonatos da Europa e campeonatos do mundo. Ainda há não muito tempo fomos, aliás, campeões europeus. Temos uma excelente equipa e, portanto, vamos aguardar com muita expectativa o próximo jogo na próxima quinta-feira.
14: Ministra da Cultura, Juventude e Desporto, hoje numa cerimónia no Jamor. Quanto aos croatas, aguardam a seleção portuguesa. Marin Pongracic sublinha o cuidado a ter com Portugal no aspecto defensivo.
22: São uma equipa com tanta qualidade que podem ser perigosos em qualquer situação. Por isso, teremos de ser muito cautelosos na defesa, disciplinados, e espero que não estejam no seu melhor para que possamos tirar partido disso.
14: Marin Pongracic, internacional croata, sobre o duelo com Portugal. Quanto aos próximos encontros dos 16avos de final, Inglaterra, República Democrática do Congo, começou às 5 da tarde, está nos últimos 10 minutos até aos 90. Inglaterra 1, empatou Harry Kane aos 75 minutos, marcou Sipenga aos 7 minutos para a República Democrática do Congo. Agora volta a Portugal em bicicleta, hoje na Santa Casa da Misericórdia de Lisboa, arrancou oficialmente a edição 87 da prova. A organização revelou as primeiras novidades. A reportagem é do Eduardo Gonçalves.
23: Só de hoje a 8 dias ficaremos a conhecer todas as etapas da volta a Portugal para este ano. Cândido Barbosa, presidente da Federação Portuguesa de Ciclismo, deixa, no entanto, a garantia de que já tem contratualizadas todas as etapas.
24: As etapas estão relativamente todas fechadas. Temos algumas coisinhas pendentes. De qualquer forma, no dia 8, revelamos todas as etapas.
23: A volta 2026 tem ainda o objetivo de ganhar a subida de escalão no panorama internacional. O pedido já deu entrada na UCI para que a volta 2027 possa comemorar a preceito o centenário da prova.
24: Estamos a dar sinais, a criar a almofada para que realmente a UCI perceba que este será o nosso caminho, como por exemplo a questão de termos equipas internacionais a participar cá, para termos um pelotão com 130 ou 140 elementos à partida e estarmos com Eurosport, que é também uma internacionalização por parte da comunicação que dá um garante às equipas internacionais de poder participar no nosso país.
23: Etapas da edição 2026 vão ser conhecidas na quarta-feira da próxima semana. A apresentação está marcada para a Senhora da Graça.
14: Volta a Portugal da estrada entre 5 e 16 de agosto. Hoje, a primeira etapa da Volta a Portugal feminina. Emma Seegers venceu a tirada entre a Amadora e Vila Franca de Xira, 106 km, amanhã Montijo Tomar. Hoje, em Wimbledon, Nuno Borges enfrentou o número 1 do mundo, Jannik Sinner, até fez a vida difícil ao italiano em três sets equilibrados, mas acabou por não resistir nesta segunda ronda. Duplo 7-6 com 7-4 e 7-2 nos tie-breaks e 6-4 no terceiro set a favor do italiano. Em pares, Francisco Cabral com o austríaco Lucas Midler qualificou-se para a segunda ronda após vencer a dupla do equatoriano Diego Hidalgo e do checo Matej Vocel.
13: David Carvalho com o Jornal de Desporto deste primeiro dia de julho. 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Quanto ao Desporto na Rádio está de volta amanhã às 7:30 da manhã.
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5: Olá, continuação de boa sintonia aqui na Rádio Regional Arouca com Adelino Pinho. Espero que goste da minha seleção musical. Música, ouve-se aqui. Para continuar, vamos ouvir Amado Batista.

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1: Música ouve-se aqui. Para continuar, vamos ouvir Amado Batista.

Todo mundo gosta do programa Aqui Brasil, todos os dias entre as 19 e as 21. Mais um sucesso para ouvirmos Bruno e Marrone.

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0: A música ouve-se aqui. Para continuar, vamos ouvir Amado Batista.

Bem, gente, agora aquele momento que a gente vê as pessoas brincando aí na internet de fazer esse agudo, né? Longo, mais longo que consegue. Eu queria fazer com vocês, pode ser? Um pouquinho mais de luz na plateia, por favor. Queria que vocês ligassem então os celulares para filmar, né? Direcionados para vocês, porque vocês serão os artistas agora. Aproveitar os amigos aí de carreira, nossos companheiros que estão presentes, para engrossar esse coral bem mais afinado ainda. Paula Fernandes, Michel Teló, João Bosco e Vinícius. Eu não vai dar para falar todo mundo, que é muita gente. Aí eu conto até três e o agudo é de vocês. Fechou? Fechou? Bora lá.

0: final da primeira hora do programa aqui em Brasília. Vamos ao sinal horário, vamos aos comerciais, eu volto já para a segunda.
1: 8 horas em Portugal Continental e na Madeira, são 7 nos Açores. Susana, boa tarde, esta hora em destaque nas notícias.
2: Quase 2.300 mortos, mais de 11 mil feridos. Os números das vítimas dos sismos na Venezuela foram atualizados há pouco. Reformas suspensas para quase 200

0: pessoas alegadamente envolvidas numa fraude com uma médica de Benavente num esquema de atribuição ilegal de pensões. Um verdadeiro barril de pólvora, o ministro da Administração Interna alerta para os efeitos do calor extremo.
1: E nesta altura, por falar em temperaturas, estão 22 graus em Ponta Delgada, 25 no Funchal, 29 em Coimbra, 31 em Faro e 32 em Lisboa e no Porto. Notícias às 8, edição de Susana Barros.
0: Reformas suspensas, a Segurança Social vai deixar de pagar já este mês as pensões por invalidez a 182 pessoas, depois do caso que levou à detenção de uma médica de Benavente no âmbito de um alegado esquema de atribuição ilegal de pensões por invalidez. O Instituto de Segurança Social adiantou esta tarde que foi feita uma auditoria interna que levou à suspensão dos pagamentos a perto de 200 beneficiários. Cláudia Godinho.
2: Os serviços de auditoria do Instituto de Segurança Social desencadearam uma auditoria interna. Nos dias 17 e 18 de junho realizaram novas juntas médicas para a confirmação da situação de invalidez de 196 beneficiários. Estas pessoas foram chamadas com base no cruzamento de vários indicadores, entre eles critérios geográficos e também o nome do médico que estava associado ao processo. Na sequência desta revisão, 182 beneficiários avaliados foram considerados capazes. Por isso, foi suspenso de imediato o pagamento das respectivas pensões com efeitos ao mês de julho. De acordo com o Instituto de Segurança Social, esta suspensão dos processos de invalidez gera, até ao final de 2026, uma poupança de mais de 1 milhão e 218 mil euros. Mas se fizermos as contas aos anos que faltariam aos beneficiários para a reforma, os valores resgatados são maiores. O Instituto de Segurança Social admite que, no todo, podemos estar a falar de 18 milhões e 520 mil euros. O processo corre agora em sede judicial.
0: O alegado esquema em que a médica cobraria cerca de 1.000 euros para viabilizar processos da reforma por invalidez, conseguindo que dezenas de trabalhadores se reformassem por invalidez numa empresa pública, foi revelado em abril pela SIC. A Polícia Judiciária anunciou hoje a detenção de uma médica de Benavente, no distrito de Santarém, suspeita de ter recebido estas verbas indevidas para viabilizar reformas por invalidez. É o último balanço feito pelas autoridades de Caracas. Os sismos provocaram 2.295 mortos e mais de 11 mil feridos. Números atualizados ao final da tarde pelo presidente da Assembleia Nacional. A presidente Delcy Rodrigues decretou, entretanto, 7 dias de luto nacional. De Portugal partem dentro de dias 2 aviões da Força Aérea com ajuda. O anúncio foi feito esta tarde pelo secretário de Estado das Comunidades, Emídio Sousa.
3: Estamos já a organizar novos voos com a nossa Força Aérea, já temos os 2 aviões prontos para arrancar. Eu espero até sexta-feira ter já os 2 aviões cheios ou perto disso para avançarmos para a Venezuela. Estamos precisamente a fazer uma seleção daquilo que é verdadeiramente preciso, não aquilo, porque há muita boa vontade das pessoas. Por exemplo, bens alimentares não é preciso, bens perecíveis não é preciso, água que está parecida, até parece que não é preciso. Portanto, nós agora queremos que enviar aquilo que é mesmo preciso. Nós tínhamos previsto um primeiro voo no dia 7, que é terça. Se o pudermos antecipar, se tivermos já carga para carregar um avião, provavelmente anteciparemos.
0: O governo português a preparar nova ajuda para a Venezuela. O coordenador-geral da Organização Médicos Sem Fronteiras na Venezuela, André Aspet, diz que a situação no terreno continua muito difícil.
4: The situation continues to be very critical and
5: a situação continua muito crítica e de dia para dia diminui a esperança de encontrar sobreviventes. Continuamos a apoiar as estruturas de saúde. Até agora, damos apoio a 9, incluindo hospitais em La Guaira e Caracas, num total de 3.700 pacientes.
0: Para melhorar a resposta aos desalojados e aos feridos, foi montado hoje o primeiro hospital de campanha, disse o coordenador da Médicos Sem Fronteiras.
4: We have today launched our first bigger mobile clinic.
5: Montamos hoje a nossa primeira grande clínica móvel com uma equipa de 12 pessoas que vão para a zona de La Guaira, este de La Guaira. Parece que esta zona está completamente soterrada. Vamos para lá para atender as pessoas que precisam de cuidados médicos.
4: primary healthcare needs.
5: Para além dos cuidados médicos, falta também água e saneamento à população que está a viver na rua e não tem acesso às suas casas.
4: To the populations who are outside, who have no access to their houses.
0: O coordenador-geral da Organização Médicos Sem Fronteiras na Venezuela, o último balanço aponta para 2.295 mortos e mais de 11 mil feridos. Ainda não está controlado o incêndio em Alfândega da Fé, está a ser combatido por uma centena de operacionais e várias aeronaves. Tem duas frentes ativas, disse a Antena 1 o comandante de Emergência e Proteção Civil das Terras de Trás-os-Montes, João Afonso.
6: A Alfândega da Fé é um incêndio que teve um início muito violento, fortemente influenciado pela ação do vento. Ele neste momento tem duas frentes ativas portanto, estamos a concentrar todos os esforços agora, incluindo com um reforço muito significativo de meios aéreos no fim da tarde, na tentativa de dominar essas duas frentes que ainda evoluem. É uma zona de mato nas encostas do Rio Sabor, junto à barragem do Rio Sabor e portanto não há neste momento populações em risco.
0: Não há populações em risco, mas ainda não está controlado este incêndio em Alfândega da Fé. O ministro da Administração Interna alertou esta tarde para o momento de emergência coletiva devido ao calor extremo e às altas temperaturas. Dias terríveis aproximam-se, disse Luís Neves. O ministro da Administração Interna fala mesmo num barril de pólvora e pede cuidado.
7: Não se vai fumar para uma mata. Não é possível. Não se vai levar determinados instrumentos para uma mata e para uma floresta. 47 graus, 40 graus, 45 graus, vento. O que é que a gente quer? Quer destruir? Queremos a morte das pessoas? E por isso agradeço a vossa presença na divulgação desta mensagem. É um momento de emergência coletiva e em momentos de emergência coletiva, em momentos de extraordinária dificuldade, só todos juntos, aconselhados, com a omissão de determinadas práticas, é que poderemos defender a nossa gente, o nosso povo, os nossos cidadãos e o nosso território.
0: Também o Presidente da República apela à prevenção em Paris, depois de um encontro com empresários portugueses. António José Seguro manifestou-se preocupado com a vaga de calor e pediu cuidado.
8: Eu deixo aqui um apelo para que todos nós possamos, em primeiro lugar, ter muito cuidado na prevenção, precisamente para evitar incêndios, e seguir todas as instruções das autoridades, quer autoridades de saúde, no sentido de boa hidratação e para que as pessoas mais vulneráveis se protejam dessa onda de calor, quer da proteção civil no que diz respeito à prevenção de incêndios. Ou seja, as autoridades públicas têm uma responsabilidade, mas cada um de nós, como cidadão, também tem o dever de prevenir e fazer tudo perante esta ofensiva, desta onda de calor que está anunciada. E este é o apelo que o Presidente da República dirige a todo o país.
0: O apelo de António José Seguro, numa altura em que o Instituto Português do Mar e da Atmosfera diz que o aviso vermelho devido ao calor vai ser alargado a partir de amanhã a Santarém, Porto Alegre, Évora e Beja, além de Lisboa e Setúbal, estendendo-se na sexta-feira a Viana do Castelo, Braga, Porto e Aveiro, além de Coimbra e Leiria. O primeiro-ministro garante que tudo está a ser feito para proteger as pessoas durante esta vaga de calor. Entre amanhã e o fim de semana deverá ser ativado para nível alto o estado de prontidão do dispositivo de combate a incêndios. As autarquias estão a identificar abrigos climatizados para acolher as populações que mais sofrem com as temperaturas elevadas. Foi o que adiantou o presidente da Associação Nacional de Municípios, Pedro Pimpão.
9: E identificarmos espaços públicos que sejam abrigos climáticos. Basicamente são espaços com ar-condicionado, espaços frescos, para que as pessoas possam saber, primeiro, quais é que são esses espaços, qual é que é o horário em que esses espaços vão estar abertos, e nós vamos prolongar a abertura desses espaços desde as 9 da manhã até às 8 da noite, para que, se houver alguma necessidade de haver esse refúgio, que as pessoas saibam quais é que são os espaços em cada uma das suas freguesias. Para além disso, Temos outras medidas mais restritivas, como é, por exemplo, interditarmos o acesso a parques infantis ou algumas zonas desportivas nesse período de maior intensidade de calor, entre as 11 e as 17 horas. Portanto, isso é uma restrição que nós estamos a implementar.
0: Cada município fará as suas regras.
9: Pois são recomendações e os municípios, dentro também da autonomia que cada município tem, implementará essas mesmas recomendações e também de acordo com os planos de contingência que cada um tiver.
0: É no interior do país que aumentam as dificuldades com a população envelhecida e dispersa por aldeias quase desertas. É mais difícil pôr em prática um plano de assistência em casos de muito calor. O presidente da Comunidade Intermunicipal de Viseu, Dão Lafões, João Azevedo, promete empenho, mas reconhece a falta de infraestruturas preparadas para situações extremas.
10: Nós hoje não temos abrigos que respondam a esta questão. Não temos, verdadeiramente. Temos outro tipo de opções. Tenho a certeza que os 14 presidentes de Câmara da Comunidade Intermunicipal estão a fazer a mobilização de meios de informação e meios de infraestruturas públicas que possam resolver algumas situações extremas.
2: Que edifícios públicos, por exemplo, é que poderiam servir de abrigo às pessoas?
10: Por exemplo, os complexos esportivos, as infraestruturas culturais, as IPSS, as infraestruturas da saúde.
0: O presidente da Comunidade Intermunicipal de Viseu, Dão Lafões, entrevistado pela jornalista Ana Isabel Costa, com a onda de calor. As autoridades de saúde prevêem um aumento da mortalidade nos próximos dias. Um ano e meio depois de ter sido anunciado, foi esta tarde apresentado o Amália, o novo modelo de inteligência artificial totalmente em português. A apresentação decorreu em Lisboa com o primeiro-ministro, mas também do ministro adjunto e da reforma do Estado e do ministro da Educação. O Amália vai estar disponível para várias entidades da administração pública. Inês Ameixa.
11: Primeiro, aqui, um olá, como posso ajudar?
12: A inteligência artificial também já fala em português.
11: Se eu, por acaso, tiver perdido o meu cartão de cidadão e quiser cancelá-lo, também posso perguntar como cancelar o cartão.
12: Chama-se Amália e promete ajudar, por exemplo, com ferramentas de apoio aos professores, visitas virtuais a museus ou atendimento público digital nos serviços do Estado, como ouvimos.
13: Ele é, de facto, um investimento na nossa ciência, na nossa capacidade tecnológica e na nossa correlação entre o conhecimento científico, a inovação, a tecnologia, com a vida cotidiana das pessoas.
12: E que vai permitir conquistar mais independência e soberania, diz o primeiro-ministro Luís Montenegro. Foi desenvolvido por 60 investigadores portugueses num investimento inicial de 5,5 milhões de euros do PRR, que valeram o risco.
13: É a cultura do risco. É mesmo caso para dizer que quem não arrisca não petisca. Quem fica a aguardar grandes reflexões e grandes consensualizações fica para trás.
12: Em entrevista à Antena 1, Manuel Dias, diretor de tecnologia da Agência para a Reforma Tecnológica do Estado, fala num dia especial.
14: Conseguimos ter o primeiro modelo de grande escala em português europeu. E isso é, sem dúvida, um marco muito importante. Há muito trabalho agora a fazer para a frente, mas o chegar a esta meta, quando o tema da inteligência artificial está tão presente nos nossos dias, poder ter construído isto em Portugal com talento nacional é, sem dúvida, um marco muito importante.
12: É o primeiro modelo de inteligência artificial totalmente em português. Não canta o fado, mas o Amália promete um Estado mais simples, eficiente e preparado para o futuro.
11: E a assistente virtual irá então responder.
0: O novo modelo de inteligência artificial português chama-se Amália, ainda está em testes, mas espera-se que nos próximos meses, ainda este ano, seja disponibilizado a todos os cidadãos. A fechar, o governo português atualizou o balanço das vítimas da comunidade portuguesa nos sismos na Venezuela. O número de mortos aumentou, mais 4. Há agora, assim, a confirmação de 75 cidadãos portugueses mortos e desaparecidos, são 66 ainda os cidadãos portugueses desaparecidos nos escombros na Venezuela.
15: Está fechada esta edição com Susana Barros. 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São 14 minutos das 20. Olá, Paulo Galvão.
16: Olá, Jorge Afonso.
15: Últimas do trânsito antes de encerrarmos por hoje o serviço.
16: Pois é, isso começamos em Lisboa. Foi rapidamente resolvida uma avaria no início do tabuleiro da ponte 25 de Abril, com trânsito acumulado, mas agora a escoar de norte para sul a partir do aqueduto das Águas Livres. Não há demora no acesso de Alcântara. Na Marginal, uma ocorrência em Algés a complicar o sentido Lisboa-Cascais, com fila junto à Fundação Chapalimoa. Segunda circular praticamente sem paragens, apenas com trânsito lento para atravessar o Campo Grande para quem vem de Benfica para o aeroporto. Para sair do Porto para Gaia, trânsito completamente parado a partir do Amial, porque há acidente no tabuleiro da Ponta Rábida. A via esquerda está ocupada e, portanto, a demora é muita. Quem puder deve optar pela Ponte do Freixo para sair do Porto, mesmo que haja filas mais atrás entre o Amial e a saída para a A3. Este acidente da Ponta Rábida deixa também a A28 parada para quem vem de Matosinhos para o Porto. Por último, no Alentejo está por resolver um despiste de um pesado, um caminhão que está despistado junto à estação de Ourique, no IC1, seguido de incêndio. O trânsito está muito condicionado nos dois sentidos. É tudo. Boa viagem para todos. Um abraço para ti e até amanhã.
17: Até amanhã.
15: Prepare a mesa em nome de Rita Rock.
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25: desligar. Ora, estamos de volta para o programa da segunda hora aqui Brasil com Adelino Pinho. Vai até às 21
26: Ouve-se aqui.
25: Para continuar, vamos ouvir Chitãozinho e Xororó.

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1: Ora, você gosta daqui do programa Aqui Brasil, os grandes sucessos musicais. Ora, um obrigado para si que vai na nossa companhia ouvindo os sucessos do Brasil. 20 horas e 24. Vamos ouvir sucessos populares, Brasil.

mais uma informação horária do Adelino Pinho. São 20 horas e 35 minutos. Ora, não esqueça de avisar os seus amigos sempre das 19 às 21 aqui em Brasília, na Rádio Regional Arouca. Todo mundo gosta do programa aqui em Brasília, todos os dias entre as 19 e as 21. Mais um sucesso. Ora, para ouvirmos Bruno e Marrone.

0: Cooperativa. Obrigado, gente. Vocês são maravilhosos demais. Obrigado pelo carinho. Obrigado.
1: Obrigado, gente. Obrigado pelo carinho de vocês, pela participação no nosso show. Até amanhã. Tchau.
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3: Ora, vamos então lá pro homem do bichinho, Irã Costa.

Ora, não esqueçam de avisar os seus amigos sempre das 19 às 21 aqui em Brasília, na Rádio Regional Arouca. Faltam 15 minutos para as 21 horas. E agora vamos ouvir o nosso amigo Jessé, que também sempre participa nas festas da Rádio Regional.

Ora, faltam 3 minutos para as 21. Ora, você gosta daqui do programa Aqui Brasil, os grandes sucessos musicais? Ora, um obrigado para si que vai na nossa companhia ouvindo os sucessos do Brasil. Ora, todo mundo gosta de ouvir a Fafá de Belém. Vamos ouvi-la?

0: Ora, está na hora de colocarmos ponto final em mais um programa aqui Brasil. Estarei de volta amanhã a partir das 19. Continuo na sintonia da Rádio Regional Arouca.
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si que está na sintonia da Rádio Regional Arauca. Continuamos a ouvir as boas músicas, não dá para desligar. Para ouvirmos Carlos Guilherme e Anabela, Noites da Madeira.

Continuamos com sucessos musicais, programa de Adelino Pinho. Boa noite, na companhia da Rádio Regional de Arouca, 21:44.

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Continuamos com sucessos musicais, programa de Adelino Pinho. Boa noite, na companhia da Rádio Regional de Arouca, 22 horas e 45 minutos.

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2: Para continuarmos a ouvir aqui na Rádio Regional de Arouca, magia dos instrumentos acordeão.

para si que está na sintonia da Rádio Regional Arouca. Continuamos a ouvir as boas músicas, não dá para desligar. Para ouvirmos o Zé Malhoa, Uma Rosa e um

0: Sucessos musicais com a apresentação de Adelino Pinho. 23 horas e 22 minutos.
1: Hernani, é tudo teu.
0: Continuando com a boa música para ouvirem a Imulata, na voz de Hernani Rodrigues e a participação de Neno Barros. Sim.

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1: Olá, vamos ouvir a voz de Fernando Correia Marques.

São 23:30. Estamos na sintonia da Rádio Regional de Arouca. Lindo instrumental. Maria Fata.

penses que é Maria Feia, mas ali está escrito Maria Fata. E agora? Vão-me perdoar. Eu não sei.

ver como estão as temperaturas aqui por Arouca. De momento 25 graus, é muito. Dizemos para amanhã é entre os 18 as mínimas e os 35 as máximas.

Sucessos musicais com a apresentação de Adelino Pinho. 23 horas e 52 minutos. Olá, vamos ouvir a voz de Fernando Correia Marques.

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0: faltam 13 minutos para a 1 hora.
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